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1: 104, 18 para as 10.
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2: 10 e 1.
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6: Olá, queridos ouvintes, amados irmãos, participantes aqui da programação Visita ao Seu Lar, programa que tem levado muitas bênçãos aos quatro cantos dessa cidade e também nas cidades vizinhas. Nós estamos aqui para liberar uma palavra de vitória ao teu coração. Você que espera no Senhor, que confia no Santo de Israel, pode ter certeza que o nosso Criador está trabalhando por você. Quantas vezes você pensou que não ia conseguir romper com os obstáculos, com as barreiras, e quando chegou lá na frente, você olhou para trás e viu que você foi vencedor naquela jornada? O inimigo tem se levantado contra as nossas vidas para nos atacar, para querer nos tirar da rota. A nossa rota é rumo à eternidade. Cada passo que nós damos aqui na terra, pautado, levantado contra as nossas vidas para nos atacar, para querer nos tirar da rota. A nossa rota é

0: Nós temos um escudo que nos protege. O inimigo até lança as flechas, mas elas não nos alcançam. Nós estamos começando, né, nessa sexta-feira, vai iniciar a poderosa campanha Proteção do Salmo 91. Aquele que habita no esconderijo do Altíssimo, à sombra do Onipotente, descansará. Eu estou falando com você que pode ficar tranquilo. Você pode descansar, porque Deus está trabalhando em teu favor. Nessa sexta-feira, nós vamos estar recebendo o pastor Wagner, vindo lá de Ipatinga, para abençoar a nossa vida, para liberar uma palavra de vitória. Então você não pode ficar de fora, venha participar. É desde o primeiro elo até o sétimo elo, você estando na casa do Senhor, debaixo de uma palavra profética, habitando no esconderijo do Altíssimo, pode ter certeza que você estará seguro. O laço do passarinheiro pode até ser armado contra a tua vida, mas ele não vai te pegar, porque o Senhor é quem nos guarda, quem nos livra, quem nos protege. Então, sexta-feira, 9 horas da manhã, 3 horas da tarde, também 7:30 da noite, na Avenida Brasil, 3897, no coração de Valadares, é o grande lugar dos milagres. Deus faz e a primeira igreja do Evangelho Quadrangular mostra. Nós temos mostrado aí muitos testemunhos de pessoas que estavam desesperadas, pensando até em desistir da vida, mas chegaram aqui na nossa igreja, começaram a campanha e se reergueram. Deus deu renovo, restaurou a vida desta pessoa, a mente, o coração foram blindados pelo sangue de Jesus que é proferido nas ministrações. Não fique de fora, você é o nosso convidado especial. Venha, traga mais um, receba o seu milagre, porque o milagre já está preparado. Basta tão somente você tomar posse dele, tá bom? Estamos aguardando vocês. Deus abençoe a sua vida. Segue aí a programação, visita o seu lar. Tem muita coisa boa acontecendo em nosso meio, viu?
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2: Foi complicado porque às vezes a gente tem que abrir mão de algumas coisas, né? Então, às vezes rodar de madrugada, às vezes chegar em casa 2 da manhã... né, tendo a esposa em casa, às vezes até faltando dia de culto, de quarta, de sexta. Então é complicado, ainda mais para mim, que eu sou acostumado a estar na igreja. Não foi fácil, mas tudo começou no retiro. Né? A minha principal oração foi baseada em Jó, né? Jó, ele orava pelos seus amigos. E a minha principal oração no retiro foi para que Deus abençoasse a vida dos jovens, né? Blindasse o coração, o futuro. Eu não pedi nada para mim no retiro, apenas para os jovens. E na quarta-feira, após o retiro, né, eu recebi uma ligação falando para fazer entrevista, né, só pelo telefone. E aí eu, né, quinta e sexta eu ia ficar aguardando, né, porque ele ia entrevistar outros candidatos, né. E na sexta-feira o pastor lançou a oferta, né, uma oferta especial, talvez para muitas pessoas é um valor tão pequeno, mas quando você ativa a fé espiritual, a fé ela move montanhas. E foi um valor bem irrisório, né? Se for comparar com o que a gente tem em mãos, no valor de R$23. E eu ofertei, toquei no altar, eu falei: Deus, o nome da minha oferta é em prol da minha vida profissional. E na segunda-feira à tarde eu já nem estava mais, né, ligando, né, porque eu pensei: ah, deve ter escolhido outro candidato. E eu fui surpreso, né, ao receber a ligação onde ele me convidou para fazer a entrevista pessoalmente. Graças a Deus, ontem já entreguei toda a documentação, hoje fiz todos os exames admissionais. A partir de amanhã para mim está começando já, e tudo para honra e glória do Senhor. Foi até em conversa com o pastor.

0: Júnior, né? Ontem até eu tava falando para ele algumas coisas a gente não comenta, mas antes de eu vir para cá, o pastor liberou uma palavra e a gente tem que acreditar e crer na palavra do profeta, dos profetas, né? E ele falou: "Vem para cá, para Valadares, que você vai ver um novo tempo, uma nova história, um novo começo de novo." E ter ficado esses 6 meses, né, trabalhar fora da minha área, foi um processo bem dolorido. Porém, aquele que permanece, ele é recompensado. Eu vou dizer, não foi fácil, porque algumas vezes eu até liguei para o meu pai, né, desabafei até com a Edilene, falando: "Poxa, eu vim debaixo de uma profecia para minha vida, debaixo de uma palavra de um profeta, e a gente está vivendo essas condições. Não que a gente não estava bem, mas eu queria poder trabalhar na minha área." Mas quando a gente permanece fiel, trabalhando, sem reclamar, né, sem murmurar contra Deus, e obedecendo às nossas hierarquias, lideranças, os céus de bronze e a terra de ferro, elas se quebram.
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2: Paz, ela é eterna. É tanto que toda palavra que fala assim, farei uma aliança perpétua. Ele nunca vai finalizar. Já viu alguém que comete um erro? Tem países aí que tem a pena de prisão perpétua. Pessoa vai presa e nunca mais sai da cadeia. Perpétuo quer dizer eternamente. E a aliança que Deus faz conosco é perpétua, eterna, nunca acaba. Ela começa aqui e continua. Ele fala assim, começa aqui e termina lá no céu. Não, ela começa aqui e continua na eternidade. Nunca tem fim. É igual o nosso Deus. Nosso Deus não tem princípio e não tem fim. Ele é da eternidade à eternidade. Nele não há sombra de variações e ele também não muda. Esse é o nosso Deus. Deus que faz aliança. Gênesis 15, 18. Diz assim a palavra do Senhor: naquele mesmo dia fez o Senhor um pacto, ou seja, uma aliança com Abrão, dizendo: a tua descendência tenho dado a essa terra, desde o rio do Egito até o grande rio Eufrates. Era uma de terra muito grande, extensa. Quando a pessoa olha assim, com os olhos nus, ele não consegue alcançar a divisa, de tão extensa que é. É como diz aqui no Brasil, né? Do Iapoca ao Chuí, né? Toma as duas extremidades da terra. Então Deus está prometendo ali para Abraão: vou estender a bênção para a sua vida, a aliança vai estender, e tenho dado essa terra desde o rio do Egito até o rio Eufrates. Então é muita bênção, é muita terra que estava sendo dada para Abraão por causa de uma aliança. Capítulo 17, versículo 7: estabelecerei a minha aliança contigo e com a tua descendência depois de ti, e em suas gerações, com pacto perpétuo para te ser por Deus, a ti e a tua descendência depois de ti. Ou seja, toda descendência de Abraão sempre estava firmada na aliança com Deus. Ele falou assim, ó, na sua descendência perpétua. Então foi na vida de Abraão, de Isaac, de Jacó, de José, de Efraim, de Manassés, e veio tombando para o nosso lado aqui até chegar hoje. Então, a descendência de Abraão nos alcançou, nós somos descendência de Abraão. Por isso, nós fomos alcançados pela aliança do Senhor. Então, que nós possamos entender isso aqui. E essa aliança nunca vai acabar, vai vir os nossos filhos, netos, bisnetos, tataranetos, e vai por aí. E vai até a eternidade. Começou na eternidade e vai até a eternidade. É um círculo que não tem fim, é infinito, como é a aliança. Então, a aliança do Senhor, ela é eterna. Irmãos, existe uma diferença absurda entre contrato e aliança. Contrato é Se você fizer, eu faço. Se quebrar, eu cancelo. Então, depende do outro, né? De resultado. É aliança, se você fizer, eu faço. Então, eu sempre vou esperar por alguém. Deus não espera. Deus, ele faz a parte dele. Agora, cabe a mim também fazer a minha para poder dar continuidade no projeto. É baseado no desempenho, né? Quando a aliança, ela é humana. Aliança no hebraico é berit, significa cortar até sangrar. É um pacto de sangue na antiguidade. Para fazer aliança, cortava animais ao meio, as duas partes passava no meio do sangue, dizendo que aconteça comigo o que aconteceu com esses animais se eu quebrar essa aliança. É vida ou morte. O nosso Deus não faz contrato com você, ele faz aliança, porque contrato vence, né? Você faz contrato de um ano, dois anos, quando você vai alugar uma casa ou um imóvel qualquer aí para um comércio, você faz um contrato, mesmo que você faça um contrato duradouro para 5, 10 anos, quando chegar o final daqueles 10 anos, o contrato vence. Ou você tem que renovar, ou você tem que sair, desocupar o imóvel. Isso é contrato. Aliança não. Aliança, ela é eterna. Então, que nós possamos estar ligados com o Senhor. O nosso Deus, ele não faz contrato. Porque Deus fez aliança com Abraão quando ele estava dormindo. Porque aliança não depende da sua força, depende da fidelidade de Deus. Abraão estava dormindo e Deus fez aliança com ele. Sabe por que a palavra menciona isso aqui? Porque aliança para eu fazer com Deus não depende da minha força, não depende da minha sabedoria, não depende do meu intelecto, depende de Deus apontar para mim e falar assim: eu vou fazer uma aliança com você. Mesmo na minha fraqueza, mesmo na minha limitação, Deus nos chama para ser aliançados com Ele, porque Ele é quem cuida de nós, né? Deus cuida de cada um de nós. Deus faz aliança quando ninguém mais faz. Talvez você espera alguém fazer uma aliança com você para te abençoar, e a pessoa vai te empurrando com a barriga, vai te enrolando e nunca faz a aliança que ele prometeu. Olha que interessante. Deus, ele pega a pessoa que está lá no monturo. A Bíblia diz assim que ele tira o necessitado do monturo e coloca para sentar entre os príncipes. Aquela pessoa que estava no monturo tem algo para oferecer para Deus? Nada. Somente um coração quebrantado. Quando eu tenho um coração quebrantado, Deus, ele não me rejeita. Ele me pega, me enche de poder, me enche do teu espírito e da tua virtude, coloca eu para cima, para eu ser vitorioso, para você ser vitoriosa em nome de Jesus. Talvez você entrou por aquelas portas ali pensando em desistir, mas pastor, negócio para o meu lado não está bonito não, coisa tá estreito, estou no estreito. Tem muita gente que fala essa palavra, estou no estreito, mas é no estreito que você chega lá. A Bíblia diz que o caminho do céu, ele é estreito. Estreito é o caminho que conduz à salvação. Talvez Deus estreitou porque ele tem salvação para a tua vida, tem salvação para a tua casa, tem salvação para a tua família. Ele está trabalhando hoje em teu favor. Sabe por quê? Porque ele trabalha para aqueles que nele esperam e confiam. Você confia no Senhor, senão você não estava dando crédito à palavra de Deus que é pregada nesse altar. Então, quando você espera no Senhor, você confia nele, a palavra de Deus declara que ele trabalha por você. E se Deus trabalha por você, algo vai acontecer, porque a Bíblia declara que agindo Deus, ninguém impedirá. E se Deus é por nós, quem será contra nós? Ninguém. Deus vai agir e vai liberar resultado para a tua vida, amém? Glória a Deus. Na aliança, Deus passa sozinho. Ele passa sozinho porque ele aguenta, ele é forjado, ele é o próprio forjador do fogo. Quando Deus, em Gênesis 15, 17, eis que um forno de fumaça e uma tocha de fogo passaram por entre aquelas metades do sacrifício do animal que era feita a aliança, e Deus passou como uma tocha de fogo. Talvez eu, você, não aguentaria o fogo, seríamos queimados, mas Deus passou para poder selar a aliança que ele fez conosco, amém? Na cultura da época dos dois tinham que passar no meio dos animais, mas aqui Abraão estava em profundo sono, precisava de Abraão passar. Por isso que tem sacrifício que alguém faz, como aqueles profetas de Baal faziam lá para invocar o Baal, retalhavam o corpo, né, fazendo sacrifício. Aquilo ali não leva nada, ninguém a nada. O sacrifício que nós precisamos é obedecer a palavra de Deus, porque o sacrifício ele já foi oferecido na cruz do Calvário, a aliança de sangue já foi feita. Então quando eu aceito ele como Senhor da minha vida, ali a aliança está firmada e ela não quebra, amém? Glória a Deus. O que isso significa? Que a aliança não depende de você. Se dependesse de você, já tinha quebrado. Mas como só Deus passou, ele estava dizendo, eu mesmo vou garantir essa aliança. Se ela for quebrada, que o castigo caia sobre mim. Olha aqui a responsabilidade. Deus chamando a responsabilidade para ele. Se eu fiz, eu comprometo a cumprir. E se der errado, quem paga é eu. Talvez tem pessoas que fazem uma aliança com a gente. Quando o negócio aperta, ele pula fora, faz eu. Mudei de ideia. Fulano, mas você não prometeu que ia comigo até o fim? Não, mas eu estou vendo outras coisas aí. Mudei de ideia, não vai dar para mim continuar, não. Não vai dar para mim cumprir a minha palavra, não. Tem muita gente quebrando alianças por causa de algo que acontece. Deus não. Aí como o gênero humano sempre peca, né, houve quebra de aliança da parte da humanidade, e para pagar nós não tínhamos condições, Deus chamou a responsabilidade para ele aqui, ó. Caiu do 2000 anos depois na cruz. Jesus foi rasgado no meio como aqueles animais para que a aliança com você nunca fosse quebrada. O sangue que garante a sua aliança hoje não é de animal, é do Filho de Deus. Ele deu o seu próprio filho para nos garantir essa aliança. Amém?
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4: Ó grande Deus e poderoso Pai, eu apresento a vida de cada um dos teus filhos que estão nos ouvindo aqui através da Rádio 104,9 FM. Meu Deus, abençoe a vida de cada um. Libera, meu Deus, tudo que está travado no mundo espiritual. Repreenda tudo aquilo que não presta e não provém do Senhor. Abre as comportas do céu sobre a vida deste que crê. Meu Deus, dá condições favoráveis para que eles possam prosseguir na jornada, para que possam receber os benefícios do céu sobre a vida deles. Meu Deus, eu oro neste momento com a certeza e a convicção de que o Senhor ouviu esta oração e já liberou resposta dos céus. Eu te agradeço em nome de Jesus. Amém e graças a Deus.
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7: 10h23.
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2: 11-1.
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2: 104 FM 11:24.
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1: 11:44.
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0: Meia-noite um.
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3: Uma e um.
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3: 1:41.
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4: O mês de setembro é marcado pela campanha de incentivo à doação de órgãos e ao diálogo com as famílias sobre o assunto. Mas você sabia que a doação de órgãos não acontece apenas depois da morte? Existem também situações em que uma pessoa pode ser doador em vida. Um doador vivo pode, por exemplo, doar um dos rins, parte do fígado, parte do pulmão ou medula óssea. Essa forma de doação só acontece se a pessoa é juridicamente capaz, tem condições adequadas de saúde e não coloque a própria saúde em risco. Já a doação depois do falecimento pode ocorrer apenas com a confirmação da morte encefálica, ou seja, quando o cérebro deixa de funcionar por completo, sem nenhuma possibilidade de recuperação. Nesse caso, se autorizado pela família, podem ser doados órgãos como coração, pulmões, fígado, pâncreas, intestino e rins, além de diferentes tecidos, como as córneas. É somente após a autorização da família que começam os preparativos para a doação. Nesse momento, se estabelece uma verdadeira operação de logística, tecnologia e precisão. O hospital comunica o potencial doador à central de transplantes, que regulariza a fila de espera. O coordenador adjunto da central estadual, James Cassiano da Silva, explica como funciona a destinação do órgão.
5: Todo paciente, a equipe médica que acompanha esse paciente, a equipe pré-transplante, ela coloca todas as informações deste paciente dentro do CP. E esta lista ela é gerada de forma automatizada. Com todos esses dados, essas informações, tipo hipoglicemia, peso, altura, alguns outros critérios, todo o processo de diagnóstico, de acompanhamento, de validação, é por compatibilidade, né? Então, existe um paciente tipo de tipo A, ele vai receber a doação de outros pacientes com tipo A. Então, assim, o humano não envolve-se nesse processo de destinação para quem vai ou para quem deixa de ir.
4: O objetivo de toda essa estrutura é garantir que um órgão doado chegue ao paciente que apresenta as condições técnicas para recebê-lo. O desembargador Eugênio Couto Terra, do Tribunal de Justiça do Rio Grande do Sul, que tem dois órgãos transplantados, conta como foi a descoberta e o sentimento de estar na fila de espera de transplantes.
6: Estava em estado de choque, né? Pensando, puxa, um transplante, o que eu vou fazer, né? O momento foi de um choque mesmo, né? De repensar a vida, de pensar na família, nos amigos e numa expectativa de esperança pela possibilidade de transplante e de medo de não conseguir ser transplantado. Esse foi o maior sentimento que eu tive quando soube, né? Medo de não conseguir sobreviver. E a partir daí, até o momento que eu consegui o órgão que dá na minha lista para o transplante, que foram 4 meses depois de entrar na lista, então não foi tão demorado assim. Mas foram 4 meses de muita angústia, pois todo dia eu acordava e não sabia se eu continuaria vivo por muito tempo.
4: O processo de captação e transplante de órgão acontece em um prazo apertado. Por isso, saber se o familiar tinha intenção prévia de doar é tão importante. Além de facilitar a abordagem profissional, agiliza os preparativos para a doação. E há muitos anos, o Poder Judiciário Gaúcho também acontece em um prazo apertado. Por isso, saber se o familiar tinha intenção prévia de doar é tão importante. Além de facilitar a abordagem profissional, agiliza os preparativos.

0: As redes sociais digitais fazem parte da rotina de bilhões de pessoas em todo o mundo. De acordo com um relatório sobre o panorama digital de 2026, o Brasil tem cerca de 150 milhões de usuários ativos em redes sociais, o que representa pouco mais de 70% da população. Elas são espaços para debates, convivência e entretenimento, mas quando o uso é exagerado, podem ocorrer consequências nas relações sociais, no bem-estar e causar ansiedade, depressão e estresse. Um dos principais desafios é identificar quando o uso deixa de ser apenas um hábito e começa a prejudicar o dia-a-dia das pessoas. De acordo com a psicanalista Vera Conelli, as plataformas de redes sociais são espaços antissociais que provocam sofrimento.
1: A ideia desse espelho que a gente tem na internet, que mostra quem deveríamos ser, segundo a internet, e quem somos, e isso de fato, numericamente, nos deprime, esses modelos, essa imagem, esse espelho que a internet causa, é fator de adoecimento psíquico. Porque ele é um espelho de uma ilha de edição só dos melhores momentos. E se a pessoa ainda tiver muito like, e você botou a mesma coisa e não tiver like, ninguém te ama, né?
0: A psicanalista participou de um encontro promovido pelo Ministério Público de Minas Gerais em Belo Horizonte, que debateu o sofrimento e a saúde mental. De acordo com a especialista, a tentativa de controlar o incontrolável está na raiz de parte do sofrimento contemporâneo.
1: A gente vai ver adoecimentos do tipo crianças que usam filtro na internet e depois não querem sair de casa porque quando elas vão encontrar a pessoa não tem filtro. Ou ela chega no cirurgião plástico para ficar parecendo como elas parecem com o filtro. Porque a vida sem filtro elas não querem mais. Isso como um adoecimento grave, principalmente das meninas que vão entrando num circuito de modificação do corpo muito brutal. Fazer tudo para ser aceito. Se a gente quiser pensar em saúde mental hoje, para além de um psicanalista para cada um, um psi para cada um, um remédio para cada um, nós temos que pensar em mudança de condições materiais da nossa existência, no nível individual, se escutar e escutar o outro. E para isso a gente tem que criar dispositivos nos quais as pessoas sintam espaços seguros para falar do seu sofrimento, para falar dos seus medos, para falar das suas irritações, para falar das suas questões.
0: O Brasil se destaca não apenas pelo volume de contas, mas pelo engajamento e o longo tempo de tela nas redes sociais. Estimativas de uso em dispositivos móveis apontam que o tempo médio de consumo por mês para cada usuário é de 28 horas no TikTok, 23 horas no Instagram e no YouTube e 10 horas no Facebook. WhatsApp tem 170 milhões de usuários no Brasil. O Instagram tem 141 milhões. O Facebook tem 111 milhões. E o TikTok tem 98 milhões. Do Ministério Público de Minas Gerais, para a agência Rádio Web, Marco Aurélio Franco.
2: Cidadania. O procurador-geral do Ministério Público do Trabalho, Gláucio Araújo de Oliveira, assinou nota técnica em defesa do fim da escala 6x1, em que a pessoa cumpre 6 dias de expediente seguidos por apenas um de descanso.
3: Aquele trabalhador mais humilde, ele tem um problema sério de logística, de deslocamento todo dia para o seu local de trabalho, nos grandes centros, 2 horas, 3 horas, já chega com muita fadiga no trabalho, então 2 dias de descanso, principalmente para a mulher que tem a jornada dupla, ela terá mais tempo para tratar de outros afazeres, né? E que venha com mais energia e que melhore a produtividade. Sendo aprovado o 5x2, é o momento do trabalhador também se dedicar ao seu emprego e demonstrar para o seu empregador que aquele dia a mais de descanso não resultará em problemas de ordem financeira, de custos, né, operacionais, e sim que a produtividade aumentará.
2: Segundo o documento, a experiência acumulada pelo MPT ao longo de décadas permitiu identificar os problemas estruturais desse modelo de jornada, sobretudo o risco elevado de acidentes e o impacto sobre a saúde física e mental de quem trabalha. Dados de 2025 mostram a dimensão do problema. O país registrou 4 milhões de afastamentos por acidentes e doenças relacionadas ao trabalho. Desse total, 546 mil casos foram de transtornos mentais, como ansiedade, depressão e síndrome de burnout, o maior número já registrado, e outros 445 mil por dores nas costas e hérnias,

0: ligados à sobrecarga física e à ergonomia inadequada no trabalho.
1: Seria um avanço de natureza social, o comércio também ganharia, porque o trabalhador terá mais tempo para fazer as suas compras, né, o lazer também. Agora, nós temos que também nos preocupar com os custos operacionais, né, de se terá que ter uma contratação, um turno a mais. Mas eu acho que o diálogo das entidades patronais, de trabalhadores e com o Congresso Nacional levará a um bom entendimento.
0: Para o MPT, o fim da escala 6x1 também deve contribuir para o combate ao trabalho escravo e infantil, além de favorecer um ambiente laboral mais equilibrado, tanto em empresas privadas quanto na administração pública. Apesar de defender a mudança, o procurador-geral do Trabalho, Gláucio Araújo de Oliveira, manifestou preocupação com um trecho específico do texto aprovado pela Câmara. O artigo 8º da proposta retira das regras de duração da jornada e de controle de horário os empregados com diploma de nível superior e remuneração mensal igual ou superior a 2,5 vezes o teto da Previdência. Segundo Gláucio Araújo de Oliveira, maior qualificação profissional e salário mais alto não eliminam os riscos de uma jornada sem limites, como fadiga, adoecimento físico e mental e prejuízo ao direito à desconexão do trabalho. Grupo Rádio Web 25 anos. 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Produção e reportagem, Rafael Silva.
2: Economia. O índice de confiança do empresário industrial, o ICEI, recuou em setembro, fazendo a indústria alcançar a marca de 21 meses de pessimismo com a economia brasileira. É o período mais longo de falta de confiança do setor desde 2015. De acordo com Marcelo Azevedo, gerente de análise econômica da CNI, a queda foi verificada em todos os componentes do ICEI.
3: Tanto as avaliações com relação à própria empresa, quanto a avaliação da economia brasileira. Elas pioraram na passagem de agosto para setembro. Com isso, o índice ele voltou a se afastar da linha divisória de 50 pontos, que separa a confiança de falta de confiança. Mas chama atenção a queda do índice que reflete a avaliação dos empresários com relação à economia brasileira. Ele estava em 36,6 pontos, bastante abaixo da linha divisória, então ele mostrava já uma percepção pelos empresários de uma piora bastante significativa da economia brasileira nos últimos 6 meses, mas esse índice voltou a cair, ele caiu 3,6 pontos para 33 pontos.
2: Marcelo Azevedo destaca os baixos resultados ao longo do ano.
3: Mesmo quando houve algumas melhoras nesses meses de 2026, elas foram pontuais, não mudaram muito o quadro. O quadro continuou sendo de falta de confiança, uma falta de confiança disseminada entre os empresários industriais. Esse prolongado período, ele tende a formar posições com relação a contratações, com relação a investimento, com relação à produção, mais firmes dos empresários.
2: Para esta edição da pesquisa, a Confederação Nacional da Indústria consultou 1.186 empresas entre 1º e 8 de setembro de 2026. Produção e reportagem, Agência Rádio Web.
4: Uma plataforma online de educação financeira e trilhas de conhecimento voltadas à criação e estruturação de negócios. Este é o Cria Mais, programa que está em andamento com o objetivo de estimular o empreendedorismo em comunidades e regiões periféricas de todo o Brasil. A capacitação gratuita e online está nas últimas semanas para a conclusão das fases 1 e 2. Parte dos cerca de 3.200 participantes ainda precisa concluir a jornada. O Cria Mais é realizado pela empresa Gael Comunicação por meio da Lei Federal de Incentivo à Cultura com patrocínio da empresa de pagamentos Mastercard. O fundador da Gael Comunicação, Gaetano Lopes, detalha o que é o Cria Mais.
5: É um programa de educação financeira para empreendedores criativos de todo o Brasil. Nossa plataforma é 100% gratuita e online, com 20 horas de conteúdo. O aluno também aprende ferramentas de gestão, inovação e tecnologia. O Cria Mais é feito especialmente para empreendedores que geram renda a partir da sua criatividade e querem estruturar e alavancar os seus negócios.
4: Tassiana Lopes, vice-presidente sênior de marketing da Mastercard, explica por que é importante incentivar iniciativas como esta.
6: Para a Mastercard, apoiar o Cria Mais é parte da nossa estratégia de investimento social, reforçando o compromisso com a inclusão financeira, o desenvolvimento econômico sustentável e o fortalecimento da economia criativa. Isso posiciona a nossa empresa como parceira da transformação social e da geração de oportunidades.
4: Gaetano Lopes também destaca como funciona o investimento que o Cria Mais pretende aplicar nos negócios.
5: O Cria Mais quer impulsionar os microempreendimentos com um capital semente de R$ 8 mil e mentorias exclusivas com especialistas do mercado econômico e criativo. Para isso, será feita uma seleção de 60 negócios dos alunos que concluírem as 4 trilhas do curso. Para participar deste processo, as pessoas se inscrevem pelo próprio site criamaisfinancias.com.br até o dia 20/9 agora. E o site é responsivo, tá? Tudo pode ser feito pelo celular.
4: Ainda segundo informa a organização do programa, para se inscrever na fase 2, o aluno precisa ter concluído as 20 horas de conteúdo, preencher o formulário de inscrição da fase 2, que está disponível na plataforma, e enviar um video pitch com as informações sobre o empreendimento. Uma banca de especialistas vai selecionar 60 empreendimentos que se destacarem para receber R$8.000 para investir no negócio e mentorias exclusivas sobre como aplicar o incentivo. Após a divulgação do resultado, a plataforma segue aberta para novos alunos e para quem ainda não concluiu. Para obter mais informações, basta acessar o site criamaisfinancas.com.br. Agência Rádio Web, produção e reportagem, Diego Abrião.
2: O iFood anunciou investimento recorde de R$24 bilhões no Brasil entre abril de 2026 e março de 2027. O valor é 41% maior que o anunciado no ciclo anterior. O recurso será destinado à expansão da plataforma, tecnologia, fortalecimento dos restaurantes e novas categorias de consumo. Durante o anúncio que ocorreu no iFood Move em São Paulo, o CEO do iFood, Diego Barreto, disse que o objetivo é ampliar o ecossistema e gerar ainda mais oportunidades.
7: Nosso ecossistema, gente, está ficando grande. Um ecossistema que tem uma capacidade de girar constantemente e crescer. O que a gente está fazendo aqui juntos, pessoal, é fazendo esse país crescer. Esse país cresce em grande medida por causa da relação que existe entre nós e que a gente vai expandindo agora para outras verticais e fazendo esse país crescer mais ainda, gerar mais renda.
2: A estratégia de fortalecimento do ecossistema passa pelo iFood para comer fora, iniciativa que permite aos restaurantes entender melhor os clientes, tanto no presencial quanto no online. Os donos de estabelecimentos contam com ferramentas eficientes de atração e fidelização no espaço físico. O iFood para comer fora oferece, por exemplo, cashback e desconto para consumidores nos salões dos restaurantes, visando aumentar o fluxo de clientes em todos os horários. Outra frente é a expansão para categorias como farmácias, supermercados, lojas e pet shops. Também está prevista a ampliação do acesso a crédito para pequenos e médios negócios por meio do iFood Pago. Segundo o estudo da Fipe, as atividades do iFood movimentaram R$167 bilhões na economia brasileira em 2025 e foram responsáveis por 1.180.000 postos de trabalho, diretos e indiretos. Com o aumento previsto no número de pedidos, a empresa estima crescimento de quase 20% na renda gerada para os entregadores. Agência Rádio Web, produção e reportagem, Valquíria Rios.
8: As dificuldades enfrentadas por grandes varejistas brasileiros, com juros elevados, créditos mais caros, endividamento das famílias, reflete uma combinação de fatores econômicos e mudanças no setor, transformando a jornada de compra dos consumidores. Dados da Pesquisa de Endividamento e Inadimplência do Consumidor da Confederação Nacional do Comércio de Bens e Serviços e Turismo mostram que 82% das famílias brasileiras tinham algum tipo de dívida em julho de 2026. O comprometimento médio da renda dos endividados chegou a mais de 29%, considerado alto sobre o orçamento familiar. Lucas Capel, especialista em finanças e representante do CRAMG, Conselho Regional de Administração de Minas Gerais em Uberaba, fala sobre os riscos do consumidor recorrer cada vez mais ao crédito para manter o padrão de consumo em um cenário de renda comprometida.
9: O risco que nós temos nesse caso é que o consumidor ele acaba recorrendo sempre ao crédito para tentar manter o seu padrão de consumo. E isso é muito perigoso, porque o crédito não foi feito para isso. O crédito ele foi feito apenas para que você tenha acesso a algum tipo de produto ou serviço pontual e não aquele recorrente. Você corre um sério risco de, no mês que vem, não ter recursos suficientes, nem para manter o seu consumo, quanto mais para pagar o crédito. Você entra na famosa bola de neve, que vai ficar muito difícil de sair.
8: Segundo o Banco Central, a taxa média de juros do crédito livre destinada às pessoas físicas chegou a 64% ao ano em junho, aumento de quase 5 pontos em 12 meses. Diante do avanço do endividamento das famílias, o especialista em finanças fala sobre os riscos para a economia brasileira.
9: O que a gente pode tirar de conclusão disso é que, se nós não observarmos nos próximos meses e anos uma mudança na taxa de juros, algum tipo de programa de recuperação de crédito para evitar que essas pessoas que estejam endividadas, uma reorganização dessas dívidas dessas pessoas, a gente corre um sério risco de chegar num grau de endividamento tão grande no Brasil que nós vamos entrar num período em que a demanda, né, por produtos vai acabar caindo, o que vai ocasionar também uma queda na oferta. E se ambos caírem, a gente vai ter uma baixa economia, toda a consequência econômica desse fato.
8: Além das condições econômicas, o setor do varejo atravessa mudanças na fatores que ajudam a explicar desempenhos diferentes dentro de um mesmo ambiente econômico. Agência Rádio Web, produção e reportagem, Priscila Mendes.
10: O Comitê de Política Monetária, Copom, anunciou nesta quarta-feira o corte de 0,25 ponto percentual na taxa básica de juros do país, a Selic. Com a decisão, a taxa passa para 13,75%, a menor desde o período entre janeiro e março de 2025, quando a Selic estava em 13,25%. Depois deste período, o Copom aprovou sucessivas altas na taxa básica de juros, até ela se estabilizar em 15% durante 6 reuniões consecutivas. Para o economista e professor da PUC de São Paulo, Antônio Carlos Alves dos Santos, a decisão se justifica pelo cenário interno da economia brasileira no momento atual.
11: Analisando o IPCA, quer dizer, o seu núcleo, principalmente particularmente cada alimentos e bens industriais, você percebe que há espaço para você reduzir a Selic. Então, quer dizer, a dinâmica interna permitia que essa redução ocorresse, ok? Então, isso é uma questão interna, que internamente, perfeitamente compatível a redução nesse momento, assim como é perfeitamente compatível que você tenha mais uma redução na Selic.
10: Este foi o quinto corte consecutivo da Selic definido pelo Copom. Santos avalia que, no momento, os fatores externos são os que colocam em risco a questão inflacionária do país, que já está com o índice acima da meta definida pelo Banco Central.
11: O risco que existe é do lado externo, quer dizer, a evolução do conflito no Oriente Médio, a evolução do conflito na Ucrânia, principalmente os ataques dos ucranianos no setor de petróleo da Rússia, que acaba tendo impacto na oferta do óleo diesel, e isso acaba aumentando o preço do diesel no mundo como um todo. Então, quer dizer, o setor externo é complicado, mas internamente não há risco de você ter um aumento significativo do nível de preço, não. Okay?
10: Apesar do corte na taxa de juros, Santos não prevê um aquecimento da economia. Isso é porque, além de o crédito seguir caro, fatores externos devem manter a cautela por parte dos investidores. Outro fator apontado pelo economista são as eleições. Segundo ele, a incerteza quanto ao próximo presidente gera uma cautela ainda maior por parte do mercado. Ele acredita que, seja quem for o próximo presidente do país, a questão fiscal terá de ser encarada no próximo governo.
11: Particularmente, espero que a questão fiscal vai tornar-se uma questão importante. Dois, que caso você tenha um agravamento do cenário internacional, quer dizer, um aumento do conflito na Ucrânia e no Oriente Médio, aí tem uma outra variável, que é o El Niño. Se o El Niño for muito forte e gerar um impacto na oferta de alimentos, por exemplo, isso aí sim poderá gerar um aumento da inflação.
10: A próxima reunião do Copom está agendada para acontecer entre os dias 13 e 4 de novembro. A expectativa do mercado é de um novo corte na Selic, na casa também de 0,25 ponto percentual. 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Produção e reportagem, Eduardo Amaral.
12: Esporte.
13: O volante Martinelli do Fluminense foi convocado pelo técnico Carlo Ancelotti para os próximos amistosos da seleção brasileira contra a Austrália e Índia. Ele foi chamado para o lugar do atacante João Pedro do Chelsea, que sofreu uma lesão e acabou tendo que ser cortado da lista. Hoje, com 24 anos, Martinelli nunca tinha sido convocado pela seleção principal. O jogador, que foi formado nas categorias de base do Fluminense, chegou ao time profissional em 2020. João Pedro, que se lesionou durante o jogo do último sábado contra o Hull City pela Premier League, machucou o joelho numa queda numa disputa pelo alto e, portanto, não vai se recuperar a tempo dos jogos no fim de setembro e início de outubro. Essa é a primeira convocação do técnico Carlo Ancelotti depois da Copa do Mundo de 2026, onde teremos renovações para o ciclo de 2030. Dos 26 nomes da lista, 11 atuam no futebol brasileiro. Agência Rádio Web com informações da seleção brasileira, Daniela Esperon.
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14: O El Niño deve ganhar força nos próximos meses. O painel El Niño aponta mais de 90% de probabilidade de um evento muito forte entre setembro e novembro, com possibilidade de persistir até o início de 2027. A previsão indica chuvas acima da média no sul, principalmente no Rio Grande do Sul, além de áreas de São Paulo e Mato Grosso do Sul. Já no centro-norte do país, a tendência é de chuvas abaixo da média, atingindo áreas do norte e nordeste, além do Mato Grosso, Tocantins, norte de Goiás, Minas Gerais e Espírito Santo. As temperaturas devem ficar acima da média em praticamente todo o Brasil. A combinação de calor e pouca chuva pode reduzir a quantidade de água disponível, além do risco de incêndios florestais. Na Amazônia Legal e no Pantanal, um El Niño mais intenso pode atrasar o início das chuvas, prolongar a estiagem e deixar a vegetação mais vulnerável ao fogo. Informações como as condições meteorológicas, hidrológicas e geológicas, além de alertas, podem ser acompanhadas no site do CEMADEM, no endereço cemadem.gov.br. Agência Rádio Web, produção e reportagem, Denise Coelho.
12: Política.
15: A rede de cooptação do banqueiro Daniel Vorcaro atingiu frontalmente a Suprema Corte Brasileira. Primeiro, Dias Toffoli e ainda inexplicável sociedade em um resort, que resultou no seu pedido de afastamento da relatoria do caso do Banco Master, após pressão política e da opinião pública. Alexandre de Moraes entrou na história por conta de contrato milionário da esposa dele, Viviane Barsi, com o Banco Master. No entanto, foram mensagens trocadas com Vorcaro que colocaram Moraes no paredão do Supremo. Para o professor de Direito Constitucional e de Processo Constitucional, Renato Mehana, em outros países, situações como essa no STF não chegaria onde chegou.
16: Que a gente tem intercâmbio com outros colegas, professores, constitucionalistas de outros países, a eles estranha muito o que está acontecendo aqui. Eu tenho respondido algumas mensagens que eu recebo deles, não entendendo exatamente o que está acontecendo, porque em situação semelhante em outras cortes, o próprio ministro teria renunciado, teria abdicado do cargo, ou, na melhor das hipóteses, na pior das hipóteses, teria pedido um afastamento para se defender, para apresentar sua defesa, coisa que não acontece aqui, coisa que não aconteceu.
15: É possível que as mãos de Daniel Vorcaro tenham alcançado outros ministros. Mensagens encontradas no celular do banqueiro indicam repasses de R$500 mil mensais para o advogado Kevin Marques, filho de Cássio Nunes Marques, por meio de uma empresa de consultoria tributária. Ambos negam qualquer ligação com o Master, assim como o Luiz Fux. No celular do banqueiro foram encontrados diálogos com o filho dele, Rodrigo Fux, de maio de 2024 a agosto de 2025. Numa das mensagens, Rodrigo pede que Vorcaro envie um e-mail para o gabinete do pai no STF, como assunto desconhecido. O advogado criminalista Antônio Gonçalves defende mudanças na legislação.
17: Então não há uma previsão normativa que determine o impedimento ou a suspeição de um ministro do Supremo Tribunal Federal. E isso sim motiva uma reforma na legislação. Ah, mas tem a lei orgânica da magistratura. Ah, mas tem o Código de Processo Civil. Sim, mas em vários casos, o Supremo Tribunal Federal ignorou o Código de Processo Civil na questão de impedimento e suspeição. Então é essencial se criar normas específicas envolvendo as altas cortes.
15: Para completar o roteiro, há registros de encontros entre o relator do caso, André Mendonça, e Daniel Vorcaro. Um no gabinete do ministro, em Brasília, outro no Instituto ITER, fundado pelo magistrado em São Paulo. Mendonça afirmou que, nesse encontro, apenas ouviu Vorcaro relatar uma questão jurídica sobre a suspensão de tutela provisória e crédito de precatórios de interesse do Banco Master. Agência Rádio Web de Brasília, Alan Barbosa.
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18: Um dos políticos mais influentes da cidade de São Paulo, o ex-presidente da Câmara Municipal, Milton Leite, do União Brasil, foi alvo de mandado de prisão por suspeita de envolvimento em um esquema criminoso envolvendo empresas de transporte e o crime organizado. Durante a Operação Vectura Corrupta, realizada pela Polícia Federal nesta quinta-feira, os agentes foram à casa de Leite, mas não o encontraram. Por isso, a Polícia Civil de São Paulo considera o ex-vereador foragido. Em nota enviada para o portal de notícias G1, Milton Leite afirmou que é inocente, está viajando e que vai se apresentar às autoridades em até 24 horas. De acordo com informações obtidas durante a diligência, Milton estava em casa até a tarde de quarta-feira. A investigação aponta que decisões estratégicas relacionadas a empresas de transporte suspeitas de ligação com o primeiro comando da capital, o PCC, dependiam do conhecimento ou da aprovação política de Milton Leite. No pedido que embasou a operação, Milton Leite é citado como responsável direto pela operação de algumas das empresas que, segundo a investigação, seriam controladas pela facção. O documento também menciona declarações de policiais militares prestadas em procedimento no Tribunal de Justiça Militar, segundo as quais ele seria o dono de fato de uma das empresas de ônibus. Foram presos na operação Levi dos Santos Oliveira, ex-presidente da SP Trans, e Danilo Marco Morgado Silva, ex-candidato à Prefeitura de Praia Grande e atual candidato a deputado estadual. Ao todo, a operação cumpre 16 mandados de prisão e 18 de busca e apreensão em áreas da capital, Grande São Paulo e do litoral. Milton Leite deixou a vida pública no ano passado, depois de 7 mandados como vereador e de ter presidido a Câmara Municipal por 4 vezes. Atualmente, ele é presidente do União Brasil na cidade de São Paulo. Com colaboração de Breno Zonta, Agência Rádio Web, da redação, Carolina Prazeres.
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19: 2:35.
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0: 12h59.
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0: 3:22.
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eu vou ter que declarar. Atos 2, levante a mão. E cumprindo-se o dia de Pentecostes, estavam todos reunidos no mesmo lugar. E de repente, ouviu-se um som como de um vento veemente e impetuoso, e encheu a casa onde estavam assentados. E foram vistas por eles línguas repartidas como

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1: Como Ezequiel profetizou sobre aquele vale de ossos secos, e aqueles ossos reviveram, eu quero profetizar na sua vida tudo que estava morto.

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1: 4:43.
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0: 5 horas.
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17: Saúde.
18: O mês de setembro é marcado pela campanha de incentivo à doação de órgãos e ao diálogo com as famílias sobre o assunto. Mas você sabia que a doação de órgãos não acontece apenas depois da morte? Existem também situações em que uma pessoa pode ser doador em vida. Um doador vivo pode, por exemplo, doar um dos rins, parte do fígado, parte do pulmão ou medula óssea. Essa forma de doação só acontece se a pessoa é juridicamente capaz, tem condições adequadas de saúde e não coloque a própria saúde em risco. Já a doação depois do falecimento pode ocorrer apenas com a confirmação da morte encefálica, ou seja, quando o cérebro deixa de funcionar por completo, sem nenhuma possibilidade de recuperação. Nesse caso, se autorizado pela família, podem ser doados órgãos como coração, pulmões, fígado, pâncreas, intestino e rins, além de diferentes tecidos, como as córneas. É somente após a autorização da família que começam os preparativos para a doação. Nesse momento, se estabelece uma verdadeira operação de logística, tecnologia e precisão. O hospital comunica o potencial doador à central de transplantes, que regulariza a fila de espera. O coordenador adjunto da central estadual, James Cassiano da Silva, explica como funciona a destinação do órgão.
19: Todo paciente, a equipe médica que acompanha esse paciente, a equipe pré-transplante, ela todas as informações deste paciente dentro do CT. E esta lista ela é gerada de forma automatizada. Com todos esses dados, essas informações, tipo hipoglicemia, peso, altura, alguns outros critérios, todo o pré-teste de diagnóstico, de acompanhamento, de validação, é por compatibilidade, né? Então, existe um paciente tipo de tipo A, ele vai receber a doação de outro paciente com tipo A. Então, assim, o humano não envolve-se nesse processo de destinação para quem vai ou para quem deixa de ir.
18: O objetivo de toda essa estrutura é garantir que um órgão doado chegue ao paciente que apresenta as condições técnicas para recebê-lo. O desembargador Eugênio Couto Terra, do Tribunal de Justiça do Rio Grande do Sul, que tem dois órgãos transplantados, conta como foi a descoberta e o sentimento de estar na fila de espera de transplantes.
0: Estava em estado de choque, né? Pessoas, puxa, um transplante, o que eu vou fazer, né? O momento foi de um choque mesmo, né? De repensar a vida, de pensar na família, nos amigos e numa expectativa de esperança pela possibilidade de transplante e de medo de não conseguir ser transplantado. Esse foi o maior sentimento que eu tive quando soube, né? Medo de não conseguir sobreviver. E a partir daí, até o momento que eu consegui o órgão que dá na lista para o transplante, que foram 4 meses depois de entrar na lista, então não foi tão demorado assim. Mas foram 4 meses de muita angústia, pois todo dia eu acordava e não sabia se eu continuaria vivo por muito tempo.
18: O processo de captação e transplante de órgão acontece em um prazo apertado. Por isso, saber se o familiar tinha intenção prévia de doar é tão importante. Além de facilitar a abordagem profissional, agiliza os preparativos para a doação. E há muitos anos, o Poder Judiciário Gaúcho também participa desse esforço. O projeto Doar é Legal, criado pelo Tribunal de Justiça do Rio Grande do Sul em 2009, atua justamente na outra ponta desse processo, a conscientização da sociedade. Hoje, a iniciativa já ultrapassou a marca de 41 mil certidões emitidas, porque antes de existir uma fila, uma central e uma equipe de transplante, é preciso existir alguém disposto a dizer: eu quero doar. Agência Rádio Web, produção e reportagem, Beatriz Coan.
1: As redes sociais digitais fazem parte da rotina de bilhões de pessoas em todo o mundo. De acordo com um relatório sobre o panorama digital de 2026, o Brasil tem cerca de 150 milhões de usuários ativos em redes sociais, o que representa pouco mais de 70% da população. Elas são espaços para debates, convivência e entretenimento, mas quando o uso é exagerado, podem ocorrer consequências nas relações sociais, no bem-estar e causar ansiedade, depressão e estresse. Um dos principais desafios é identificar quando o uso deixa de ser apenas um hábito e começa a prejudicar o dia-a-dia das pessoas. De acordo com a psicanalista Vera Conelli, as plataformas de redes sociais são espaços antissociais que provocam sofrimento.
17: A ideia desse espelho que a gente tem na internet, que mostra quem deveríamos ser, segundo a internet, e quem somos, e isso de fato, numericamente, nos deprime, esses modelos, essa imagem, esse espelho que a internet causa, é fator de adoecimento psíquico. Porque ele é um espelho de uma ilha de edição só dos melhores momentos. E se a pessoa ainda tiver muito like, e você botou a mesma coisa e não tiver like, ninguém te ama, né?
1: A psicanalista participou de um encontro promovido pelo Ministério Público de Minas Gerais em Belo Horizonte, que debateu o sofrimento e a saúde mental. De acordo com a especialista, a tentativa de controlar o incontrolável está na raiz de parte do sofrimento contemporâneo.
17: A gente vai ver adoecimentos do tipo crianças que usam filtro na internet e depois não querem sair de casa, porque quando elas vão...
1: Com o especialista, a tentativa de controlar o incontrolável está na raiz de parte do sofrimento contemporâneo.
17: A gente vai ver adoecimentos do tipo crianças que usam filtro...

0: materiais da nossa existência, no nível individual, se escutar e escutar o outro. E para isso a gente tem que criar dispositivos nos quais as pessoas sintam espaços seguros para falar do seu sofrimento, para falar dos seus medos, para falar das suas irritações, para falar das suas questões.
1: O Brasil se destaca não apenas pelo volume de contas, mas pelo engajamento e o longo tempo de tela nas redes sociais. Estimativas de uso em dispositivos móveis apontam que o tempo médio de consumo por mês para cada usuário é de 28 horas no TikTok, 23 horas no Instagram e no YouTube e 10 horas no Facebook. WhatsApp tem 170 milhões de usuários no Brasil. O Instagram tem 141 milhões. O Facebook tem 111 milhões. E o TikTok tem 98 milhões. Do Ministério Público de Minas Gerais, para a agência Rádio Web, Marco Aurélio Franco.
2: Cidadania. O Procurador-Geral do Ministério Público do Trabalho, Gláucio Araújo de Oliveira, assinou nota técnica em defesa do fim da escala 6x1, em que a pessoa cumpre 6 dias de expediente seguidos por apenas um de descanso.
3: Aquele trabalhador mais humilde, ele tem um problema sério de logística, de deslocamento todo dia para o seu local de trabalho, nos grandes centros, 2 horas, 3 horas, já chega com muita fadiga no trabalho, então 2 dias de descanso, principalmente para a mulher que tem a jornada dupla, ela terá mais tempo para tratar de outros afazeres, né? E que venha com mais energia e que melhore a produtividade. Sendo aprovado 5x2, é o momento do trabalhador também se dedicar ao seu emprego e demonstrar para o seu empregador que aquele dia a mais de descanso não resultará em problemas de ordem financeira, de custos, né, operacionais, e sim que a produtividade aumentará.
2: Segundo o documento, a experiência acumulada pelo MPT ao longo de décadas permitiu identificar os problemas estruturais desse modelo de jornada, sobretudo o risco elevado de acidentes e o impacto sobre a saúde física e mental de quem trabalha. Dados de 2025 mostram a dimensão do problema. O país registrou 4 milhões de afastamentos por acidentes e doenças relacionadas ao trabalho. Desse total, 546 mil casos foram de transtornos mentais, como ansiedade, depressão e síndrome de burnout, o maior número já registrado, e outros 445 mil por dores nas costas e hérnias, ligados à sobrecarga física e à ergonomia inadequada no trabalho.
3: Seria um avanço da natureza social, o comércio também ganharia, porque o trabalhador terá mais tempo para fazer as suas compras, né, o lazer também. Agora, nós temos que também nos preocupar com os custos operacionais, né, de se terá que ter uma contratação, um turno a mais. Mas eu acho que o diálogo das entidades patronais, de trabalhadores e com o Congresso Nacional levará a um bom entendimento.
2: Para o MPT, o fim da escala 6x1 também deve contribuir para o combate ao trabalho escravo e infantil, além de favorecer um ambiente laboral mais equilibrado, tanto em empresas privadas quanto na administração pública. Apesar de defender a mudança, o Procurador-Geral do Trabalho, Gláucio Araújo de Oliveira, manifestou preocupação com um trecho específico do texto aprovado pela Câmara. O artigo 8º da proposta retira das regras de duração da jornada e de controle de horário os empregados com diploma de nível superior e remuneração mensal igual ou superior a 2,5 vezes o teto da Previdência. Segundo Gláucio Araújo de Oliveira, maior qualificação profissional e salário mais alto não eliminam os riscos de uma jornada sem limites, como fadiga, adoecimento físico e mental e prejuízo ao direito à desconexão do trabalho. Grupo Rádio Web 25 anos. 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Produção e reportagem, Rafael Silva.
4: Economia. O índice de confiança do empresário industrial, o ICEI, recuou em setembro, fazendo a indústria alcançar a marca de 21 meses de pessimismo com a economia brasileira. É o período mais longo de falta de confiança do setor desde 2015. De acordo com Marcelo Azevedo, gerente de análise econômica da CNI, a queda foi verificada em todos os componentes do ICEI.
5: Tanto as avaliações com relação à própria empresa, quanto a avaliação da economia brasileira. Elas pioraram na passagem de agosto para setembro. Com isso, o índice ele voltou a se afastar da linha divisória de 50 pontos, que separa confiança de falta de confiança. Mas chama atenção a queda do índice que reflete a avaliação dos empresários com relação à economia brasileira. Ele estava em 36.

0: 6 pontos, bastante abaixo da linha divisória, então ele mostrava já uma percepção pelos empresários de uma piora bastante significativa da economia brasileira nos últimos 6 meses, mas esse índice voltou a cair, ele caiu 3,6 pontos para 33 pontos.
1: Marcelo Azevedo destaca os baixos resultados ao longo do ano.
0: Mesmo quando houve algumas melhoras nesses meses de 2026, elas foram pontuais, não mudaram muito o quadro. O quadro continuou sendo de falta de confiança, uma falta de confiança disseminada entre os empresários industriais. Esse prolongado período, ele tende a formar posições com relação a contratações, com relação ao investimento, com relação à produção, mais firmes dos empresários.
1: Para esta edição da pesquisa, a Confederação Nacional da Indústria consultou 1.186 empresas entre 1º e 8 de setembro de 2026. Produção e reportagem, Agência Rádio Web.
2: Uma plataforma online de educação financeira e trilhas de conhecimento voltadas à criação e estruturação de negócios. Este é o Cria Mais, programa que está em andamento com o objetivo de estimular o empreendedorismo em comunidades e regiões periféricas de todo o Brasil. A capacitação gratuita e online está nas últimas semanas para a conclusão das fases 1 e 2. Parte dos cerca de 3.200 participantes ainda precisa concluir a jornada. O Cria Mais é realizado pela empresa Gael Comunicação por meio da Lei Federal de Incentivo à Cultura, com patrocínio da empresa de pagamentos Mastercard. O fundador da Gael Comunicação, Gaetano Lopes, detalha o que é o Cria Mais.
3: É um programa de educação financeira para empreendedores criativos de todo o Brasil. Nossa plataforma é 100% gratuita e online, com 20 horas de conteúdo. O aluno também aprende ferramentas de gestão, inovação e tecnologia. O Cria Mais é feito especialmente para empreendedores que geram renda a partir da sua criatividade e querem estruturar e alavancar os seus negócios.
2: Taciana Lopes, vice-presidente sênior de marketing da Mastercard, explica por que é importante incentivar iniciativas como esta.
4: Para a Mastercard, apoiar o Cria Mais é parte da nossa estratégia de investimento social, reforçando o compromisso com a inclusão financeira, o desenvolvimento econômico sustentável e o fortalecimento da economia criativa. Isso posiciona a nossa empresa como parceira da transformação social e da geração de oportunidades.
2: Gaetano Lopes também destaca como funciona o investimento que o Cria Mais pretende aplicar nos negócios.
3: O Cria Mais quer impulsionar os microempreendimentos com um capital semente de R$ 8.000 e mentorias exclusivas com especialistas do mercado econômico e criativo. Para isso, será feita uma seleção de 60 negócios dos alunos que concluírem as 4 trilhas do curso. Para participar deste processo, as pessoas se inscrevem pelo próprio site criamaisfinancias.com.br até o dia 20 do 9 agora. E o site é responsivo, tá? Tudo pode ser feito pelo celular.
2: Ainda segundo informa a organização do programa, para se inscrever na fase 2, o aluno precisa ter concluído as 20 horas de conteúdo, preencher o formulário de inscrição da fase 2, que está disponível na plataforma, e enviar um video pitch com as informações sobre o empreendimento. Uma banca de especialistas vai selecionar 60 empreendimentos que se destacarem para receber R$ 8.000 para investir no negócio e mentorias exclusivas sobre como aplicar o incentivo. Após a divulgação do resultado, a plataforma segue aberta para novos alunos e para quem ainda não concluiu. Para obter mais informações, basta acessar o site criamaisfinancas.com.br. Agência Rádio Web, produção e reportagem, Diego Abrião.
1: O iFood anunciou investimento recorde de R$ 24 bilhões no Brasil entre abril de 2026 e março de 2027. O valor é 41% maior que o anunciado no ciclo anterior. O recurso será destinado à expansão da plataforma, tecnologia, fortalecimento dos restaurantes e novas categorias de consumo. Durante o anúncio que ocorreu no iFood Move em São Paulo, o CEO do iFood, Diego Barreto, disse que o objetivo é ampliar o ecossistema e gerar ainda mais oportunidades.
5: Nosso ecossistema, gente, está ficando grande. Um ecossistema que tem uma capacidade de girar constantemente e crescer. O que a gente está fazendo aqui juntos, pessoal, é fazendo esse país crescer. Esse país cresce em grande medida por causa da relação que existe entre nós e que a gente vai expandindo agora para outras verticais e fazendo esse país crescer mais ainda, gerar mais renda.
1: A estratégia de fortalecimento do ecossistema passa pelo iFood para comer fora. Iniciativa que permite aos restaurantes entender melhor os clientes, tanto no presencial quanto no online. Os donos de estabelecimentos contam com ferramentas eficientes de atração e fidelização no espaço físico. O iFood para comer fora oferece, por exemplo, cashback e desconto para consumidores nos salões dos restaurantes, visando aumentar o fluxo de clientes em todos os horários. Outra frente é a expansão para categorias como farmácias, supermercados, lojas e pet shops. Também está prevista a ampliação do acesso a crédito para pequenos e médios negócios por meio do iFood Pago. Segundo o estudo da Fipe, as atividades do iFood movimentaram R$167 bilhões na economia brasileira em 2025 e foram responsáveis por 1.180.000 postos de trabalho, diretos e indiretos. Com o aumento previsto no número de pedidos, a empresa estima crescimento de quase 20% na renda gerada para os entregadores. Agência Rádio Web, produção e reportagem, Valquíria Rios.
6: As dificuldades enfrentadas por grandes varejistas brasileiros, com juros elevados, créditos mais caros, endividamento das famílias, reflete uma combinação de fatores econômicos e mudanças no setor, transformando a jornada de compra dos consumidores. Dados da Pesquisa de Endividamento e Inadimplência do Consumidor da Confederação Nacional do Comércio de Bens e Serviços e Turismo mostram que 82% das famílias brasileiras tinham algum tipo de dívida em julho de 2026. O comprometimento médio da renda dos endividados chegou a mais de 29%, considerado alto sobre o orçamento familiar. Lucas Capel, especialista em finanças e representante do CRAMG, Conselho Regional de Administração de Minas Gerais, em Uberaba, fala sobre os riscos do consumidor recorrer cada vez mais ao crédito para manter o padrão de consumo em um cenário de renda comprometida.
7: O risco que nós temos nesse caso é que o consumidor ele acaba recorrendo sempre ao crédito para tentar manter o seu padrão de consumo. E isso é muito perigoso, porque o crédito não foi feito para isso. O crédito ele foi feito apenas para que você tenha acesso a algum tipo de produto ou serviço pontual e não aquele recorrente. Você corre um sério risco de, no mês que vem, não ter recursos suficientes, nem para manter o seu consumo, quanto mais para pagar o crédito. Você entra na famosa bola de neve, que vai ficar muito difícil de sair.
6: Segundo o Banco Central, a taxa média de juros do crédito livre destinada às pessoas físicas chegou a 64% ao ano em junho, aumento de quase 5 pontos em 12 meses. Diante do avanço do endividamento das famílias, o especialista em finanças fala sobre os riscos para a economia brasileira.
7: O que a gente pode tirar de conclusão disso é que, se nós não observarmos nos próximos meses e anos uma mudança na taxa de juros, algum tipo de programa de recuperação de crédito para evitar que essas pessoas que estejam endividadas, uma reorganização dessas dívidas dessas pessoas, a gente corre um sério risco de chegar num grau de endividamento tão grande no Brasil que nós vamos entrar num período em que a demanda, né, por produtos vai acabar caindo, o que vai ocasionar também uma queda na oferta. E se ambos caírem, a gente vai ter uma baixa economia, toda a consequência econômica desse fato.
6: Além das condições econômicas, o setor do varejo atravessa mudanças na fatores que ajudam a explicar desempenhos diferentes dentro de um mesmo ambiente econômico. Agência Rádio Web, produção e reportagem, Priscila Mendes.
8: O Comitê de Política Monetária, Copom, anunciou nesta quarta-feira o corte de 0,25 ponto percentual na taxa básica de juros do país, a Selic. Com a decisão, a taxa passa para 13,75%, a menor desde o período entre janeiro e março de 2025, quando a Selic estava em 13,25%. Depois deste período, o Copom aprovou sucessivas altas na taxa básica de juros, até ela se estabilizar em 15% durante 6 reuniões consecutivas. Para o economista e professor da PUC de São Paulo, Antônio Carlos Alves dos Santos, a decisão se justifica pelo cenário interno da economia brasileira no momento atual.
9: Analisando o IPCA, quer dizer, o seu núcleo, principalmente particularmente cada alimentos e bens industriais, você percebe que há espaço para você reduzir a Selic. Então, quer dizer, a dinâmica interna permitia que essa redução ocorresse, tá ok? Então, isso é uma questão interna, que internamente, perfeitamente compatível a redução nesse momento, assim como é perfeitamente compatível que você tenha mais uma redução na Selic.
8: Este foi o quinto corte consecutivo da Selic definido pelo Copom. Santos avalia que, no momento, os fatores externos são os que colocam em risco a questão inflacionária do país, que já está com o índice acima da meta definida pelo Banco Central.
9: O risco que existe é do lado externo, quer dizer, a evolução do conflito é no Oriente Médio, a evolução do conflito na Ucrânia, principalmente os ataques dos ucranianos no setor de petróleo da Rússia, que acaba tendo impacto na oferta do óleo diesel. Isso acaba aumentando o preço do diesel no mundo como um todo. Então, quer dizer, o setor externo é complicado, mas internamente não há risco de você ter um aumento significativo do nível de preço, não. Tá, okay?
8: Apesar do corte na taxa de juros, Santos não prevê um aquecimento da economia. Isso é porque, além de o crédito seguir caro, fatores externos devem manter a cautela por parte dos investidores. Outro fator apontado pelo economista são as eleições. Segundo ele, a incerteza quanto ao próximo presidente gera uma cautela ainda maior por parte do mercado. Ele acredita que, seja quem for o próximo presidente do país, a questão fiscal terá de ser encarada no próximo governo.
9: Particularmente, espero que a questão fiscal vai tornar-se uma questão importante. Dois, que caso você tenha um agravamento do cenário internacional, quer dizer, um aumento do conflito na Ucrânia e no Oriente Médio, aí tem uma outra variável, que é o El Niño. Se o El Niño for muito forte e gerar um impacto na oferta de alimentos, por exemplo, isso aí sim poderá gerar um aumento da inflação.
8: A próxima reunião do Copom está agendada para acontecer entre os dias 13 e 4 de novembro. A expectativa do mercado é de um novo corte na Selic, na casa também de 0,25 ponto percentual. 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Produção e reportagem, Eduardo Amaral.
10: Esporte.
11: O volante Martinelli, do Fluminense, foi convocado pelo técnico Carlo Ancelotti para os próximos amistosos da seleção brasileira contra a Austrália e Índia. Ele foi chamado para o lugar do atacante João Pedro, do Chelsea, que sofreu uma lesão e acabou tendo que ser cortado da lista. Hoje, com 24 anos, Martinelli nunca tinha sido convocado pela seleção principal. O jogador, que foi formado nas categorias de base do Fluminense, chegou ao time profissional em 2020. João Pedro, que se lesionou durante o jogo do último sábado contra o Hull City pela Premier League, machucou o joelho numa queda numa disputa pelo alto e, portanto, não vai se recuperar a tempo dos jogos no fim de setembro e início de outubro. Essa é a primeira convocação do técnico Carlo Ancelotti depois da Copa do Mundo de 2026, onde teremos renovações para o ciclo de 2030. Dos 26 nomes da lista, 11 atuam no futebol brasileiro. Agência Rádio Web com informações da seleção brasileira, Daniela Esperon.
10: Meio ambiente.
12: O El Niño deve ganhar força nos próximos meses. O painel El Niño aponta mais de 90% de probabilidade de um evento muito forte entre setembro e novembro, com possibilidade de persistir até o início de 2027. A previsão indica chuvas acima da média no sul, principalmente no Rio Grande do Sul, além de áreas de São Paulo e Mato Grosso do Sul. Já no centro-norte do país, a tendência é de chuvas abaixo da média, atingindo áreas do norte e nordeste, além do Mato Grosso, Tocantins, norte de Goiás, Minas Gerais e Espírito Santo. As temperaturas devem ficar acima da média em praticamente todo o Brasil. A combinação de calor e pouca chuva pode reduzir a quantidade de água disponível, além do risco de incêndios florestais. Na Amazônia Legal e no Pantanal, um El Niño mais intenso pode atrasar o início das chuvas, prolongar a estiagem e deixar a vegetação mais vulnerável ao fogo. Informações como as condições meteorológicas, hidrológicas e geológicas, além de alertas, podem ser acompanhadas no site do CEMADEM, no endereço cemadem.gov.br. Agência Rádio Web, produção e reportagem, Denise Coelho.
10: Política.
13: A rede de cooptação do banqueiro Daniel Vorcaro atingiu frontalmente a Suprema Corte Brasileira. Primeiro, Dias Toffoli e ainda inexplicada sociedade em um resort, que resultou no seu pedido de afastamento da relatoria do caso do Banco Master, após pressão política e da opinião pública. Alexandre de Moraes entrou na história por conta de contrato milionário da esposa dele, Viviane Barsi, com o Banco Master. No entanto, foram mensagens trocadas com Vorcaro que colocaram Moraes no paredão do Supremo. Para o professor de Direito Constitucional e de Processo Constitucional, Renato Mehana, em outros países, situações como essa no STF não chegaria onde chegou.
14: Que a gente tem intercâmbio com outros colegas, professores, constitucionalistas de outros países, a eles estranha muito o que está acontecendo aqui. Eu tenho respondido algumas mensagens que eu recebo deles, não entendendo exatamente o que está acontecendo, porque em situação semelhante em outras cortes, o próprio ministro teria renunciado, teria abdicado do cargo, ou, na pior das hipóteses, teria pedido um afastamento para se defender, para apresentar sua defesa, coisa que não acontece aqui, coisa que não aconteceu.
13: É possível que as mãos de Daniel Vorcaro tenham alcançado outros ministros. Mensagens encontradas no celular do banqueiro indicam repasses de R$500 mil mensais para o advogado Kevin Marques, filho de Cássio Nunes Marques, por meio de uma empresa de consultoria tributária. Ambos negam qualquer ligação com o Master, assim como o Luiz Fux. No celular do banqueiro foram encontrados diálogos com o filho dele, Rodrigo Fux, de maio de 2024 a agosto de 2025. Numa das mensagens, Rodrigo pede que Vorcaro envie um e-mail para o gabinete do pai no STF, como assunto desconhecido. O advogado criminalista Antônio Gonçalves defende mudanças na legislação.
15: Então não há uma previsão normativa que determine o impedimento à suspeição de um ministro do Supremo Tribunal Federal. E isso sim motiva uma reforma na legislação. Ah, mas tem a Lei Orgânica da Magistratura. Ah, mas tem o Código de Processo Civil. Sim, mas em vários casos o Supremo Tribunal Federal ignorou o Código de Processo Civil na questão de impedimento e suspeição. Então é essencial se criar normas específicas envolvendo as altas cortes.
13: Para completar o roteiro, há registros de encontros entre o relator do caso, André Mendonça, e Daniel Vorcaro. Um no gabinete do ministro, em Brasília, outro no Instituto ITER, fundado pelo magistrado em São Paulo. Mendonça afirmou que, nesse encontro, apenas ouviu Vorcaro relatar uma questão jurídica sobre a suspensão de tutela provisória e crédito de precatórios de interesse do Banco Master. Agência Rádio Web de Brasília, Alan Barbosa.
10: Polícia.
16: Um dos políticos mais influentes da cidade de São Paulo, o ex-presidente da Câmara Municipal Milton Leite, do União Brasil, foi alvo de mandado de prisão por suspeita de envolvimento em um esquema criminoso envolvendo empresas de transporte e o crime organizado. Durante a Operação Vectura Corrupta, realizada pela Polícia Federal nesta quinta-feira, os agentes foram à casa de Leite, mas não o encontraram. Por isso, a Polícia Civil de São Paulo considera o ex-vereador foragido. Em nota enviada para o portal de notícias G1, Milton Leite afirmou que é inocente, está viajando e que vai se apresentar às autoridades em até 24 horas. De acordo com informações obtidas durante a diligência, Milton estava em casa até a tarde de quarta-feira. A investigação aponta que decisões estratégicas relacionadas a empresas de transporte suspeitas de ligação com o primeiro comando da capital, o PCC, dependiam do conhecimento ou da aprovação política de Milton Leite. No pedido que embasou a operação, Milton Leite é citado como responsável direto pela operação de algumas das empresas que, segundo a investigação, seriam controladas pela facção. O documento também menciona declarações de policiais militares prestadas em procedimento no Tribunal de Justiça Militar, segundo as quais ele seria o dono de fato de uma das empresas de ônibus. Foram presos na operação Levi dos Santos Oliveira, ex-presidente da SP Trans, e Danilo Marco Morgado Silva, ex-candidato à Prefeitura de Praia Grande e atual candidato a deputado estadual. Ao todo, a operação cumpre 16 mandados de prisão e 18 de busca e apreensão em áreas da capital, Grande São Paulo e do litoral. Milton Leite deixou a vida pública no ano passado, depois de 7 mandados como vereador e de ter presidido a Câmara Municipal por 4 vezes. Atualmente, ele é presidente do União Brasil na cidade de São Paulo. Com colaboração de Breno Zonta, Agência Rádio Web, da redação, Carolina Prazeres.
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18: 5h35.
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3: 6h20.
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14: 7:25.
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30: Olá, queridos ouvintes, amados irmãos, participantes aqui da programação Visita ao Seu Lar. Quantas vezes você pensou que não ia conseguir romper com os obstáculos, com as barreiras, e quando chegou lá na frente, Você olhou para trás e viu que você foi vencedor naquela jornada. O inimigo tem se levantado contra as nossas vidas para nos atacar, para querer nos tirar da rota. A nossa rota é rumo à eternidade. Cada passo que nós damos aqui na terra, pautados na palavra de Deus, nós estamos caminhando para a cidade santa, mansão celestial. E o inimigo não fica satisfeito com isso, ele vai querer nos tirar de rota. Mas o interessante é que nós temos alguém que nos guarda, que nos livra, que nos protege contra todas as ciladas do inimigo, contra todos os dardos inflamados e flechas que são lançadas contra as nossas vidas. Nós temos um escudo que nos protege. O inimigo até lança as flechas, mas elas não nos alcançam. Nós estamos começando, né, nessa sexta-feira, vai iniciar a poderosa campanha Proteção do Salmo 91. Aquele que habita no esconderijo do Altíssimo, à sombra do Onipotente, descansará. Eu estou falando com você que pode ficar tranquilo. Você pode descansar, porque Deus está trabalhando em teu favor. Nessa sexta-feira, nós vamos estar recebendo o pastor Wagner, vindo lá de Ipatinga, para abençoar a nossa vida, para liberar uma palavra de vitória. Então você não pode ficar de fora, venha participar. 9 horas da manhã, 3 horas da tarde e também 7:30 da noite. 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
0: Deus faz. A Igreja Quadrangular mostra.
1: Onde eu andava com a garrafa na cintura, bebê. Foi a faixa assim de... Foi 38 anos certinho. A minha família ficava muito chateada comigo, que eu bebia, eu não comia. Qualquer coisinha eu ficava nervoso, brigava com eles, brigava com os outros na rua. Ninguém queria me dar serviço, eu sou um profissional, graças a Deus, mas ninguém me dava serviço, não. Falava comigo, falava, olha, eu não te dou serviço porque você está bebendo, rapaz, você não tem condições de trabalhar, não. E eu estava muito fraco, magro, amarelo, entendeu? E não comia, entendeu? Eu comecei a passar dificuldade, o dinheiro acabou, eu vendi tudo que eu tinha para beber. Hoje, graças a Deus, aqueles que não me davam serviço, me adula para mim trabalhar para eles.
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4: O Senhor enviou um anjo para lutar contra o exército de Senaqueribe, e naquela noite ele matou 185 mil soldados, um anjo só. Imagina. Agora você, que a palavra de Deus declara que o anjo do Senhor acampa ao redor daqueles que o temem e os guarda, fique tranquilo, tem um anjo de Deus

igreja no campo de batalha. Eu quero falar agora sobre Gideão. Gideão tinha dois nomes, por quê? Ele tinha dois chamados, um chamado para salvar Israel e o outro chamado para quebrar Baal, para quebrar o altar de Baal que foi levantado em Israel. Nós lemos aqui quando Gideão, ele é chamado por Deus. Vamos ler lá no livro de Juízes 6:32. Naquele dia que ele foi chamado, ele destruiu o que Deus mandou. Por isso, naquele dia lhe chamaram Jerubaal, dizendo: Baal contenda contra ele, pois derrubou o seu altar. Deus chama Gideão e fala assim: Gideão, você ofereceu para mim um cabrito, não é verdade? Aqui debaixo do carvalho. Sim. Quem é que te salvou, Gideão? Ele falou: foi o Senhor. Quem é que te dá direção, Gideão? É o Senhor. Quem protege a sua família, Gideão? É o Senhor. Você me deu um cabrito e eu recebi esse cabrito seu. Mas vamos lá na sua casa que eu quero te mostrar algo que está acontecendo ali. E quando chega na casa de Gideão, no quintal da casa, tem ali um altar levantado e tinha bois para ser sacrificado naquele altar. E Deus fala assim: por que eu que fiz tudo por você, você me dá um cabrito? E Baal agora tem o privilégio de receber um boi como holocausto. Você vai fazer o seguinte: você vai quebrar este altar, você vai queimar este poste ídolo que está aí e vai oferecer um boi para que o altar de Baal seja quebrado na casa de teu pai, porque ninguém pode servir a dois senhores. Se agrada a um e aborrece a outro. E a palavra do Senhor ainda vai mais adiante, que Deus não divide a sua glória com ninguém. Eu tenho que servir a Deus e unicamente a Deus, que é o Deus verdadeiro de Israel, Criador dos céus e da terra e de tudo que existe. Você chegou aqui em busca de resposta. Eu tenho uma palavra do céu para o teu coração. Para obter resposta do céu, eu tenho que quebrar todos os altares pagãos da minha vida, seja o medo, seja o vício, seja qualquer coisa que não agrada a Deus, eu tenho que arrancar da minha vida. Eu tenho que limpar o meu coração. Eu tenho que estar com o coração quebrantado e com o espírito contrito a Deus para não ser rejeitado. Quem era Jerubaal? Era Gideão. Jerubaal quer dizer assim, que Baal contenda com ele. Por que que ele está falando essa palavra? Quando Gideão obedeceu à voz de Deus, foi lá e quebrou o altar de Baal, ele fez isso à noite, escondido, temendo o povo que estava seguindo Baal. E se eu quebrar esse altar, eles vão me pegar, vão me matar. E de certo, quando foi no outro dia de manhã, quando aquele povo idólatra tinha percebido que Baal já não estava mais de pé, eles foram até a casa de Joás, pai de Gideão, dizendo: Gideão derrubou o altar de Baal, mande ele cá para fora para que nós o matemos. E Joás falou assim: uai, se ele derrubou Baal, que Baal contenda com eles? Vocês não estão defendendo Baal, dizendo que Baal é Deus? Então o Deus que vocês estão falando, ele tem que ser suficiente para se defender, que ele mesmo se defenda. E ali eles liberaram Gideão e viram que Baal, que ele servia, não podia responder nada. A palavra de Deus diz que Baal, ele tem olhos, mas não vê, tem ouvidos, mas não ouve, tem mãos, mas não apalpam,
tem pés, mas não pode andar, tem cabeça, mas não pode pensar. Mas aquele que é o Deus Todo-Poderoso de Israel, que é o nosso Pai, Ele é um Deus vivo. Jesus Cristo de Nazaré, Ele morreu em nosso lugar na cruz do Calvário, foi sepultado, mas ao terceiro dia Ele ressuscitou.

não correram do jeito que você queria, do jeito que você pensou. Deus está dizendo: fique tranquilo, eu não perdi o controle de nada, eu ainda estou no comando de todas as coisas.

palmas, quem recebe da glória. Aleluia. Deus muda o nome dele quando ele muda a missão. Deus tinha uma missão para Gideão. Qual que era a missão? Vencer os midianitas que estavam roubando a colheita de Israel. Os midianitas esperavam Israel plantar, cuidar da plantação, colher, quando estava tudo guardadinho no celeiro a colheita, os midianitas vinham e roubavam. E os midianitas, irmãos, não era gente estranha, não, era da descendência de Abraão, viu? Midian era descendente de Abraão com Quetura. Depois que Sara morreu, Abraão casou com Quetura e teve ali a descendência, a linhagem de Midian, dos filhos de Quetura. E agora ele está atacando Israel, que era do povo de Abraão também, a descendência de Isaac. Talvez você pense assim, mas da família e atacando, às vezes nós sofremos ataques da própria família. E Gideão foi levantado e incumbido de neutralizar a ação dos midianitas para cumprir uma missão. Aí Deus muda o nome dele, se chama Gideão. Está me buscando, está malhando o trigo, está fazendo tudo certinho. Mas tem algo na casa da sua família, do seu pai, que está errado. Então, altar para Baal lá. Então, não adianta eu vir para a igreja e servir a Deus aqui. Mas quando eu saio da porta para fora, eu vou servir ao mundo. Eu vou servir a outros deuses. Talvez através de um vício, de uma atitude, de comportamento que eu tinha no passado. E agora que eu aceitei a Jesus, eu tenho que nascer de novo. Eu fico com o pé lá atrás. Assim, aí eu vou aqui na igreja, mas eu posso continuar cometendo os meus deslizes aqui. E o diabo até usa a boca de alguém para dizer para você assim: ah, isso não tem problema não. Você está indo na igreja toda semana, você está participando das campanhas lá, né, das correntes. Não tem problema você fazer isso não, aqui de vez em quando. Não tem nada a ver. Esse nada a ver vai levar muita gente para o inferno. A Bíblia diz que eu não posso coxear entre dois pensamentos. Eu tenho que estar focado na eternidade que o Senhor preparou para mim. Então qual que é a palavra que Deus está me falando aqui nesta tarde? Para eu limpar meu coração. Para eu abrir mão das atitudes do passado. Para reparar o altar, para que haja resposta. Elias colocou tudo no altar ali, restaurou, e agora Gideão está limpando. O meu altar para Deus, que é o meu coração, tem que estar restaurado e tem que estar limpo para me oferecer o melhor para Deus. Deus não divide a sua glória. Ou é sim, sim, não, não. O que passar disso é procedência do maligno. Eu tenho que estar focado é no alvo, que é Jesus. Este é o altar que foi levantado na cruz do Calvário. Ali estava o altar da morte preparado para nós, que a palavra do Senhor declara que o salário do pecado é a morte, mas o dom gratuito de Deus é a vida eterna. Então o altar da morte estava levantado. Jesus foi lá, destruiu o altar da morte quando ele morreu, foi separado.

0: Aplaudir e glorificar o nome do Senhor. Comunhão com Deus te dá um nome novo. Quem destrói altar pagão ganha autoridade. É quando eu destruo tudo aquilo que não agrada a Deus, Deus me dá autoridade para me pregar a palavra, a alma ser resgatadas, para o reino de Deus ser expandido na terra. Eu falo, eles dão crédito. Agora, quando eu tenho um altar pagão dentro de mim, eu falo a mesma coisa que nada, bater em lata vazia, só faz barulho. Mas quando eu tenho a autoridade de Deus, eu falo e o inferno tem que recuar, porque a palavra do Senhor diz que as portas do inferno não prevalecerão contra a igreja do Senhor. Primeiro altar que cai é o de casa. Juízes 6, 25 ao 27. Olha o que a palavra do Senhor declara. E aconteceu naquela mesma noite que o Senhor lhe disse: toma o boi que pertence ao teu pai, a saber, o segundo boi de 7 anos, e derruba o altar de Baal, que é de teu pai, e corta o bosque que está ao pé dele, e edifica o Senhor teu Deus um altar no cume deste lugar forte, no lugar conveniente, e toma o segundo boi, e oferecerás em holocausto com a lenha que cortares do bosque. Então Gideão tomou 10 homens dentre os seus servos e fez como o Senhor lhe dissera. E sucedeu que, temendo ele a casa de seu pai e os homens daquela cidade, não fez de dia, mas fez de noite. Você lembra que eu falei que ele fez de noite com medo do povo? Quando foi no outro dia, o povo olhou ali, não tinha mais altar para Baal, e o povo ficou endemoniado. Quando nós pregamos a palavra de Deus, que é a verdade, e destronamos Baal da vida das pessoas, que elas se convertem e vêm para a casa do Senhor, o que acontece? O inferno se levanta contra a nossa vida, que nós estamos invadindo o território dele. Só que Deus nos deu autoridade e o espírito de ousadia para esvaziar o inferno e povoar o céu. Aquele que tem a palavra de Deus arraigada no coração tem a autoridade do céu para tirar as almas da garra de Satanás e colocar para habitar na eternidade, amém? Então, quando eu busco a noite, de dia eu sou exaltado. Gideão foi exaltado aqui diante daquelas pessoas. Gideão chega, em vez dele ser morto pelas mãos daquele povo, ele recebe uma missão, e com 300 homens ele vence a guerra. Autoridade recebida de Deus. Quando Deus mandar você fazer algo, irmãos, se for da parte de Deus, pode fazer. Independente da afronta, independente do insulto, que alguém falar, você não vai fazer isso, você não pode falar isso, você fala porque é da parte de Deus. Se Deus mandou, ele vai te assessorar até você chegar ao fim onde ele permite que você chegue.
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3: Senhor nosso Deus, nosso Pai, neste momento eu apresento cada vida em tuas mãos, a todos os amados ouvintes da Rádio 104,9 FM, que estão acompanhando essa programação, à espera de um milagre, precisando de uma resposta. O Senhor, que é o Deus provedor, que conhece as nossas mentes, nossos corações, meu Deus, libera o que precisa este teu filho nesta data, no dia de hoje, para que ele seja fortalecido, para que seja renovado, restaurado, e continue a sua jornada para cumprir a missão que lhe foi proposta. Alcança cada membro desta família, cada pessoa, meu Deus, seja atendido pelo Senhor. Que a mão do Senhor esteja guiando, protegendo, livrando de todo mal. Levanta esse que está caído, coloque-o de pé. A esse que está de pé, sustente para que não caia. E assim, meu Deus, faça a tua obra em nome de Jesus.
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0: 7h50.
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só até 2 minutos no máximo, tá bom, querido? 8:06. Deus te guarda e Deus te abençoa, Deus te protege. 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A enquete pergunta nesta sexta-feira: existem pessoas que sugam a energia de quem convive com elas? Deus te abençoa. 8:06, eu sou Tony de Oliveira e vamos juntos em mais uma manhã no seu rádio. Senhor Jesus Cristo, querido e amado Deus, te louvamos, te adoramos e te glorificamos. Senhor Deus, o Senhor é o Deus que tudo pode, que tudo sabe, que tudo vê, meu Deus. Muito obrigado por mais um dia de vida. Senhor, obrigado por mais uma oportunidade, mais um dia de vida que o Senhor está nos dando. Isso é maravilhoso, Senhor. Deus querido, nós te damos graças, te adoramos, te glorificamos, te louvamos por tudo. Obrigado, Senhor, porque hoje eu acordei, estou vendo a luz do dia, mesmo não merecendo, até aqui o Senhor tem me ajudado. Ó Deus, mas eu quero nesta manhã apresentar diante de Ti pessoas que nos ouvem longe, perto, pessoas que estão com o rádio ligado, nos ouvindo pelo aplicativo, pela internet, muitas das vezes acompanham também as transmissões pelo Face. Em qualquer lugar do mundo que você estiver, você pode nos ouvir através do aplicativo. Deus, visita esse pai, essa mãe, essa tia, esse filho, esse avô, essa avó, essa pessoa enlutada, essa pessoa que está em uma creche, em um abrigo, em um asilo, em um presídio, em um orfanato. Essa pessoa que está tão triste, angustiada, deprimida, porque a solidão está tomando conta da vida dela. Os problemas materiais, os problemas espirituais estão sufocando esta pessoa. Então que o Teu poder e a Tua misericórdia, ó Deus, esteja agora sobre cada um nesta manhã. Querido Deus, visita agora esta UTI de hospital, esta CTI, onde talvez esta pessoa está agora respirando com uma ajuda de aparelhos. Esse enfermo que está em casa não consegue nem virar sozinho na cama, depende completamente de cuidados de outras pessoas, pessoas que estão respirando através de aparelhos, pessoas que estão debilitadas, imóveis. Senhor, a Tua misericórdia e o Teu poder seja com cada um nesta sexta-feira. Que esta pessoa receba o refrigério, a visita do Senhor, o Espírito Santo na vida dela, para que elas sejam renovadas, revigoradas, ganhem forças, coragem, ânimo para caminhar, para conseguir vencer os obstáculos. Cada dia é uma luta, cada dia é uma dificuldade, cada dia é um problema, mas também cada dia o Senhor está com aquele que te busca e que entrega a tua vida a ti. Então, no mundo tereis aflições, mas tende bom ânimo, eu venci o mundo. Estas palavras vêm do Deus eterno. Senhor, que o Senhor seja conosco a cada momento e que tudo esteja nas tuas santas mãos, porque quando nós apresentamos a nossa família, o nosso casamento, o nosso relacionamento, o nosso trabalho, os nossos problemas diante do Senhor Jesus e dizemos: Senhor, está nas tuas mãos, me ajuda, então os céus se abrem e milagres acontecem. Querido Deus, que esta sexta-feira seja uma sexta-feira de cura, de transformação, de libertação, mas acima de tudo, que esta sexta-feira seja para a tua honra e para a tua glória, porque feliz é a nação cujo Deus é o Senhor. Então, ó Deus, nós entregamos tudo agora nas tuas mãos. O Senhor sabe de tudo, as lutas, as dificuldades, os problemas, os obstáculos, as tristezas, as amarguras, as perseguições, as lutas internas, as lutas materiais, as lutas espirituais, o Senhor sabe de tudo. Mas nós agora entregamos nas Tuas mãos e dizemos: ó Deus, faça a Tua vontade.

0: Dourado, tá na mão de Deus.
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0: Bom dia, bom dia. Hoje é sexta-feira, 8 horas 14 minutos, 8 e 14. Existem pessoas que sugam a energia de quem convive com elas? Você acha que existe? Então, 33 99961 0104, você participa da enquete comigo. Existem pessoas que elas drenam a energia de quem convive com elas, conhecidas popularmente como vampiros emocionais ou pessoas tóxicas. É mesmo? Rapaz, que luta! São indivíduos que exigem atenção excessiva, reclamam o tempo todo, invalidam aí os sentimentos dos outros ou manipulam situações para se fazerem de vítimas. O convívio contínuo com esse perfil gera ali um estresse crônico que pode causar cansaço físico, dor de cabeça, ansiedade, queda na autoestima. Pois é, né? É uma luta, né? Sinais comuns aí desse comportamento: usa a culpa para poder forçar a pena ou atenção, centram todas as conversas nos próprios problemas sem demonstrar empatia genuína pelo outro, miram ali a confiança alheia com comentários depreciativos ou atitudes arrogantes. E aí, hein? E aí? É, rapaz, e aí, hein? O que você faz? Pois é, a enquete está perguntando, em nome da Engelmig Acabamento: existem pessoas que sugam a energia de quem convive com elas? Dá um cansaço? Existe? Agora são 8 horas e mais 16 minutos. Você participa no 33 99961 0104. Hoje é sexta-feira, dia 18 de setembro. E o tempo passando rápido, né? A NTT reforça a fiscalização sobre empresas que contratam frete abaixo do piso mínimo. Os detalhes com Marquesan Araújo.
2: Empresas que contratam transporte rodoviário de cargas terão mais mecanismos para verificar se o valor pago pelo frete está de acordo com o piso mínimo estabelecido pelo governo. A Agência Nacional de Transportes Terrestres, a ANTT,

0: reforçou a fiscalização das operações. Uma das mudanças envolve o Código Identificador da Operação de Transporte, o CIOT, que deve ser vinculado ao manifesto eletrônico de documentos fiscais. Nas operações de carga e lotação sujeitas ao piso mínimo, o CIOT não é gerado quando o valor informado fica abaixo do limite estabelecido pela NTT. O código reúne informações da contratação, como o transportador, os veículos utilizados, a origem e o destino da carga e o valor do frete. Com a vinculação ao manifesto, esses dados podem ser utilizados na fiscalização eletrônica. A determinação foi reforçada pela Medida Provisória 1343 de 2026 e pelas resoluções ANTT 6077 e 6078. As empresas que acumularem mais de 4 autuações em datas diferentes, dentro de 6 meses, poderão ter o Registro Nacional de Transportadores Rodoviários de Cargas, o RNTRC, suspenso cautelarmente. A suspensão será analisada caso a caso e poderá ser aplicada quando houver risco de continuidade da infração, prejuízo à fiscalização ou comprometimento da política do piso mínimo do frete. Os atos serão publicados no Diário Oficial da União e terão efeito 72 horas depois. A suspensão poderá durar de 5 a 30 dias. Em caso de reincidência, após decisão administrativa definitiva, o prazo pode chegar a 40 dias. A repetição das irregularidades também pode levar ao cancelamento do RNTRC por até 2 anos e uma multa de até R$1 milhão. As medidas de suspensão e cancelamento não se aplicam ao transportador autônomo de cargas que atua exclusivamente como contratado. A fiscalização é conduzida pelas áreas da ANTT responsáveis pelo transporte rodoviário de cargas. Reportagem Marquesan Araújo.
1: 8 horas e 19 minutos, 8:19, é isso aí, bom dia para você que está ligadinho, ligadinha com a gente nesta sexta-feira. Hoje é dia do seu aniversário, parabéns, hoje dia 18 de setembro de 2026, sexta-feira. Selic a 13,75% ainda é restritiva, avalia CNI. Os detalhes direto de Brasília com o repórter Paloma Custódio.
2: O Comitê de Política Monetária do Banco Central anunciou um corte de 0,25 ponto percentual na taxa básica de juros, a Selic, que passou para 13,75% ao ano. Para a Confederação Nacional da Indústria, a CNI, a decisão é acertada, mas ainda excessivamente cautelosa. Segundo a CNI, o excesso de prudência adotado pelo Copom não se justifica diante da desaceleração da inflação, que acumulou alta de 4,22% em 12 meses até agosto. A entidade também destaca a melhora das expectativas do mercado, que apontam para uma convergência gradual da inflação em direção à meta de 3% ao ano. A entidade chama atenção para os efeitos da taxa de juros elevada sobre o custo do crédito. Em julho de 2026, os juros médios chegaram a 60% ao ano para pessoas físicas e 25,4% ao ano para empresas. O superintendente de economia da CNI, Márcio Guerra, afirma que a manutenção dos juros em níveis elevados pode contribuir para uma desaceleração maior da economia, mesmo diante da perda de ritmo da inflação.
3: Quando olhamos o consumo das famílias, esse consumo vem retraindo. Então, tem pelo lado do consumo, existe uma tendência de desaquecimento da inflação. E por outro lado, esse patamar elevadíssimo de juros, ele vem trazendo consequências diretas sobre as famílias e sobre as empresas.
2: Segundo Guerra, o custo elevado do crédito também afeta as empresas que precisam de recursos para manter as operações ou realizar investimentos.
3: Investimento esse que tem um papel importantíssimo se estamos pensando em crescimento econômico, ou seja, a taxa de juros hoje, o patamar, ele faz com que ocorra um desestímulo significativo do investimento e com isso a economia anda de lado.
2: Os dados mais recentes da atividade econômica apontam desaceleração do crescimento. Segundo o IBGE, o PIB cresceu 0,5% no segundo trimestre de 2026. O consumo das famílias recuou 0,4%, enquanto a indústria de transformação ficou estagnada. O crescimento da atividade industrial ficou concentrado na indústria extrativa, que avançou 3,4%. Para a CNI, o enfraquecimento da demanda doméstica, especialmente nos segmentos mais sensíveis ao custo do crédito, reforça a necessidade de continuidade da flexibilização monetária. Reportagem Paloma Custódio.
1: Obrigado, Paloma. Bom dia, Edmilson Cardoso na JK. Bom dia, Samuca. Alô, Washington, bairro Santa Terezinha. Meu amigo cantor aí, o Wilson Santos, Deus te abençoa, te guarda, te protege. Mandar um abraço lá pro Jaino, pra Cida, né? Lorival, Lorena, Silvânia. Abraçando a você que tá chegando aí, ouvindo a gente, Dona Penha. Alô, senhor Francisco. Um abração muito grande, povo de Piedade, São Geraldo de Piedade. Alô, Hélida, Deus te abençoa aí, Ronivon. Alô, Nelson. Altair Gonçalves, Anivail, Adriano Blanque, Edson Moraes, lá nos Estados Unidos. 8 horas e 22 minutos agora. É o nosso Café com Louvor. Você bem informado. Alô, Zezinho, aí na loja de bicicleta Pai e Filhos. Um abraço, meu amigo. Como é que tá a sexta-feira aí? Deus abençoe você e toda a família. Jonathan Rodrigues. Tribunal de Contas da União aponta falta de transparência e 409 milhões de insuficiência na regra de ouro para 2027. Os detalhes com a repórter Bianca Mingotti.
4: O Tribunal de Contas da União identificou falhas de transparência no projeto de lei de diretrizes orçamentárias da União para 2027. O relatório aponta ainda uma insuficiência projetada de 409 bilhões de reais para o cumprimento da chamada regra de ouro no próximo ano. O tribunal também aponta que os valores permanecem elevados nos anos seguintes. A regra de ouro impede que o governo contraia dívidas para financiar despesas correntes, como pagamento de pessoal, benefícios sociais e custeio da administração pública. O relatório identificou ainda falta de informações detalhadas sobre a trajetória da dívida pública, além de explicações insuficientes para 65,7 bilhões de reais em deduções fiscais. Outro ponto destacado é a falta de rastreabilidade na previsão de 21,17 bilhões de reais destinados à continuidade de investimentos em andamento. O TCU também apontou informações insuficientes sobre mudanças na tributação, despesas obrigatórias e riscos fiscais. O PLDO estabelece as regras e metas que vão orientar a elaboração do orçamento da União para 2027. A análise considera uma previsão de 2 trilhões 768 bilhões de reais em receitas primárias líquidas e 2 trilhões 760 bilhões de reais em despesas primárias. O relator do processo no TCU é o ministro Antônio Anastasia. A análise foi comunicada à Comissão Mista de Orçamento do Congresso Nacional para subsidiar a apreciação do projeto. Com informações do Tribunal de Contas da União, Bianca Mingotti.
1: 8h24, obrigado, Bianca. 8 horas e 24 minutos. Existem pessoas que sugam a energia de quem convive com elas. Vamos abrir a linha para o ouvinte aí, vamos para os Estados Unidos. Alô, alô, bom dia.
5: Bom dia, Tony. Aqui é o Marquinhos, está em Boston.
1: Um abraço.
5: Mandar um grande abraço para os meus irmãos aí, Matheus e Marcelo, que estão na obra.
1: Opa!
5: Construção Civil. 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
1: Deus abençoa você aí. João Marcos, o Marquinhos, está lá em Boston. Senhor Jesus abençoa você e os seus irmãos e toda a família aí, tá bem, amigo? Um abraço para Paula, bom dia. Ela está perguntando, tem café? Tem aquele cafezinho, aquele pãozinho gostoso, né? Pastor Zé Ricardo, bom dia. Ah, não, Leocádio.
6: Meu amigo Tony, bom dia, bom dia.
1: Pastor Antônio Leocádio.
6: Aos nossos ouvintes da Rádio 104. Alegria, rapaz, ouvir seu programa. Estamos aqui trabalhando no carro, eu e o pastor Romário. Pastor Romário, dá um alô pro Tony aí.
7: Fala, Tony, meu amigo, grande abraço.
1: Um abraço.
7: Bom trabalho, meu amigo.
6: Nós estamos aqui te ouvindo. Já quero dizer, labareda de fogo está chegando, ainda resta algumas vagas e todo mundo tem que estar junto nesse grande evento e Deus abençoe você, viu?
1: Tamo junto. Um abraço, pastor Antônio Leocádio, toda a turma aí trabalhando, Deus abençoe vocês aí, um abraço, meu amigo. 8 horas e 26 minutos. Tá desaparecido o Israel Martins, conhecido como Zau. Contatos. Você pode falar com o Cleiton no 33-988-38-1253. 33-988-38-1253, tá bom? Ele foi visto perto de Muriaé ontem por volta de 10 da noite. Israel Martins está desaparecido. Deus abençoe vocês aí, meus amigos. 8 horas e 26 minutos. Alô, Dona Maria, bom dia.
8: Ô, Tony.
1: Fala comigo.
8: Bom dia. Paz do Senhor Jesus.
1: Amém, para a senhora também.
8: Que tem você, com todas as equipes aí, né?
1: Tudo bem.
8: As equipes abençoadas por Deus, né? Aqui. Você tá falando a minha língua aí, rapaz. Aqui em casa aqui, tem esse aqui. E quando eu tô sozinho dentro de casa, é uma maravilha. Quando eu chego tá lá, tudo bem. Quando chega de falar uma coisa, meu filho, eu fico em tempo inteiro de cuspir marimbondo. Esculpir marimbondo. Porque aí me estressa e aí eu falo coisa, tá? Então o negócio tem que chegar, tem que ficar caladinho, não fala nada não. Mas e falar coisa, meu filho, me suga meu sangue, me suga minha energia, eu fico ruim, tá? Eita, meu filho, é isso aqui. Aqui em casa tem um deles, tá? Só o sangue de Jesus, tá? Mas que Deus abençoe, tá? Tenho uma quinta-feira abençoada.
1: Uma sexta-feira abençoada para a senhora também. Bom Jesus do Prata. Sebastião, um abraço. Natália, Clênia, Márcia. Supermercado Bom Jesus. Sebastião, seu Antônio Radinho está ligado aqui em Bom Jesus do Prata. Deus abençoe, viu? 8h28. Existem pessoas que sugam a energia de quem convive com elas? A Angel Big está perguntando. E nós também. O Diácono Alex, vamos lá para perdões. Alô, alô, bom dia.
9: Bom dia. Irmão Tony, a paz do Senhor Jesus Cristo.
1: Amém.
9: Desculpa aí pela demora, estava sem internet no meu celular.
1: Eita, e agora?
9: Oh, glória a Deus.
1: Chegou a internet.
9: Quero mandar um abraço para todos os ouvintes, para a equipe 104, pastor Roberto e família, irmão Fábio e família, irmão Zezinho e família, e todos os ouvintes que estão aí ligadinho na 104. Oh, glória a Deus. Eu sou 104, a rádio é do povo de Deus. Aqui é o irmão Diácono Alex, da cidade Perdões. Um abração também para o meu irmão que trabalha comigo aqui, o Ricardo.
1: Um abraço.
9: E o meu pastor, pastor Geso.
1: Beleza.
9: Deus abençoa.
1: Deus abençoa. Sul de Minas, Perdões, 8h29. Um abraço. Vamos para Brasília. FPM. Municípios recebem 2,8 bilhões nesta sexta-feira, dia 18. Quem traz os detalhes é a Bianca Mingotti.
10: Os municípios brasileiros recebem nesta sexta-feira, dia 18, o segundo repasse de setembro do Fundo de Participação dos Municípios, o FPM. O valor distribuído pela União soma cerca de 2 bilhões e 800 milhões de reais. Os recursos do FPM são formados pela arrecadação do Imposto de Renda e do Imposto sobre Produtos Industrializados, o IPI, e representam uma das principais fontes de receita para grande parte das prefeituras. Entre os estados, São Paulo lidera o volume de recursos com mais de 352 milhões de reais. Entre os municípios paulistas com os maiores repasses estão Itu, Cotia e Taubaté, cada um com valores superiores a 1,5 milhão de reais. Na sequência, aparece Minas Gerais, com mais de 350 milhões. No estado, Governador Valadares, Juiz de Fora e Pouso Alegre estão entre os municípios que recebem os maiores valores, todos acima de 1,6 milhão. O especialista em orçamento público, César Lima, explica que, apesar de o segundo decêndio normalmente ter valores menores, o repasse deste mês está acima do registrado no mesmo período de 2025, especialmente pela alta do preço do petróleo, que ajudou a aumentar a arrecadação federal.
11: Primeiro, ano passado foi um ano bem atípico, com um péssimo resultado aí para o FPM, o que levou até a algumas medidas legislativas para compensação desse resultado tão ruim quanto foi ano passado. E uma outra é a alta do preço dos petróleos, do petróleo, que tem aumentado aí a arrecadação do governo federal, né, com um impacto direto aí no imposto de renda das pessoas jurídicas desse segmento.
10: Até o dia 15 de setembro, 24 municípios estavam impedidos de receber recursos do fundo. Entre eles estão Santo Antônio de Jesus, na Bahia, Várzea Alegre, no Ceará, e Madeiro, no Piauí. Segundo o Tesouro Nacional, os bloqueios podem ocorrer por pendências como débitos previdenciários, falta de recolhimento ao PASEP, inscrição na dívida ativa da União ou ausência de informações obrigatórias ao Sistema de Informações sobre Orçamentos Públicos em Saúde. Após a regularização, os repasses são retomados aos municípios. Reportagem Bianca Mingotti.
1: Obrigado, Bianca. 8h32, o ouvinte é destaque. Alô, José Mariano, um abraço, amigo. Marcos Henrique, alô, pastor Oséias. Deixa eu mandar um abraço aqui pro Arley, pro Adilson Alves, pra minha amiga Vera e pro Nem, pro Magno com toda a turma aí trabalhando. Alô, Gabriel Caminhoneiro. Alô, alô, meu amigo Djalma. Alô, Marisa. Deixa eu mandar um abraço aqui pro Carlão, Carlão Pintor. Deus abençoe aí, uma ótima semana. Sexta-feira tá aí, né? Já já eu chamo o intervalo. Vamos falar do Bolsa Família. O MIS Final 2 recebe benefício nesta sexta-feira. Os detalhes do Bolsa Família com Marquesan Araújo.
12: A Caixa inicia nesta sexta-feira, dia 18, o pagamento do Bolsa Família referente ao mês de setembro para os beneficiários com o número de identificação social.
1: E o Bolsa Família, chega, cortou a linha, não, mas não tem problema não, ele chega de novo aí, trazendo as informações, Marquesan Araújo.
12: A Caixa inicia nesta sexta-feira, dia 18, o pagamento do Bolsa Família referente ao mês de setembro para os beneficiários com o número de identificação social UNIS terminado em 2. Os pagamentos são realizados preferencialmente na Poupança Caixa ou Conta Caixa Tem. Com a Conta Caixa Tem, os beneficiários podem pagar contas e fazer transferências diretamente pelo aplicativo no celular. O valor também pode ser movimentado com o cartão de débito da conta em comércios, unidades lotéricas, correspondentes Caixa Aqui, terminais de autoatendimento e agências da Caixa. Além disso, é possível realizar saques sem cartão nos terminais de autoatendimento e unidades lotéricas, utilizando a identificação biométrica previamente cadastrada em uma agência da Caixa. Para baixar os aplicativos Caixa Tem e Bolsa Família, basta acessar a loja de aplicativos do seu smartphone. É gratuito.
1: Um abraço, obrigado, 8h34. Alô, Paula Ferreira, um abraço, bom dia para você. Muito obrigado aí pela sua sintonia. Nananá, bom dia, Tony. Sobre a enquete, infelizmente existe sim muitas pessoas assim. É assim que existem pessoas que sugam a energia de quem convive com elas. É isso, Rilza Marta, tá certo, lá no Santa Rita. Abraço, Tony. Um abraço pra você também, minha amiga. Deus abençoe. 8h34, vamos pro intervalo e a gente volta ouvindo louvor. 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
1: 8h34.
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0: 104 FM, 3 para as 9, é o nosso Café com Louvor. Cícero Oliveira, Nada e Milton, é de Deus, Eli Soares à mesa, e a gente ouviu também Fop Music, Digno de Tudo, banda Gratidão, Meu Deus é Mais. 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Muito bem, a enquete de hoje em nome da Ingil Mig está perguntando para você se existem pessoas que sugam a energia de quem convive com elas. Vamos abrir a linha, bom dia!
1: Bom dia, Tony. Aqui é a Lúcia Regina, aqui do Altinópolis, ligadinha aqui desde cedo. Um abraço aí para você, um bom final de semana para você, sua família e todos aí da equipe. Eu sou mais 104 FM, a rádio do povo de Deus.
0: Obrigado, um abraço, Deus guarda, abençoa, proteja a senhora. E muito obrigado pela participação, tá bem? Alô, alô, Ellen Márcia, um abraço, bom dia, Ellen.
2: Bom dia, Tony. Que Deus abençoe vocês aí.
0: Amém.
2: Tony, essa enquete é maravilhosa, né? É o que mais tem. É o que mais tem. Mas é só o sangue de Jesus tem poder, né? A gente tem que conviver, tem que aceitar e entregar nas mãos de Deus. Deus dá amor e sabedoria pra gente, né? Mas eu sou muito... Eu suporto no silêncio, sabe? Eu venço ela no silêncio. Qualquer um, eu venço no silêncio. Não discuto, só oro. Fico de boa. Mas Deus está na frente. Deus abençoe você e um bom dia. Eu sou mais 104.
0: Beleza, um abraço, um minutinho para as 9. Deus te guarda, te ampara, te protege. Um abração para você e Ellen Márcia. Obrigado pela sua participação. Alô, alô, bom dia.
3: Paz do Senhor, Tony.
0: Amém.
3: Estamos aqui trabalhando aqui, a sexta-feira. Só escutando a 104. É, Tony, o Mengão ganhou ontem. Passou sufoco, mas ganhou. Só vitória. Um abraço para todo mundo da rádio aí, viu?
0: Um abraço. Deus abençoe a todos. Valeu, pastor Leonardo. Um abraço, linha aberta aí. Alô, Luiz Fernando. Um abraço, bom dia, Luiz.
4: Fala, Tony. Bom dia. Você tá bom, Tony?
0: Tudo bem.
4: Ô, Tony, só um fato, só falando assim, sobre prevenção de acidentes, né? Que a gente fala muito em trânsito. Tô achando muito alto essas propagandas, sabe, de nas esquinas. Agora tem uma muito alta, acima de 3 metros na JK.
0: Certo.
4: E como nós estamos tendo temporal aí, marcando muito temporal, rapaz, se der uma ventania e essas propagandas de eleição cair no meio da rua...
0: Esses banners aí pra rua fora, né?
4: É meio complicado, viu? Porque a gente já não tem, assim, uma drenagem rápida de água na cidade, né? Com esses ferros dentro d'água. Isso vai dar um padadá, viu?
0: É uma luta, né?
4: Tamo junto, garoto. Sou mais 104, a rádio do povo de Deus.
0: É esse período eleitoral agora, né? O que é permitido pela lei, né? A gente olha assim e vê, a cidade realmente tá em várias ruas, vários bairros, tá cheia de publicidade aí, de política para todo lado, né? É permitido pela lei, né? Que tá ali, né? Então, mas é uma observação importante. Tem lugar que você passa, realmente tá. É uma luta, né? 9 horas em pontinho. Reta final do nosso Café com Louvor. Vem aí o Bom Dia Alegria.
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0: 92, bom dia.
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0: alô, minha gente querida, 9h11. Vamos juntos até meio-dia, até 11 horas da manhã, tem o Bom Dia Alegria, depois tem o debate de 11 ao meio-dia. 104.9, 18 de setembro, sexta-feira.
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0: De quem convive com elas, qual é a sua opinião? 33 99961 0104. Você participa e você fala com a gente, você dá a sua opinião aqui no programa nesta sexta-feira. Bom dia, bom dia.
1: Bom dia, Pai, Senhor Jesus, Deus abençoe, eu desce, dê uma boa pra minha.
0: Fala,
1: aí,
0: Nelson.
1: Deus abençoe. Abençoe da minha esposa pra você e toda a sua família. Deus também sou uma nova por bafida dentro. Seu Néstor, por boa vitória. Deus abençoe a todos. Tenha um bom dia, meu filho. Deus te proteja.
0: Amém. Um abraço, Nelson. Deus te guarde aí, te abençoa, proteja você e toda a sua família. Muito bem, linha aberta para você falar com a gente, participar nesta sexta-feira. Alô?
2: Bom dia, Tony. Tudo bem?
0: Beleza.
2: É a Natalina aqui de São Geraldo, de Tumiritinga.
0: São Geraldo.
2: Aí, um ótimo dia. Tumiritinga. Tá tudo de bom para você, todos da rádio aí. E para todos os ouvintes da 104 FM, sobre a enquete aí, Tony, com certeza, né? Existe sim pessoas que sugam, né? A gente faz muito mal, não são poucas, não são muitas. É isso aí, mas Deus dando força, a gente vai vencendo, né? Devagarzinho, com Deus, tudo a gente pode.
0: Um abraço, Natalina, isso mesmo, São Geraldo de Tubiritinga. É o nosso Bom Dia Alegria.

0: 104 FM, ligada em você. A gente ouviu primeiro o Armando Campos e agora o Marcos Paulo. 9h24 é a hora certinha pra você.
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0: 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Pois é, a enquete de hoje, existem pessoas que sugam a energia de quem convive com elas? Você vai participando, né? 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Um abraço para o Fernando e para toda a turma aí, hein? Linha aberta para você nesta sexta-feira. Alô, Geraldo, bom dia!
2: E Tony, ô Tony, que é meu bom dia especial aqui para minha esposa Dalva, aqui para meus filhos, para pastor Elis Jesus, pastor Roberto de Berlândia, Zé Batista de Porto Alegre, Marinete, família, Deus abençoe lá. Ô Tony, sobre a enquete aí, ô Tony, existe sim. Eu, graças a Deus, minha família não existe não. Mas a gente vê muitos aí, muitos filhos hoje sungando pai, mãe, neto sungando os avós. Então, Tony, graças a Deus, minha família não existe, não, porque meu senhor é muito amador, graças a Deus, eu não clamo assim não, mas a minha opinião é que existe sim, gente convive com outro dentro de casa, sungando uns outros. Isso é fora como, né, a gente vê, né, Tony, essa pessoa que fuma droga, tudo, não tenta matar os avô e pai, pra sugar um dia, né? Mas esse aí, meu irmão, fique na paz e Deus abençoe, Tony.
0: Beleza, beleza. Deus abençoe você também, Geraldo. É você participando com a gente. Vamos abrir a linha pro ouvinte. Alô, bom dia.
3: Ô, Tony, bom dia. Paz do Senhor Jesus, aqui é o irmão Robson está falando. Ô, Tony, a minha opinião sobre a enquete aí é que o negócio é o seguinte. Existem vários tipos de pessoa, né? Existem pessoas positivas, existem pessoas negativas, né? Isso tem no trânsito, isso tem na igreja, isso tem no trabalho, isso tem até em casa também. Mas eu acho que a gente tem que estar revestido e com a presença de Deus na nossa vida para que a gente não venha a ser sugado, né? Como está dizendo a enquete aí, né? Se a gente não tiver com uma preparação espiritual legal, se Deus não estiver guardando a gente acaba sendo sugado. Entendeu? Suga sim. No trânsito, na igreja, na rua, em todo lugar, em todo lugar. Porque a Bíblia fala que a nossa luta não é contra a carne, contra o sangue, né? A nossa luta é contra o mal. E o mal não quer ver nós bem. Então, muitas vezes, a gente vai se deparar com pessoas negativas, pessoas com força estranha, entendeu? Tem pessoa que você está no ambiente, ele chegou, o ambiente pesa. O que é aquilo? Força negativa. É a força que suga, entendeu? E, infelizmente, até às vezes no meio da família tem, em todo lugar tem, né? Essa é a minha opinião. Mas se nós estivermos revestidos da presença de Deus, nós não vamos ser sugados. Essa é a minha opinião. Tenham todos um bom dia.
0: Um abraço, amigo. Deus te abençoe. Obrigado pela sua participação aí. Tamo junto, beleza? A linha continua aberta, 999-610-104. 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Existem pessoas que sugam a energia de quem convive com elas. Alô, alô, bom dia!
4: Olá, bom dia, Tony. Aqui é a Júlia. Nossa, Tony, sobre a enquete, olha, sobre a energia negativa, passa pra gente sim, passa. As palavras, né, que são faladas, e é muito triste, é muito ruim, e a gente acaba passando até mal. Então, de um jeito ou de outro, acaba passando aquilo para a gente, sim, porque a gente não fica bem, né? Não fica bem. Eu moro perto de um casal de idoso, e eu vejo, assim, são muitas palavras negativas, coisas que põem, assim, a pessoa lá embaixo. E bate na pessoa, e a gente acaba, né, passando aqui pra gente também, porque é uma confusão, né? É muito triste, muito triste. Então, Eu acho, sim, que acaba passando, sim, para a gente essa ideia. E sem contar que gera uma doença, né, Tony? Dói, machuca a pessoa. E a gente, sem querer, é atingido, porque está ali do lado, né, perto. É muito triste. Ô, Tony, eu sou mais 104, a Rádio do Povo de Deus.
0: Obrigado, Júlia. Deus te abençoa. 9h29.

0: meio-dia, 9:30, tô indo pro intervalo e vem aí o 3 é demais.
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0: 104 FM, Ângela, Deus Fiel, Daniel e Samuel, Triunfo de Glória. Muito bem, a gente começou com 3 é demais, né? É claro, Disco Praise, recomeçar a favor de Deus e no Arraial dos Santos. Um minutinho para as 10, a linha tá aberta para você e a enquete tá aí. Existem pessoas que sugam a energia de quem convive com elas? 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Um minutinho para as 10. Alô, Donizete, bom dia.
1: Ô, Tony, sexta-feira chegou, né, para fim de semana.
0: Chegou.
1: E fim de semana você já viu, né? Melhora o comércio, né, Tony? Dá uma luz aqui nas vendas. Ô, Tony, um abraço aí para toda a população de Governador Valadares ouvindo aí a 104, essa audiência, né? Bruta, né? A 104 é a número 1, né, Tony? Na audiência, né? Graças
0: que bom.
1: A Deus. Ô, Tony, outro JW teve aqui, rapaz. Isso é daqui umas 11 horas da noite. Ele falou assim, que da próxima vez que vier aqui, ele traz você. Falou, não, eu não venho aqui sem o Tony, não.
0: Que isso?
1: Aí ele veio comer um artesanal aqui, que gosta, né?
0: Nossa, um
1: bundão artesanal aqui.
0: É
1: homem
0: mesmo?
1: Homem é bruto.
0: Bruto.
1: Aí eu dei os parabéns também pelo trabalho que ele tá fazendo aí. O homem é... Tá fazendo um trabalho bom, né? Eu gosto dos comentários lá na página dele, lá.
0: Figurinha.
1: Vê, né? Quem não segue, segue ele aí, né, Tony? O nosso amigo JW.
0: O JW.
1: É o Casca Grossa, né? O apelido dele lá na página dele lá. Muito
0: Casca
1: bom.
0: Casca Grossa.
1: Ô, Tony, com referência à enquete aí, rapaz, eu creio que as pessoas hoje, elas, no emocional delas, no psicólogo, elas sofrem mais do que propriamente com essa energia aí que é sugada, né? Que convive com essas pessoas negativas, né? Porque você veja bem, o emocional, tipo assim, pessoas que antes de converterem, cometeram um pecado, e elas vivem esse pecado hoje ainda, como que se Deus não tivesse feito uma transformação na vida dela, que ela não tivesse feito um renovo espiritual. E muitas pessoas vivem o emocional no passado, ainda vive o presente, ainda coisa que aconteceu no passado. Então eu acredito que as pessoas, no psicólogo delas, no psicológico delas, no emocional delas, elas estão sentindo mais do que um relacionamento com pessoas que trazem esse mal-estar no dia a dia. Bom dia, Tony, um abraço.
0: Um abraço, meu amigo, bom dia. Opa, valeu, Deus te abençoa. 10 horas e 2 minutos. 104, a Rádio do Povo de Deus. E aí, hein? A enquete está no ar para você participar. Existem pessoas que sugam a energia de quem convive com elas? Existe aí? Alô, alô, bom dia.
2: Fala, Tony. A paz do Senhor Jesus, meu querido. Aqui é o irmão Henrique do bairro São Cristóvão. Como é que você está? Como é que está o pessoal da rádio? Tá
0: aí, beleza. Bem,
2: Tony, enquete interessante, né? Falando sobre... energia ruim, a pessoa tá perto de nós, suga. Ô, Tony, nós evangélicos, eu particularmente, né, eu acredito nisso, na fé evangélica, não acredito nesse negócio de energia, não. Entendeu? Eu acho que isso aí tá mais pra coisa espírita, né? Esse negócio de energia, esse trenzinho, o crente não acredita nisso, não, Tony. Entendeu? Eu acredito sim. Se você tiver perto da pessoa que está sempre reclamando, eu acredito que é a influência do inimigo que está ali pesando a mente da pessoa, porque o inimigo faz as pessoas, né? Alguns já viram uns ex-macumbeiros falar que faz as pessoas de cavalo, né? Então a pessoa está ali só reclamando, ela não vê Deus na vida dela, entendeu? É o inimigo que está ali montando em cima da pessoa, entendeu? Então não é a energia da pessoa, né? É a presença do inimigo na vida daquela pessoa que está afetando o lugar, né? Mas se nós estamos orando ao Senhor, estamos revestindo da armadura de Cristo que está lá em Efésios, a gente, isso não afeta em nós, não, Tony. Entendeu? Macumbaria, feitiçaria, esses trens não afetam o servo do Senhor Jesus, não, Tony. Entendeu? Energia ruim, esses trens não afeta, não. Entendeu? Não afeta, não. Nós não acreditamos nisso. Entendeu? Eu, particularmente, acredito que isso é influência maligna. Entendeu? Seja claro, é por isso que nós temos que orar por essas pessoas, né, Tony? entendeu? Nós temos que orar para essas pessoas, para elas parar de reclamar da vida, nem sair dessas coisas. Tony, essa é a minha opinião, eu sou mais sintetizado da Rádio Povo de Deus.
0: Amém, meu amigo, Deus abençoa você. 10 horas e 4 minutos agora, 10 e 4. Bom dia, bom dia, bom dia. Muito bem, a gente vai para o intervalo e volta já já.
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29: Muito bem, a hora certa, 10:11. A enquete hoje está perguntando: existem pessoas que sugam a energia de quem convive com elas? 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Deixa eu mandar um abraço aqui para o nosso querido amigo João Bispo. Ele já passou por aqui, trocou o ar-condicionado, botou um outro novo. Nós temos dois aqui no estúdio, um para o dia, um para a noite. E o da noite estava assim, hã? Meia pedra, meio tijolo, né? Hoje ele instalou um novinho aqui. Alô, meu querido amigo João Bispo. Ele já passou por aqui, trocou o ar-condicionado, botou um outro novo. Nós temos dois aqui no estúdio, um para o dia, um para a noite. E o da noite estava assim, hã?

alguém sugando aí a energia da gente. A gente percebe que alguém está sugando a energia emocional quando a gente sente um cansaço físico. Um esgotamento mental, aquele repentino após interagir com uma pessoa. Cansaço inexplicável. Às vezes você sente sono, dor de cabeça, fraqueza, logo depois de conviver com alguém. Eu não sabia, rapaz. É isso, então, rapaz. Aquela sensação de culpa constante, o outro manipula situações para fazer você se sentir mal ou responsável pelos problemas dele. Tem muita coisa, né? A pessoa diminui suas conquistas ou aponta defeitos para se sentir superior. O indivíduo só fala dos próprios problemas, nunca escuta o que você tem a dizer. Então a enquete está aí. Existem pessoas que sugam a energia de quem convive com elas? Sua opinião está valendo até às 11, porque daqui a pouquinho tem o debate. 33 999 61 0104. 10h14, 10h14. Caminhoneiro, um abraço, bom dia, médico, professor, advogado, dentista. Vem aí, meu amigo João Vitor, rolando a segunda-feira, a segunda edição da Feira Missionária. Chama Alcançando Vidas e Transformando Nações. 25 e 26 de setembro agora, hoje são 18. Então faltam 7 dias, artesanato com propósito, produtos missionários, gastronomia com amor. Participe, apoie, faça a diferença. Cada compra e cada doação ajuda a levar o amor de Deus a mais pessoas. Que bacana! 25 e 26 de setembro é a segunda edição da Feira Missionária. É Avenida São Lucas 131, lá na Vila Mariana. Avenida São Lucas 131, Vila Mariana. É um evento maravilhoso. Deus abençoe vocês aí, viu? 10 horas e 15 minutos. Sucesso chegando aí. Como é que vai ser o amanhã, hein? Jonathan Rodrigues, a ele aí, ó. Alô, Jonathan. Alô, meu amigo Zezinho. Bom dia.

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0: 104, Ângela, Deus fiel, Aurelina Dourada, Vitória chegou, Nani Azevedo, Deus proverá, DJ Robinho de Jesus, algo novo, Jonathan Rodrigues, como é que será o amanhã, hein? Bom dia, pra quem tá longe, pra quem tá perto, 10h37, bom dia, Edmilson, meu amigo, alô Edmilson Cardoso, alô Washington, alô Wilson Santos, bom dia pro Jaino, pra Cida, alô Samuca, tamo junto em mais uma jornada. Existem pessoas que sugam a energia de quem convive com elas? 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Alô, Charles, meu amigo, bom dia.
1: Ô, Tony, bom dia, Tony. Vamos ser rápido. A Dini tá falando que tem que ser rápido.
0: Ô, Dini.
1: Aqui, essa enquete hoje aí, fala sobre energia negativa e positiva, certo? É claro que todos nós sabemos que existe realmente pessoas, nós somos feitos de polaridades, negativa e positiva, certo? Quando Jesus falou que o céu e o inferno estão dentro de cada um de nós, ele estava falando de nossas energias. Outra coisa que Jesus nos lembrou, brilhe a vossa luz, mas cuideis para que a vossa luz não seja trevas. Então, a gente tem que estudar o Evangelho, sim. Jesus é a maior fonte de energia positiva que já habitou a Terra e que governa a Terra, entendeu? Então, a gente sabe disso. Mas, infelizmente, através das nossas imperfeições, a gente ainda oscila na positividade e na negatividade. Você veja bem que uma mãe tem uma energia grandiosa, positiva, porque ela se doa a vida inteira pelos filhos, certo? Agora, já que o tempo é curto, uma pergunta que eu não posso deixar de fazer, para mim e para nós. Será que eu também não sou e não estou roubando a energia dos outros? Será que é só os outros? Nós não podemos esquecer que eu sou o outro do outro. Então também eu tenho que fazer essa pergunta para mim. Será que eu não estou roubando a energia do outro também? Será que eu não sou negativo? Jesus, quando falou, tirai a trava do teu olho, para depois tirar o cisco do olho do teu irmão. A gente tem que entender isso, Tony. A Bíblia tem que ser muito bem estudada, o Evangelho de Cristo tem que ser muito bem estudado. Um abraço e bom dia, meu amigo!
0: Um abraço, Charles. Deus abençoe você, a Dini, toda a turma aí. 10h40, vamos abrir a linha aqui, João Vitor. Tem uma participação aqui de 3 minutos, mas os 2 minutos a gente deixa aí no ar. Alô, bom dia!
2: Bom dia, Tony.
0: Tudo bem?
2: A paz do Senhor Jesus para todos que estão me ouvindo.
0: Amém.
2: Ô, Tony.
0: Graças, Ricardo.
2: Existe sim. É, que existe a pessoa com energia negativa? Existe. Ô, Tony, principalmente as pessoas que reclamam demais. As pessoas que reclamam demais só têm energia negativa. E outra, eles são chamados de suga-suga. É, tudo que as pessoas fazem para eles não está bom. E costuma, Tony, a pessoa reclama tanto, costuma às vezes, você chega na casa deles, eles é uma pessoa abençoada, mas só que eles não sabem ver, entender o agir de Deus na vida deles. É tipo crente 6 horas, ora por mim, mas eles mesmos não querem compromisso. Se for para eles orar para eles mesmos, eles não sabem. Então, Tony, existe sim. Eu acho que esse tema aí deveria ser sim. Existe a pessoa invejosos, que é a mesma coisa. Da pessoas que só andam aproveitando do coisa. Se a pessoa compra uma coisa, para eles a coisa que, da pessoa, eles colocam defeito. Depois você chega na residência da pessoa, tá com a mesma coisa que você comprou. É uma pessoa que, como fala? Que ainda não encontrou o que está procurando, que é Jesus. Porque a pessoa, no momento que encontra Jesus, ele sabe. Macumba, feitiçaria, obra nenhuma disso pega em ninguém. Então, é como o Senhor falou, que quando tudo que nós apresentasse a Ele, nós não seria ofendido, não seria envenenado. Então, as pessoas hoje, existe sim pensamento negativo, né? A pessoa só pensa negativo. Tudo para eles vai acontecer isso, vai acontecer aquilo. Na sexta-feira não pode passar debaixo de escada, que vai acontecer não sei o quê. as pessoas cheias de maldições. Então as pessoas, no momento que aceitam Jesus como muito suficiente Salvador...
0: Obrigado, querida. 2 minutos deu aí, né, João? Muito obrigado pela sua participação, hein? 10h42. Eu tenho que fechar a enquete, porque daqui a pouquinho tá chegando o debate, né? Tá na hora do debate, hein? Pois é, 10h42. Hoje nós perguntamos em nome da Engelmig Materiais de Construção. Construindo e reformando, existem pessoas que sugam a energia de quem convive com elas? E aí, hein? Você participou, você deu a sua opinião. 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Qual é a enquete de amanhã? Se você pudesse mudar uma coisa no mundo, o que, que você mudaria? Amanhã a nossa enquete. Se você pudesse mudar uma coisa no mundo, o que, que você mudaria, hein? 10h43.

104 FM, Bruna Carla, Boa Semente, Grupo Logo, Situações, Marcos Paulo, Improvável. Bom dia para quem tá longe, para quem tá perto, onde você estiver, Deus te abençoe. 7 para as 11. Estamos fechando o Bom Dia Alegria com a Maria Marçal Deixa. Tá chegando aí o nosso debate, hein? Fique ligado, Deus te abençoe. 7 para as 11, o debate vem aí já já. Maria Marçal Deixa.

0: 3 minutinhos para as 11, Maria Marçal deixa. Muito bem, muito bem. João Vitor Rolando produziu, Tony apresentou, Carlinhos nos transmissores, na OPEC, Cristiane e Tayane trabalharam comigo e continuam trabalhando. Toda a nossa equipe vai até meio-dia. Bom, tá chegando aí o nosso debate, 3 minutinhos agora faltando para as 11 horas. Amanhã, com a permissão de Deus, tem mais uma edição do Bom Dia Alegria pela manhã. Tema do debate hoje é o papel do cristão na política. Pastor Milovan Lima, pastor Arismar Cândido e pastor Charles Smith estarão conosco no debate. Obrigado a você pelo carinho, pela atenção, pela audiência. Deus te guarde, Deus te ampare e Deus te proteja. A gente curtiu a Bruna Carla Boa Semente, a Maria Marçal Deixa e o Grupo Logos Situações. Começamos essa sequência com o improvável Marcos Paulo. 2 minutinhos agora para as 11. Obrigado, gente, pelo carinho, pela atenção, pela audiência. Onde você estiver me ouvindo, aí no sítio, na chácara, na fazenda, você no supermercado, na padaria, no trailer, no restaurante, meus amigos meieiros, sitiantes, fazendeiros, fábrica, indústria, malharia, caminhoneiro, você que está longe, longe, longe, aí Deus te abençoa, tá bom? Que o Senhor Jesus esteja aí na sua vida, te guardando, te abençoando e te protegendo.
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2: Muito bom dia para você, Deus te abençoe. Estamos chegando uma vez mais com o debate. Aqui Tony de Oliveira e você com os nossos convidados. Debate ao vivo na sexta-feira, reprise aos domingos nesse horário.
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2: O papel do cristão na política. O papel do cristão na política é o tema do debate de hoje.
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2: Olha, hoje nós estamos com três amigos aí, três pastores convidados que estiveram conosco para participarem, que estão conosco aí para participarem desse debate no dia de hoje. Estamos recebendo aqui o pastor Milovan Lima, que é da Igreja do Evangelho Quadrangular, o pastor Arismar Cândido, que já está chegando, da Igreja Batista Jerusalém, e o pastor Charles Smith, da Igreja Batista Shalom, na Ilha dos Araújos. Vou começar cumprimentando o pastor Charles Smith. Rapaz, pastor, bom dia!
3: Bom dia, Tony! Bom dia para todos os nossos ouvintes, a paz do Senhor. Pastor Milovan, estou revendo aqui, né? Tony, com essa voz terapêutica que entra na nossa casa todo dia de manhã. Que o Senhor possa nos inspirar, né? Para falar de um assunto tão importante, estamos aí, né? Nas vésperas das eleições. E o cristão, ele tem um papel essencial e a gente vai ver isso.
2: Perfeitamente. Muito obrigado pela presença do Senhor. Muito bem, eu vou deixar ele tomar um fôlegozinho e vou cumprimentar aqui o pastor Milovan Lima, da Igreja do Evangelho Quadrangular. A paz, pastor Milovan.
4: Paz, Tony. Paz, meu amigo Charles Smith. Paz, meu amigo Arismar Cândido. E paz a todos que nos acompanham. Eu acompanho aí o pastor Charles aí na sua introdução, né? É um assunto importante e, mais do que importante, necessário, né?
3: Uhum.
4: Necessário. E eu acho necessário não é só no tempo de política e de eleição, não. É necessário o tempo todo, né? E que o Espírito Santo nos oriente, em nome de Jesus.
2: Amém. E o pastor Arismar Cândido, da Igreja Batista Jerusalém. A paz, amigo.
5: A paz do seu irmão Tony. Bom dia a todos. Pastor Charles, pastor Milovan. Que Deus abençoe as nossas vidas. Você que é do ouvinte, que Deus te abençoe também. Que bênção poder participar mais de um debate aqui. Eu acredito que será também como outros, né? De aprendizado, de crescimento para as nossas vidas. No nome de Jesus.
2: Amém, amém, amém. Eu gostaria de pedir ao pastor Charles Smith que fizesse para nós uma oração aí na abertura do nosso debate.
3: Senhor nosso Deus, nós rendemos graças ao Senhor por esta manhã, por nós estarmos de pé, porque o Senhor é bom e a sua bondade ela dura para todo sempre. Se não fosse a misericórdia e a bondade do Senhor, ninguém estaria de pé no dia de hoje. Nós devemos isso ao Senhor. E agora, quando vamos estar aqui compartilhando momentos, trazendo luz a um assunto tão importante, que o Espírito Santo, que é o nosso grande mestre, o nosso ensinador, possa nos inspirar para que possamos falar aquilo que está de acordo com a palavra do Senhor. Abençoe cada lar onde essa rádio chega. Obrigado, Senhor Deus, pelas famílias, que a família é um projeto do Senhor. Protege, guarde, não só as famílias, como também a nossa nação. Fica conosco, é o que nós te pedimos e agradecemos no nome de Jesus.
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2: O debate é transmitido ao vivo pela 104.9, na sexta-feira, reprise aos domingos nesse horário. Transmissão na sexta-feira ao vivo pelo Facebook. Você nos acompanha pelas redes sociais aí, pelo Brasil e pelo mundo afora, pela a internet levando aí a nossa voz através do aplicativo. Bom, vamos começar falando sobre qual deve ser o papel do cristão na transformação da cidade e do Brasil. Ô, meu querido pastor Milovan Lima, qual é a opinião do senhor aí, abrindo essa primeira pergunta: qual deve ser o papel do cristão na transformação da cidade, também do Brasil, hein, pastor Milovan?
4: Bom, primeiro papel do cristão é se informar. Na verdade, a própria Bíblia diz: conhecereis a verdade e a verdade vos libertará. Todas as vezes que a gente está num debate ou num assunto que envolve política, autoridades, eu sempre me lembro do tempo do Império, né? E eu cito isso, parece repetitivo, mas não é. Né? O tempo do Império, só as autoridades podiam ter acesso a conhecimento, não é? Os plebeus, entre aspas, aí, como eles diziam, a ralé não podia ter acesso a conhecimento. Os mais pobres não podiam ter acesso a conhecimento. Por que que não podiam ter acesso a conhecimento? Porque eles seriam libertos, porque o conhecimento liberta, eles começariam a entender leis, a entender os direitos deles, né? E olha que naquele tempo não tinha muita questão de constituição, não tinha nada, e hoje nós temos. E nós temos que entender os nossos direitos, temos que entender os nossos deveres, né? Só que a igreja parece que vive fora do mundo. Parece que a igreja, ela, como Paulo falou, não vos conformeis com esse mundo, mas transformais pela renovação do vosso entendimento, pela renovação da vossa mente. Parece que pessoas, quando elas se convertem, elas têm que largar o mundo? Tem. Mas que mundo é esse? O mundo do pecado, o mundo dos vícios, o mundo do mau exemplo, o mundo que desagrada a Deus, mas ela continua sendo cidadã. O cristão continua sendo cidadão, cidadão dos céus e cidadão da terra. Então, a igreja, ela precisa de acordar, o cristão precisa de acordar. Mas na frente nós vamos falar um pouco mais sobre isso, por que acordar. Então, só dando essa introdução aí, o cristão continua inserido no mundo e ele precisa conhecer de política. Ah, não, política é do diabo. Mas espera aí, o arroz que você come passa pela política, a carne que você come passa pela política, a cama que você dorme passa pela política, a casa que você compra passa pela política, tudo passa pela política. E se você não se tornar um conhecedor, mesmo que raso, não é? Você vai continuar colocando pessoas que vão impedir o seu conhecimento, que vão tentar te enganar. Por que que as pessoas são enganadas? Porque elas não têm conhecimento. Por que que não têm conhecimento? No caso dos cristãos, muitos acham que não pode se misturar. E aí fica refém de quem tem coragem de assumir o seu papel, fica refém daqueles que fazem as leis conforme o seu bel prazer e pronto.
2: Muito bem. Pastor Arismar.
5: Irmão Tony, o papel do cristão na transformação da cidade, o pastor Milovan, ele falou bem em suas palavras, e eu acrescentaria que, quer dizer, lembrar, né? É o dever. O cristão, ele tem que cumprir com o seu dever e tem que cumprir com o seu papel como cidadão dessa cidade, como morador dessa cidade, como aquele que vive nessa cidade. Tanto para os deveres para quem não é cristão, como para é cristão. E os cristãos ainda, ele pesa um pouquinho mais, porque ainda tem um lado espiritual, que nós conhecemos esse lado espiritual, então nós precisamos também trabalhar nesse desenvolvimento também da cidade em sua espiritualidade. Ou seja, não ver as coisas de uma forma assim rasa, mas ver de uma forma mais profunda, né? Como o espiritual, que nós não podemos perder e nem deixarmos isso passar desapercebido. Então, ou seja, o que eu deixaria nessa primeira pergunta, qual deve ser o papel do cristão na transformação da cidade, é cumprir com o seu dever. Cumprir com o seu dever como uma pessoa cívica, eleger aqueles que irá trazer um crescimento para a cidade, para a comunidade, aqueles que realmente irão trabalhar a favor do povo. Essa seria a minha resposta para essa pergunta.
2: Ok, pastor Charles...
3: Olha, quando Jesus fala lá em Mateus 5, né, 13 e 14, que a gente tem que ser sal, que a gente tem que ser luz, o que que ele está querendo dizer? Que a gente tem que influenciar positivamente todos os ambientes que a gente ocupa. Então isso inclui, inclusive, a vida política, né? Porque tem, o problema da política hoje é que nós temos dois extremos. Você tem aqueles que têm uma idolatria política, que eles acreditam, né, que um político, um partido, são salvadores da humanidade. E você tem aqueles que demonizam. Mas como o pastor Milovan falou, é impossível a gente desvincular uma coisa da outra. Como é que eu vou ter meu direito garantido? Como é que eu vou combater desigualdade social? Como é que eu vou melhorar minha rua? Como é que eu vou conseguir ter uma cidade melhor, né? Com mais oportunidade de trabalho, uma cidade com saneamento básico? Isso é política, não tem como a gente fugir disso. E o Milovan falou um negócio ali que a gente tem que lembrar. Nós temos dupla cidadania, né? Paulo fala, deixa claro isso lá em Filipenses 3:20, que nós somos cidadão dos céus, mas nós também somos cidadão da terra. Então a gente tem uma responsabilidade. Para ser sal, para ser luz, eu tenho que fazer a diferença. Isso aí é no comando da família, isso aí é na profissão que você abraçou, isso aí é na vida política. Não tem como ninguém que passa nesse mundo estar totalmente desvinculado da política. Como o pastor Milovan colocou, e é verdade. A comida que você tem na mesa é fruto de política. A casa que você mora, a escola que você estuda, né? A política, na verdade, é a forma. Não tem outra de organização dos estados e das nações, né? Eu só acho, para a gente continuar isso aí, uma coisa essencial, né? Que a gente fala da vocação. Vocação política, ela vai exigir duas coisas que eu acho que é fundamental. Primeiro, preparo. Tem que ter preparo. E aquele compromisso com a ética. E no caso, nós estamos falando aqui para a gente que serve ao Senhor. Então, nós temos uma ética cristã. Isso significa que tudo que nós olhamos, tudo que nós pensamos e analisamos tem que passar pela perspectiva de Deus. Tem que estar embasado na palavra do Senhor. Então, política, gente, até o que nós estamos fazendo aqui é um ato político. Nós estamos sentados aqui em quatro, conversando para milhares de ouvintes que estão aí do outro lado. Vocês estão aí também pensando alguma coisa, né? Isso aqui é política. Nós estamos interagindo. E outra coisa, qual é o maior papel da política? Promover o bem comum.
5: Irmão Tony, só acrescentando na minha fala, talvez esclarecendo um pouco mais, né? Cumprindo o seu dever. Eu tenho escutado muito por esses dias, infelizmente, algumas pessoas dizendo assim: eu não vou votar em ninguém. Eu não vou votar, eu vou justificar o meu voto e tal. É sobre esse tipo de coisa, ou sobre essa linha de pensamento que eu dei a minha resposta, né? A princípio, como que eu posso transformar a cidade? A princípio, cumprindo o meu dever. Me informando, né? O pastor Milovan citou aqui o fato de você procurar aprofundar em conhecer em quem você vai votar. Então, isso é um mínimo. É um mínimo do papel de um cristão, de uma pessoa civil, ou seja, ela tem que cumprir o seu dever. Eu não posso simplesmente justificar o meu voto. Eu não posso simplesmente ir lá e votar nulo ou em branco ou o que for. Não, eu tenho que cumprir esse papel. Escolher alguém pautado, né? Como cristão, eu vou escolher alguém pautado à base bíblica. Se essa pessoa ela segue esse pensamento, se ela tem essa fala, tem isso como defesa, os princípios cristãos, os princípios familiares, de família, ou seja, eu tenho que cumprir esse dever. Eu não posso simplesmente me abster ou me anular e dizer: ó, eu não vou simplesmente justificar. Isso é uma das primeiras coisas que eu digo aqui: cumprir o seu
3: pecado dever. De omissão.
5: Isso.
3: Quem não quer votar, tá deixando outra pessoa escolher quem vai mandar nele.
4: Aí eu vou usar o versículo que o pastor Charles usou agora há pouco, de Mateus 5, né? Ele falou a primeira parte, né? Vós sois o sal da terra e a luz do mundo. Aí Jesus continua dizendo assim: mas para que serve o sal se ele for insípido? E aí ele continua dizendo há pouco, de Mateus 5, né? Ele falou a primeira parte, né? Vós sois o sal da terra e a luz do mundo. Aí Jesus continua dizendo assim: mas

0: Ah, não, você tá se omitindo, você tá sendo sal que tá sendo lançado fora e pisado pelos homens. Então, Jesus ele falou assim, vós sois o sal da terra. Né? Não é sal do céu, é sal da terra. Nós fomos chamados para trazer sabor à vida das pessoas. E o sal também, se você for estudar, ele tem um poder que antigamente não existia geladeira. O que, que as pessoas faziam? Colocava sal na carne, colocava sal nas coisas para não deixar estragar. O sal protege. Nós somos esse sal. Eu posso tanto levar isso para o lado espiritual, para fazer a diferença na vida de pessoas que necessitam desse sal, para trazer proteção para elas, para trazer sabor à vida delas, para trazer entendimento na vida delas, mas eu não posso ficar agarrado só no âmbito espiritual, né? Jesus não vai mandar anjo aqui para a terra para pregar e para fazer a diferença. Nós é quem temos que fazer. E o sal, ele é completo. Nós não podemos chegar, não. Meu negócio é só ganhar almas. E aí, o que, que você vai fazer com essa alma depois que você ganhou? Qual conhecimento? Conhecimento bíblico. Ótimo. Já que nós somos cristãos e precisamos de conhecimento bíblico, nós somos cidadãos nessa terra e nós também precisamos de conhecimento aqui fora. Quando você tem conhecimento do político, quando você tem conhecimento de política, você passa a ser menos enganado, passa a entender a sua posição aqui nessa terra, porque na verdade, principalmente para um pai, qual que é a posição de um pai? Proteger os seus filhos. Mas se esse pai vota errado, que proteção é essa que ele está tendo? Né? Nós vimos aí agora, essa semana, um candidato com um pé de maconha em plena praça em Belo Horizonte. Que é isso, gente? E aí, pai? Vai votar num candidato desse porque você não pode envolver em política? Ou você não vai votar e vai deixar outro votar?
1: Agora tinha um advogado junto com ele. Eu vi esse vídeo, essa propaganda. Como é que é?
0: Pois é, um advogado. Se o militar não tivesse conhecimento de lei, ele teria deixado o pé de maconha lá. Mas não teve jeito de enrolar. Eles inventam tudo pra enrolar. Ah, vou te dar o papel aqui. Pegaram o pé de maconha e levou para dentro do carro. Não existe liminar, não existe autorização nenhuma para que isso aconteça. Ainda é contra a lei, é droga. Ah, não é lei ainda, mas se o cristão não tiver esse conhecimento, se o cristão não entender qual que é a posição dele agora, amanhã o filho dele vai chorar. Já tem chorado e vai chorar mais ainda porque o negócio está ficando feio.
2: Ô Tony, só um detalhe. Na época de Jesus, a gente tinha os herodianos, né? Que eram judeus, que eram simpatizantes com Roma. Então, receberam o título de herodianos porque apoiavam Herodes, que era um representante de Roma na Palestina. E tinham uma vida boa por causa disso, né? E do outro lado, você tinha os fariseus que abominavam qualquer tipo de envolvimento político, né? E aí, Mateus 22 traz uma história interessante que os fariseus queriam pegar Jesus em uma contradição. E aí, o que eles fizeram? Mandaram alguns dos discípulos junto com os herodianos para perguntar a Cristo se era lícito pagar imposto. E Jesus, né, o texto diz lá em Mateus 22, para quem quiser depois ler a parte do verso 15, Jesus deixa claro, né? Ele fala assim, pega a moeda. A cara de quem que está aí inscrita nessa moeda? Né? Era César, que era o imperador de Roma. O que ele falou? Vocês têm que pagar impostos, então dê a César o que é de César. Jesus reconheceu a autoridade romana? Sim, porque toda autoridade procede de quem? É dele. Agora, só um detalhe. Deus deixa claro na palavra dele que toda autoridade tem origem nele. Agora, isto não significa que se você deixar uma pessoa perversa assumir o poder que Deus está assinando embaixo.
0: É, Provérbios fala, né? Quando o justo governa, o povo se alegra. Quando o ímpio governa, o povo treme, geme, sofre.
2: Então, é só pra gente tomar cuidado, porque às vezes as pessoas usam esse discurso, tira o texto do contexto. Fala, não, mas fulano tá lá no poder porque foi Deus que quis. Não.
0: Tem outra coisa. Né? Desculpa te cortar, tem outra coisa que se eu não falar, eu esqueço. Tem muito cristão usando esse texto pra se omitir. Não, Jesus falou, dai a César o que é de César, dai a Deus o que é de Deus. Então quer dizer que nós não envolvemos. Não, é o contrário. Jesus está declarando aqui que você é um cidadão do céu e

0: você é um cidadão da terra, e como cidadão da terra, você tem que pagar imposto. O que é que eu disse agora no início aqui? Você tá lá na sua casa, todo ano vem IPTU, todo mês vem taxa de lixo. E aí, você não vai pagar não? Você tá trabalhando a carteira assinada? Você tem lá o seu imposto lá que você tem que pagar? Tem imposto de renda todo ano? Você paga, você compra uma... Tô aqui com o celular na mão, paguei imposto para ter ele? Nós estamos aqui nessa rádio, a rádio paga imposto, entendeu? Então, assim, não tem como separar, irmão, só se a gente for para as cavernas, né? É. E pronto, não tem como desvincular a nossa vida social da nossa vida cristã. O que nós precisamos é dar bons exemplos, é dar testemunho, é viver uma vida cristã, buscando a santidade, mas não esquecendo que nós temos um papel fundamental aqui nessa terra e nós temos que cumpri-lo.
1: Olha, e Provérbios 28:16, já que me levantou quando o assunto aí da carga tributária, está escrito assim, olha, um governante sem juízo aumenta os impostos cada dia.
0: Aí.
1: Mas o governante que não quer enriquecer à custa do povo será mantido no cargo por muitos anos.
0: E aí, vai votar em quem?
2: É o nosso debate pela Rádio do Povo de Deus, pelo Facebook, você nos acompanhando, onde você estiver aí pelo radinho, Deus te abençoe. O cristão deve votar apenas em candidatos cristãos, apesar que vocês já estão respondendo essas perguntas dentro do assunto. E aí, pastor Ismar?
3: Olha, antes disso, antes da questão se a pessoa ela é cristã ou não cristã, eu quero reforçar que independente de um ou de outro, a pessoa tem que ser justa, a pessoa tem que ter caráter. O candidato que nós formos elegermos ou a quem eu vou entregar esse voto, vou votar nele, eu tenho que escolher ele por esses parâmetros. Por que, que eu digo isso? Porque às vezes pode se escolher um cristão, mas esse cristão tem um caráter também distorcido. Entendeu? Leva um nome de cristão, mas às vezes a conduta dele, o testemunho dele, não é tão verídico para com a qual a nomenclatura que ele carrega. Entendeu? Ou seja, então não é simplesmente pelo fato de ser cristão. Eu incentivo as pessoas, eu aconselho as pessoas sim, vamos procurar, procure um candidato cristão, aconselho dessa forma, mas também da mesma forma eu não quero só frisar aqui ao ponto de dizer assim, não, só vote em cristão ou nós como cristãos só podemos votar em cristão. A primeira, eu digo, a pessoa ela tem que ter esse caráter, a pessoa ela tem que demonstrar ser honesta, tem que ser justa, isso aí que eu diria. Isso que eu digo, né?
1: E aí, só fazer um adendo, eu vejo o seguinte, a gente está falando aqui de votar com consciência. O que é votar com consciência? Primeira coisa, analisar a proposta.
3: Isso.
1: O que, que esse candidato, essa candidata realmente quer para promover o bem comum da cidade, do estado e da nação? Primeiro ponto é esse, né? Depois, o histórico. Porque todo mundo tem uma história. Você não casa com a primeira pessoa que você pega na frente e vai colocar como seu cônjuge, não é? Você não bota alguém dentro da sua casa que você não conhece, você quer conhecer a história dessa pessoa. Então, o histórico também do candidato é muito importante. E por último, analisar se os princípios que essa pessoa carrega são os mesmos princípios que a palavra de Deus declara. Então, eu acho que quando a gente fala aqui em votar em consciência, outra coisa, hoje também é fácil você, primeiro, o cargo não é da pessoa, é do partido. Então você tem que entrar no site do partido para você conhecer as ideias do partido. Porque as pessoas votam na pessoa achando que a pessoa é que tem o controle. Não, é o partido. Quem manda é o partido. Então eu tenho que conhecer a pessoa, mas eu também tenho que saber qual é a ideologia do partido que a pessoa está ligada a ele. E hoje com a internet é muito fácil, só que nós somos muito preguiçosos. A gente dá o voto, mas não acompanha para conhecer a trajetória da pessoa e o que, que o partido defende.
0: Vira e mexe, a gente está voltando à introdução.
1: Exatamente.
0: Falta do conhecimento. Né? A minha resposta é sim, nós temos que votar no candidato cristão. Mas, pastor Charles pegou o que eu ia falar. Você tem que pegar o histórico. Né? E aí, quando o pastor Ismar estava falando aqui, me veio uma pergunta. E se não tiver um candidato cristão? Aí você vai procurar... O que esse cara já fez, quem ele é, a família dele, o partido, que o partido ele tem feito no Brasil, porque infelizmente às vezes você vai se, por exemplo, presidência, né, senador e tal, né, nós temos aqui o nosso candidato cristão para deputado, né, a maioria tem, mas ir para senador, ir para governador, ir para presidência, né? E eu quero votar naquela pessoa, mas ela não é cristã. Aí nós vamos naquilo que o pastor Ismário falou. Vamos olhar o que esse cara está fazendo. Vamos olhar quanto tempo ele tem de política. Vamos olhar qual que é o histórico dele. Vamos olhar qual que é o risco do partido dominar. Porque até isso, né? Porque não é tão sempre assim, pastor Charles, que o partido domina. Nós tivemos uma eleição ferrenha aí para vereador e devido ao partido, algumas pessoas perderam a eleição, devido ao partido, né? Só que, na verdade, as pessoas elas não buscam conhecimento e caem na conversa de quem vem aqui e sai falando coisas, né? Então, quando você tem um candidato cristão, o cristão vota em cristão, irmão. O cristão vota em cristão.
1: Concordo.
0: Vota em cristão. Você não pode... Você é cristão. Você tá, quando você está lá naquela urna, você não está só metendo o dedo ali no número pronto, não. Você está ungindo a autoridade para governar sobre você. E ela, no mínimo, ela tem que respeitar os princípios da Bíblia, os princípios do Senhor. E isso é o cristão. É o cristão que tem que fazer isso. Então, cristão vota em cristão. Entendeu? Então... Agora, se não tem um cristão para votar, aí nós vamos pegar família do cara, nós vamos pegar o que, que essa pessoa tem feito, o que, que essa pessoa já fez. Ah, pastor, mas essa pessoa ela nunca fez nada ainda porque ela está se candidatando agora. Vai procurar, vai lá no Gemini, lá, fulano de tal. Vai dar o histórico da pessoa todinho. Vai dar o histórico dela. Né? E aí olha-se também... O partido, nesse caso, quando é novato. Porque quando a pessoa já tem uma autoridade, o partido não mexe muito assim também, entendeu? Sempre há uma conversa, um acordo e votação. Então, na minha opinião, cristão vota em cristão. E essa conversinha aí de que, ah, tem cristão ruim. Tem ruim pra todo lado, irmão. Tem médico ruim, tem cristão ruim, tem todo mundo tem a sua parte. Agora, nós não podemos julgar quem é quem. Entendeu? Então, cristão vota em cristão.
1: E só, Tony, é contraditório eu estar dentro da igreja, né, defendendo a fé cristã e a palavra de Deus. Por exemplo, a palavra condena o aborto. Como é que eu vou dar o meu voto, vou assinar embaixo para um candidato que é simpatizante e favorável à prática do aborto? A palavra diz o quê? Macho e fêmea. Deus criou.
0: Pronto.
1: Tem partido que defende a ideologia de gênero. Como é que eu posso estar dentro da casa de Deus, com a Bíblia na mão, aprendendo a palavra de Deus, mas do lado de fora eu estou endossando, eu estou dando o meu voto para quem já deixou clara a posição dele ou dela, que é a favor de tudo aquilo que a Bíblia condena?
0: E aí nós vamos no partido também. Senão daqui uns dias, Tony, daqui uns dias, escuta o que eu estou te dizendo. Daqui uns dias, as igrejas vão ter que ter banheiro neutro. Daqui uns dias você vai ver. Então, assim, é complicado.
1: O Ministério Público no
0: Pará... Porque lei é lei, nós temos que obedecer. O Ministério
1: Público no Pará já tentou passar isso para as igrejas evangélicas no Pará.
0: E aí, como é que vai ser? Então, cristão vota em cristão. Ah, pastor, mas a pessoa que está lá é ruim. Mas no final das contas, vai votar a favor do cristão. Vai votar, pelo menos, princípio vai ter.
1: E a gente tem exemplos, né? Por exemplo, o Egito era uma nação cristã? Não, era pagã. José exerceu uma influência positiva na terra do Egito. Daniel fez a mesma coisa em Babilônia e a rainha Esther na Pérsia.
0: Jonas em Nínive?
1: Nínive, né? Então eu acho que o que a gente precisa ter, Tony, é consciência... De que quando eu vou numa urna, eu estou assinando embaixo das propostas do candidato que eu escolhi.
0: Você está dando uma carta em branco.
1: Exatamente. Então, a gente precisa estar atento. No século passado, teve um movimento de pensamento filosófico que surgiu na Alemanha entre a Primeira e a Segunda Guerra Mundial. Essa praga está aí até hoje, chama Escola de Frankfurt. Qual era o objetivo? O comunismo tentou tomar o poder através das armas. Não deu certo. E aí eles foram analisar por que, uma revolução usando armas não deu certo. Porque a massa de trabalhadores criam em Deus, valorizavam a família e eram patriotas. Nasce então uma ideia de fazer o quê? Nós vamos destruir a cultura judaica cristã e vamos substituir essa cultura judaica cristã por outra cultura. Porque a lógica era o seguinte: se eu mudo a forma de pensar, eu mudo a forma das pessoas votarem. E aí, o que, que eles vão fazer? Eles vão começar a usar, primeiro, a escola, que era para transmitir conhecimento, virou centro de doutrinação.
0: Karl Marx, Lenin.
1: Tá aí. Então você começa a usar o espaço da construção do conhecimento para fazer lavagem cerebral na massa de alunos. Nós temos isso do ensino básico até o ensino superior. Outra coisa, controla a cultura, controla a música, controla a televisão, controla o cinema. Faz o cinema com a televisão e as músicas introduzirem e inculcarem na mente dos mais jovens todo tipo de valor contrário à palavra de Deus. E se você pergunta assim, deu certo? Deu. É por isso que nós estamos tendo uma sociedade completamente ateísta, hedonista. Então, essa escola de Frankfurt... E outra coisa, o nazismo cresceu, fecharam a escola na Alemanha e eles migraram para os Estados Unidos. Dos Estados Unidos, eles começaram a levar para o mundo inteiro essa ideologia. Então, cuidado com a ideologia que você abraça. Se ela for contrária à palavra de Deus, você está se opondo ao próprio Deus.
0: E agora com a rede social, você nem de escola mais.
1: Exatamente.
2: É o nosso debate e tem aqui uma perguntinha do Edmar aqui para os pastores, dizendo: bom dia, Tony, pergunte aos pastores se os pastores devem induzir, obrigar os membros a votarem um candidato que a igreja apoia. E aí, pastor, começar aqui?
0: Você que manda.
2: Quem vai primeiro?
0: Induzir, obrigar não. Uhum. Ninguém obriga ninguém a fazer nada.
2: Uhum.
0: Nós, por exemplo, da nossa igreja, nós temos nossos candidatos.
2: Uhum.
0: Mas não é uma obrigação. Ninguém obriga. Ah, você é obrigado a fazer isso.
2: A igreja aconselha.
0: Isso. A igreja aconselha. Nós já passamos isso no debate. A igreja orienta. Né? Talvez a indução da palavra dele, ou ele não soube usar a palavra, ou teve uma pitadinha de maldade, né? Mas a igreja tem que orientar, ué. Qual que é o papel da igreja? Eu não estou aqui para orientar a pessoa a ser um cristão? Eu não estou aqui para mostrar para a igreja que ela deve ter vestes novas? Então, eu preciso também orientar a igreja em tudo. Qual que é o meu papel na igreja como pastor? Pastor Charles acabou de falar aí, ó. Do que foi colocado nesse mundo aí, disseminando, né, para destruir a família? Aí eu, como pastor, só vou ficar lá pregando. Ah, pois é, Jesus salva, Jesus cura, batiza o Espírito Santo, voltará. Eu tenho que fazer isso. E isso é feito. Só que nós não podemos nos esconder. Nós temos que orientar a igreja. Temos que ensinar a igreja. Isso aqui que nós estamos fazendo aqui é uma orientação.
2: Ô pastor, e há uma cobrança também de membros de igreja querendo uma posição de vocês.
0: Sim, sempre eles perguntam: pastor, e aí, pastor? Como que vai ser? Uhum. Só que o nosso jeito é ensinar, é orientar e mostrar dados. Né? Graças a Deus, a gente tem dados a mostrar, a gente tem coisas que já foram feitas para mostrar. Então, o pastor, ele tem obrigação de orientar a igreja. Obrigação de orientar a igreja. Porque se ele não orienta a igreja, acontece que o pastor Ismael acabou de falar aqui, ó. Muitas pessoas: ah, vou votar nulo porque eu não posso misturar com esse mundo. Aí o que que acontece? O ímpio vai governar. E o ímpio não vai governar porque o pastor não se posicionou. O pastor não se posicionou. Então o pastor tem que se posicionar e é a favor de cristão. A favor de cristão. Então nós temos que ter muito cuidado. Não existe para mim a palavra, eu acompanhei o que ele falou no início, induzir. É induzir de uma forma tranquila, né? Mas é orientar. Orientar, isso para mim é obrigação de todo pastor. Porque se ele é um orientador dentro da igreja, ele tem que ter base de tudo para orientar em todas as áreas.
2: Certo.
3: E Motoni, eu concordo com a Somilovan, eu até dei a oportunidade de falar primeiro. realmente essa palavra induzir, né? Não obrigar, mas existe aqueles que obrigam. Existe aqueles que tentam obrigar, né? Que na verdade, na hora da urna, lá cada um vota secretamente. Mas infelizmente existe aquele líder que ele quer obrigar aos seus membros a votarem em seu candidato ou em sua opinião. Eu concordo com o pastor Milovan, nós, pastores, líderes eclesiásticos, nós somos formadores de opiniões. Várias pessoas chegam até mim, chegam até nós e perguntam: pastor, qual o seu posicionamento a respeito disso? Em quem o senhor vai votar? Qual será o seu apoio esse ano? Muitas pessoas, tanto aqueles que querem oferecer um nome, tanto também aqueles que estão perdidos, não tem ainda uma pessoa escolhida. E o pastor Milovan, ele usou a palavra sábia, ele falou assim, a questão de orientar. Realmente nós precisamos orientar. Orientar e dizer, mostrar um caminho, mostrar uma direção. Realmente precisamos fazer isso. Não obrigar. Não obrigar, porque se nós obrigarmos, já não é uma democracia, né? Desculpa, já não é uma democracia.
0: E eu acho também, desculpa te cortar, não é questão apenas de orientar. Você tem que ter embasamento. Você tá apresentando ali um candidato, você tem que mostrar o que ele fez. Porque eu não posso ser infiel àquilo que eu falei no início aqui. Ah, não, eu vou votar em fulano de tal. E aí a pessoa, e aí?
3: Por quê?
0: O que é que ele fez? Então você tem que ter também o que é que ele fez. Você tem que ter o trabalho dele, né? Quem ele é na cidade, quem ele é para a igreja. Você tem que ter esse raciocínio, porque a pessoa, hoje ninguém está aceitando a sua opinião assim. Ah, não, então tá, não. Você tem que ter um embasamento, né? A pessoa tem que ter um trabalho, né, para apresentar. Então, não é só orientar. Você tem que escolher um candidato cristão que tem prestação de serviço na cidade, né, para mostrar para a pessoa: olha, essa pessoa faz isso, todos os anos a pessoa faz isso, faz aquilo, socorre, ajuda. Qual que é o passado dessa pessoa? O que que ela tem feito? Qual que é o serviço prestado dela na cidade para eu votar nela? Para mim, a base mais interessante e importante não é só a orientação, mas você também saber falar o que que essa pessoa já ofereceu para a nossa cidade e o que que ela pode fazer, se já fez antes.
1: Eu acho que isso aí está muito ligado à maturidade. Eu entendo o que foi que ele quis colocar. Existem, infelizmente, como o Milovan falou, em todas as áreas, existem igrejas que são transformadas em curral eleitoral. Mas a gente está falando aqui que é natural. Como é que eu convivo com as pessoas na igreja e elas vão tirar uma dúvida comigo? Pastor, o que que o senhor pensa sobre isso? E eu vou me calar, né? Qual é o seu posicionamento, pastor? O que que o senhor pensa acerca da política que nós estamos vivendo nela? O que que o senhor acha que pode ser feito? Tá entendendo? Eu acho que num ambiente de maturidade, e não é só isso não, a gente fala de tudo, né? Toda igreja tem programação, por exemplo, voltada para casais. Você vai falar o quê? Para quem está casado ali? Os desafios do dia a dia, como é que você trata sua esposa, como é que você trata seu marido, não é não? Como é que você cuida dos seus filhos, como que tem que existir um diálogo, né? O que que é saudável, o que que não é saudável? Então, eu acredito que a igreja é um espaço de construção de tudo que a gente precisa. Então, essa palavra, eu acho também que ela foi colocada fora do contexto que a gente faz. Não é induzir. A gente não pode fazer lavagem cerebral em ninguém. Se a gente tiver... Quem dera, Tony, se a gente tivesse poder de fazer lavagem cerebral nos outros.
0: Lotada,
1: nossa,
0: né?
1: Deus.
0: Ninguém saía, né?
1: Não é não. Mas tudo na vida é uma escolha. Eu também concordo que na hora de escolher um candidato, eu como cristão, primeiro ponto para eu escolher é se ele é cristão também. Que tem que falar minha língua. Tem que defender o que eu acredito. Porque imagina, como é que você vai falar com seu filho que ele não pode mexer com drogas e você vota num candidato que é simpatizante à legalização das drogas? Né não? Eu acho que uma pessoa que levanta uma bandeira, por exemplo, vamos liberar a droga, ele devia primeiro conversar com as famílias que tem alguém que tem esse problema dentro da família e perguntar para a família como é lidar com isso. né? Chegar na rua, levantar a bandeira, vamos fazer apologia aqui à liberação das drogas. Você sabe o que é ter esse problema dentro da sua casa?
0: Pergunta se ele vai liberar a verba para as casas de recuperação aí, ó.
1: Não é? E outra coisa, eu volto naquilo, né? Quando Jesus falou ser sal e ser luz, Jesus está falando de engajamento. Nós temos que ser engajados, gente. Né? O cristão, ele é engajado. A igreja, ela não... Vamos colocar aqui, não é todo mundo que está na igreja que tem um cargo político, não. Mas a igreja faz o que muitos políticos não fazem. Tem vários projetos sociais. E aí, sim, eu vou fechar meus olhos e vou dizer que isso é responsabilidade só do governo? É problema do governo? Não, a igreja... Pelo contrário, se o Estado hoje consegue atender muitas demandas aí, deve isso à igreja.
0: Muito.
1: Porque é a igreja que faz esse serviço. Faz com recuperação de drogado, com gente viciada, você tá entendendo? Ligada à prostituição.
0: Depressivas.
1: Né? Apoio a quem tá preso nas cadeias também, levando ali uma palavra de salvação para aquelas pessoas. Então, assim, eu acredito que o primeiro passo para mim, para eu escolher um candidato, é se ele fala a minha língua, se ele crê naquilo que eu creio.
2: Sim.
1: Porque não adianta eu dar um conselho dentro da igreja, mesma coisa, eu tô dando um conselho aqui para você honrar o matrimônio, para você cuidar dos seus filhos, você pagar suas contas, e me aparece um anarquista querendo meu voto. É contrário àquilo que eu sustento,
0: ensina.
1: Que eu ensino.
0: É, continuando nisso aí, o pastor Charles falou da ação social da igreja.
2: Tô com três perguntas para você.
0: Quando houve essa questão aí na nossa cidade aí, né, das águas que desceu lá de Brumadinho, se não é a igreja, a política não ia dar conta, a prefeitura não ia dar conta de dar água para todo mundo, não. A prefeitura não ia dar conta de acolher todo mundo, não. Entendeu? Então, em Valadares, eu não vou falar nem a data e nem quem. É, um prefeito, ele nos chamou para uma reunião com pastores para tratar dos moradores de rua. E aí o prefeito falou assim, olha, nós estamos arrumando vaga de emprego para os moradores de rua e dando lugar para morar. E nós vamos fazer isso na cidade. E o que vocês têm com isso, pastores? Vocês vão ajudar espiritualmente, e não só espiritualmente, vão ver roupas para doar para essas pessoas.
1: Engajar.
0: E eles serão assalariados, né? E fez-se o teste, né? Contratou algumas pessoas, 30% só ficou, as outras 70% voltou para a rua. Com lugar para morar, almoço, janta, roupa, apoio espiritual, sentimental, emocional, mas eles quiseram voltar para a rua. Bom, isso não vem ao caso agora. Eu estou te dizendo agora o papel da igreja. Papel da igreja. As pessoas, às vezes, não conhecem o papel da igreja. Mas muitas vezes acaba um gás, pô, vai na igreja. Muitas vezes um filho vai preso, o pessoal vai para a igreja para pedir oração. Muitas vezes alguém está doente no hospital, entre a vida e a morte, o povo vai para a igreja. Independente se é cristão ou não, nós estamos ali para socorrer.
1: O assistencialismo social.
0: É, ué. Então é a igreja, nesse momento, a igreja está dentro, né? E recupera a pessoa, sim. Recupera muito. A sociedade hoje, a política, ela deve muito à igreja. Deve muito à igreja. Nós três aqui somos pastores e a gente somos testemunha do trabalho da igreja. Eu sou um recuperado, gente, pela igreja. Minha vida mudou por causa da igreja. Então, assim, como que a igreja vai se calar num momento tão importante como esse? Não pode. Como que um pastor vai se calar num momento tão importante como esse, que quando há prejuízo na cidade, há alguma coisa, a igreja é a primeira a se posicionar?
1: E outro detalhe, nós estamos presenciando o que Abacuque presenciou na época dele. Olha o feminicídio, olha a desigualdade social, é violência sobre violência, é filho matando pai, pai matando filho. E vou dizer uma coisa, a igreja ainda está aqui. Imagine quando ela não estiver.
2: É, nós temos aqui três colocações, o tempo hoje não vai dar, daqui a pouquinho tem um horário eleitoral gratuito, tem que parar um pouco mais cedo, mas
0: nossa,
2: queria agradecer o Anderson, obrigado aí, ele está dizendo que o debate está uma bênção. E essas duas aqui eu vou colocar para vocês. O tema é o papel do cristão na política. Eu vou ter que sair até das perguntas aqui. Ô, Tony, fala com os pastores aí. O Ricardo. Minha opinião é a seguinte. O povo cristão tem que tomar atitude e votar em candidatos cristãos, sim. papel da igreja é orientar para que nós possamos eleger cristãos políticos e não políticos cristãos. As pessoas colocam a culpa em Deus quando os governantes são tiranos. Eu creio que a responsabilidade é nossa de eleitores. Esse é o recado. Pastor Márcio está perguntando vocês, colocando aqui, ó. Paz do Senhor Jesus a todos. Paz do Senhor Jesus para todos. Pode orientar mais, lembrando que ele não manda em votos de ninguém. Tem pastor querendo mandar em votos de membro errado.
0: Já discutimos sobre isso.
2: Já falamos sobre isso aqui, né? Então tá, tá colocado pra vocês.
1: Só o Ricardo que mandou
0: aí. Tem que saber
1: aí,
0: se ele tá lá na igreja pra
1: só ver. Só o Ricardo que mandou aí, né? É só lembrar uma coisa, Ricardo. O papel do verdadeiro político é servir ao povo.
2: Uhum.
1: Se ele entra na política movido por qualquer outro tipo de interesse, ele não é um político. Não é um político de verdade. Porque o papel... Vou voltar naquilo que eu disse. A vocação política, ela depende de duas coisas. Primeiro, preparo. Por exemplo, tem você vê propaganda dizendo que você aprende inglês em 90 dias. Você consegue aprender inglês em 90 dias?
0: Não.
1: Isso é propaganda enganosa. Ninguém aprende outro idioma em 3 meses. Né? Então, ele tem que ter um preparo. Né? E outra, ele tem que ter um compromisso com a ética cristã. Eu estou falando com a ética cristã porque nós estamos falando aqui para quem serve ao Senhor.
0: Completando o que você disse, voltar de novo. Você repetiu, eu vou repetir de novo. É muito fácil. Tem que ter preparo, tem que ter conhecimento. Então você vai pegar um candidato que já atua na cidade. Pega lá a ficha dele. O que, que ele já fez pela cidade? O que, que ele tem feito pela cidade? É o preparo, isso é um preparo. Então, para mim, é desse jeito que funciona. Eu vou orientar alguém e essa pessoa tem que ter prestação de serviço na cidade. Tem que ter benfeitoria na cidade. E sem ter ganhado nada em troca, sem ganhar nada em troca. É servindo a cidade. Servindo, né? Sem ganhar nada em troca.
1: Esse é o papel do cristão. Agora nós estamos falando como cristão.
0: Isso.
1: Cristo falou que veio para servir e não para ser servido. Quando a política é usada em benefício próprio, esse não é o verdadeiro político.
3: Na realidade, um bom trabalhador, né? Aquele que exerce a sua função, ele já exerce até mesmo antes de ocupar aquele cargo.
0: Isso.
3: Antes de ocupar aquele cargo. Ou seja, um bom político...
0: Vocação.
3: Um bom político, ele já serve o povo antes mesmo de sentar naquela cadeira. Seja de presidência, seja de deputado, de vereador. Ele já faz isso. Ele faz isso na sua comunidade, ele faz isso no seu convívio de amigos, ele faz isso na empresa onde que ele trabalha, ele faz isso na igreja que ele congrega. Ou seja, o bom político, ele já tem esse histórico, como nós estamos sempre trabalhando nisso aqui, batendo nessa tecla. Ele já tem esse histórico. O pastor Charles usa a expressão da vocação, que é excelente também. A pessoa, ela tem esse chamado, a pessoa tem isso já é aguçado nele, nessa pessoa, já é aguçado nisso. Você vê que praticamente a pessoa, ela já faz política até mesmo sem estar dentro da política. Ele faz esse serve a comunidade, serve o povo sem mesmo ter esse título, independente de seja vereador, deputado, ou seja, ele já faz isso aí. E isso é algo ótimo de se destacar e notar.
1: E tem um detalhe, só um detalhe aqui. Quando você vê a história dos reis de Israel, você pega a 1ª e 2ª Reis, 1ª e 2ª Crônicas, você percebe que todos os reis que eram tementes a Deus, o reinado deles tinha duas características: paz, Deus fazia com que os inimigos tivessem paz com eles, e prosperidade.
0: Isso.
1: Quando os reis se afastavam do Senhor e levavam a nação para ficar longe do Senhor, era o quê? Castigo, doença,
0: guerra,
1: escravidão. Fome, escravidão. A gente tem um exemplo bíblico. Basta olhar a história dos reis de Israel e de Judá, que você vai ver o que que dá. E o livro de Juízes está aí.
2: Tá certo. Nós temos 10 minutos. Também. 10 minutinhos para encerrar. Deus se incomoda se votarmos em alguém que não crê e serve a ele de verdade? Se incomoda, pastor?
0: Eu acho que não precisa nem de responder isso. Será que se incomoda?
2: Com certeza.
0: O pastor Charles acabou de falar dos reis aí, né? Que quando se afastaram, né? Então, é claro que incomoda.
1: Sim. E o rei sofria sozinho?
0: Não, o povo gemia. É o que Provérbios fala.
1: Isso aí.
0: O povo gemia. Então, como que Deus não vai se incomodar com uma pessoa, principalmente se ela é cristã, que vota no ímpio? A Bíblia está falando de ímpio e cristão. A Bíblia não está falando se o ímpio é um bom exemplo ou se o ímpio é um mau exemplo. Ímpio é ímpio, cristão é cristão.
2: É.
0: E pronto! Na nossa igreja a gente não ensina isso? Que eu não posso acompanhar as práticas do ímpio? Né? O que que fala lá no Salmo 1? Bem-aventurado o varão que não anda segundo o conselho dos ímpios, nem se detém no caminho dos pecadores, nem se assenta à roda dos escarnecedores. Antes medita na lei do Senhor de dia e de noite, pois terá o seu prazer, errei, na lei do Senhor, e nela medita de dia e de noite. Irmãos, presta atenção no que eu vou falar. Pastor Charles falou sobre o fruto. Estuda o Salmo 1. Será como a árvore frutífera junto a ribeiros de águas, cujas suas folhas não caem, dá o seu fruto na estação certa, e tudo quanto fizer prosperará. Então, se Deus deu ordem que eu não posso me assentar à mesa com o ímpio, que eu não posso seguir o conselho do ímpio, você vota numa pessoa que é ímpio, você está seguindo o conselho dela? Não, você está autorizando ela a mandar em você, ué. É pior do que seguir um conselho.
1: E só um detalhe aí, são quantos salmos que existem? 150. Por que que o primeiro, no primeiro versículo, é? Vai falar para você tomar cuidado com quem anda do não seu é? Lado?
0: Então, já tá rechaçando. Então, assim, para mim era uma pergunta que nem precisava de resposta, mas é necessário responder, né? Porque tem muita gente ainda que fica nessa aí de, ah, não sei, acho que não. Então a gente tá aqui para ser claro.
2: Positivo, e aí, pastor Lismar?
3: Bom, Tony, concordo com o pastor Milovan. Eu destaquei na minha fala na questão de cristão deve votar somente em candidatos cristãos. Na verdade, eu concordo também que tem que votar. Eu só destaquei o fato de nós nos atentarmos para isso, né? Eu tenho só dificuldade de votar em um cristão a qual eu conheço o seu caráter, eu conheço a sua vida e eu sei que a vida dele é uma vida torta.
0: Loucura, outro cristão.
3: Isso, então seja, eu só tenho a dificuldade de eleger uma pessoa, eu só tenho dois candidatos, um que é cristão e o outro não é cristão. E o cristão que está ali, ele não condiz com essa nomenclatura de cristão.
0: Você mas vota no cristão,
3: não é? O outro que não é cristão, ele tem um bom testemunho, ele tem um caráter, eu conheço a vida dos dois. Ou seja, então eu não vou votar no que tem a nomenclatura de cristão, simplesmente pelo fato dele ser cristão.
0: É o lobo,
3: mas
0: né?
3: A sua vida não condiz com o de um cristão.
0: É o lobo na pele de ovelha.
3: Entendeu? Mas eu prezo aqui e firmo a minha palavra, né? Eu não estou em cima do muro, firmo a minha palavra. Eu voto em um cristão, entendeu? Eu voto a pessoa cristã. Como o pastor Milovan aqui soprou aqui. Se eu tiver um cristão ali que não condiz, eu procuro outro. Eu vou olhar um outro, eu vou estudar a pauta que aquela pessoa apresenta e tal, mas o meu voto será um voto para uma pessoa cristã.
1: E aí, né, Tony, a pergunta é tão, tão óbvia. Imagina o seguinte, a Bíblia fala que se eu peco, eu já sofro dano pelo pecado que eu cometi. Agora, você imagina se eu induzir os outros a pecarem comigo. Teve um rei na Bíblia, Jeorão, que era filho de Josafá. A Bíblia diz que ele era filho de Josafá e neto do rei Asa. Dois reis que eram piedosos e tementes ao Senhor. Ele foi totalmente na contramão do que o pai e o avô fizeram. A Bíblia diz que ele não só afastou o povo da presença de Deus, como ele voltou com todo tipo de idolatria. Deus mandou um recado para ele dizendo que o povo ia sofrer e tudo que ele juntou com a mão dele, ele ia perder. Sabe como é que ele terminou a vida? Com câncer no intestino. 2 anos sofrendo. E a Bíblia diz que quando ele morreu, nem queimar incenso, nem prestar homenagem a ele, o povo prestou. E é terrível. Lê 2 Crônicas 21. E diz assim, ó, e ele não deixou saudades. Já pensou o que é um homem que... Ele ficou 8 anos no poder. Teve poder para fazer a diferença. Se ele quisesse, para exercer uma influência positiva, para trazer a nação de Judá toda para a presença do Senhor, ele foi na contramão. Além de ter guerra, de ter fome, de ter tudo que nós já sabemos, ainda teve que enfrentar uma doença. Você já pensou um homem vestido com roupa real, com a coroa na cabeça, vomitando fezes pela boca e pelo nariz? Porque foi isso que aconteceu com ele. Tá? É, então isso é um alerta para a gente. Cuidado com quem você apoia. E não é só na política, não. Eu estou falando aqui na família, né? No trabalho. Cuidado com o lado que você escolhe. O lado certo é sempre o lado de Deus. O lado de Deus que é o lado certo para a gente ficar.
2: Muito bem, vamos embora, minha gente. 1 minuto para cada um aí, para as considerações.
0: Eu voto no cristão. Não é indireta não, tá, meu amigo? Convidar a todos, né? Hoje, sexta-feira, 19h30, na rua Mato Grosso, 278, no Bar de Lourdes, segunda igreja quadrangular. Domingo, 18h30, na igreja quadrangular do bairro Jardim do Trevo, na rua 4, número 62. E domingo, 9 da manhã e 19 horas e 15 minutos, na segunda igreja quadrangular, no bairro de Lourdes.
2: Amém.
3: Irmão Tony, eu também voto no cristão. Na verdade, quem ouviu o debate e acompanhou o debate, entendeu? Nós três temos a mesma opinião. Nós acrescentamos aqui as falas de um do outro aqui. Lógico, né? Teve uns detalhes que às vezes poderia ter alguma divergência, mas a opinião aqui é a mesma. Nós votamos em cristãos, acreditamos que Deus, ele não coloca a pessoa ali por um acaso. Nós temos essa convicção e incentivamos, né? Na questão de orientar as pessoas a estudar, a procurar, conhecer, como o pastor Charles já disse, conhecer o partido, conhecer o candidato, para você dar o seu voto. E cristão vota em cristão. Amém? Deixo aqui o meu abraço, minha alegria em rever aqui o pastor Milovan, pastor Charles, que Deus abençoe, irmão Tony, a equipe da Rádio 104, que Deus abençoe a cada um no nome de Jesus.
1: Amém. Tony, também deixando meu abraço, agradecer o convite, né? Estamos ali na Igreja Batista Shalom, na Ilha dos Araújos, rua 14, 1130. Tô logo depois da creche. Toda quarta e todo domingo nós estamos sendo amassados ali na Casa do Oleiro para virar um vaso de honra. E que Deus, né, abençoe as eleições, tenha misericórdia da nossa nação, porque nós estamos precisando muito de uma intervenção de Deus para que a gente não continue sofrendo tanto como a gente vem sofrendo. Quando o homem dá as costas para Deus, o final é sempre triste. Um grande abraço a todos, que Deus abençoe.
2: Amém. Obrigado a todos pela sintonia. Esse foi mais um debate que volta na próxima semana, se Deus quiser.

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2: Olha, pastor, quando eu vim para a igreja, eu vim com o propósito não de buscar a igreja, mas Deus, né, me trouxe aqui, me deixou aqui, eu acredito que ele tem um propósito. Minha vida era completamente diferente, eu era uma pessoa boa, mas depois que eu entrei para a igreja, eu me tornei uma pessoa melhor ainda. E eu tinha pedido a Deus que eu fosse uma mulher de exemplo de fé. E isso eu posso dizer ao Senhor, que eu sou uma mulher agora fervorosa, com oração, jejum, às vezes eu até sou considerada até doida, né, porque fico sem comer. Mas, assim, Deus está me honrando grandiosamente em todos os meus jejuns, em todas as minhas orações que eu peço a Deus. Eu acredito que, com certeza, Ele está me honrando. Então, eu trouxe meu marido, com 21 dias de jejum, Daniel, eu trouxe ele, ele veio, e, assim, eu não obriguei, não chamei. Foi Deus que trouxe realmente ele para perto de mim. Depois, meu filho, o Rafael, e Deus vai trabalhando. Na realidade, ele não queria, né, que eu viesse na igreja, mas... não era a igreja, né, pastor?
3: É tipo uma versão mesmo, né? Que o pessoal sempre meio, né, que convia e sempre o que surgia era que explorava, né, os fiéis através de pedindo dinheiro, essas coisas. Então a gente sempre tinha esse receio, né? Essa visão errada, preconceito. Hoje eu tenho muito orgulho de fazer parte aqui da igreja. E eu vejo realmente o que a igreja faz, o que o Senhor faz para todos, para ajudar a comunidade em todo, né?
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0: Paz, ela é eterna. É tanto que toda palavra que fala assim, farei uma aliança perpétua. Ele nunca vai finalizar. Já viu alguém que comete um erro? Tem países aí que tem a pena de prisão perpétua. Pessoa vai presa e nunca mais sai da cadeia. Perpétua quer dizer eternamente. E a aliança que Deus faz conosco é perpétua, eterna, nunca acaba. Ela começa aqui e continua. Ele fala assim, começa aqui e termina lá no céu. Não, ela começa aqui e continua na eternidade, nunca tem fim. É igual o nosso Deus não tem princípio e não tem fim. Ele é da eternidade à eternidade. Nele não há sombra de variações, e ele também não muda. Esse é o nosso Deus. Deus que faz aliança. Gênesis 15, 18, diz assim a palavra do Senhor. Naquele mesmo dia fez o Senhor um pacto, ou seja, uma aliança com Abrão, dizendo, a tua descendência tenho dado a essa terra, desde o rio do Egito até o grande rio Eufrates. Era uma de terra muito grande, extensa. Quando a pessoa olha assim, com os olhos nus, ele não consegue alcançar a divisa de tão extensa que é. É como diz aqui no Brasil, né? Do Iapoca ao Chuí, né? Toma as duas extremidades da terra. Então Deus está prometendo ali para Abraão, vou estender a bênção para a sua vida, a aliança vai estender, e tenho dado essa terra desde o rio do Egito até o rio Eufrates. Então é muita bênção, é muita terra que estava sendo dada para Abraão por causa de uma aliança. Capítulo 17, versículo 7, estabelecerei a minha aliança contigo e com a tua descendência depois de ti e em suas gerações, com um pacto perpétuo para te ser por Deus, a ti e a tua descendência depois de ti. Ou seja, toda a descendência de Abraão sempre estava firmada na aliança com Deus. Ele falou assim, ó, na sua descendência perpétua. Então foi na vida de Abraão, de Isaac, de Jacó, de José, de Efraim, de Manassés, e veio tombando para o nosso lado aqui até chegar hoje. Então a descendência de Abraão nos alcançou, nós somos descendência de Abraão, por isso nós fomos alcançados pela aliança do Senhor. Então que nós possamos entender isso aqui. E essa aliança nunca vai acabar, vai vir os nossos filhos, netos, bisnetos, tataranetos, e vai por aí, e vai até a eternidade. Começou na eternidade e vai até a eternidade. É um círculo que não tem fim, é infinito, como é a aliança. Então a aliança do Senhor, ela é eterna. Irmãos, existe uma diferença absurda entre contrato e aliança. Contrato é: se você fizer, eu faço. Se quebrar, eu cancelo. Então, depende do outro, né? De resultado. É aliança: se você fizer, eu faço. Então, eu sempre vou esperar por alguém. Deus não espera. Deus, ele faz a parte dele. Agora, cabe a mim também fazer a minha para poder dar continuidade no projeto. É baseado no desempenho, né? Quando a aliança, ela é humana. Aliança no hebraico é berit, significa cortar até sangrar. É um pacto de sangue. Na antiguidade, para fazer aliança, cortava animais ao meio, as duas partes passava no meio do sangue, dizendo: que aconteça comigo o que aconteceu com esses animais se eu quebrar essa aliança. É vida ou morte. O nosso Deus não faz contrato com você, ele faz aliança. Porque contrato vence, né? Você faz contrato de um ano, dois anos, quando você vai alugar uma casa ou um imóvel qualquer aí para um comércio, você faz um contrato. Mesmo que você faça um contrato duradouro para 5, 10 anos, quando chegar o final daqueles 10 anos, o contrato vence. Ou você tem que renovar, ou você tem que sair, desocupar o imóvel. Isso é contrato. Aliança não. Aliança, ela é eterna. Então que nós possamos estar ligados com o Senhor. O nosso Deus, ele não faz contrato. Porque Deus fez aliança com Abraão quando ele estava dormindo. Porque aliança não depende da sua força, depende da fidelidade de Deus. Abraão estava dormindo e Deus fez aliança. Mas Deus passou para poder selar a aliança que ele fez conosco. Amém? Na cultura da época dos dois, tinham que passar no meio dos animais, mas aqui Abraão estava em profundo sono. Precisava de Abraão passar. Por isso que tem sacrifício que alguém faz, como aqueles profetas de Baal faziam lá para invocar o Baal, retalhavam o corpo, né, fazendo sacrifício. Aquilo ali não leva nada, ninguém a nada. O sacrifício que nós precisamos é obedecer a palavra de Deus. Porque o sacrifício, ele já foi oferecido na cruz do Calvário. A aliança de sangue já foi feita. Então, quando eu aceito ele como Senhor da minha vida, ali a aliança está firmada. E ela não quebra. Amém? Glória a Deus. O que isso significa? Que a aliança não depende de você. Se dependesse de você, já tinha quebrado. Mas como só Deus passou, ele estava dizendo: eu mesmo vou garantir essa aliança. Se ela for quebrada, que o castigo caia sobre mim. Olha aqui a responsabilidade. Deus chamando a responsabilidade para ele. Se eu fiz, eu comprometo a cumprir. E se der errado, quem paga é eu. Talvez tem pessoas que fazem uma aliança com a gente. Quando o negócio aperta, ele pula fora. Fazia eu. Eu mudei de ideia. Fulano, mas você não prometeu que ia comigo até o fim? Não, mas eu estou vendo outras coisas aí, mudei de ideia, não vai dar para mim continuar, não. Não vai dar para mim cumprir a minha palavra, não. Tem muita gente quebrando alianças por causa de algo que acontece. Deus não. Aí, como o gênero humano sempre peca, né, houve quebra de aliança da parte da humanidade, e para pagar nós não tínhamos condições, Deus chamou a responsabilidade para ele aqui, ó. Caiu 2000 anos depois na cruz. Jesus foi rasgado no meio como aqueles animais para que a aliança com você nunca fosse quebrada. O sangue que garante a sua aliança hoje não é de animal, é do Filho de Deus. Ele deu o seu próprio Filho para nos garantir essa aliança. Amém? Os três sinais de quem tem aliança com Deus. Deus muda o seu nome. Ele te dá uma nova identidade. Você sabia disso? Bem interessante aqui. O Abraão não chamava Abraão.

0: Abraão, ele chamava Abrão. E o que que significa Abrão? Pai exaltado. Abrão era exaltado, mas Deus tinha uma nova identidade para ele. Falou assim: a partir de agora, você será conhecido como Abraão. Abrão antes e Abraão a partir daqui, porque você vai ser pai de multidão. Você vai deixar de ser pai exaltado, mas o pai de uma só pessoa, e vai ser pai de multidão. E tanto que nós somos descendência de Abraão. Jacó era enganador, virou Israel, né? Jacó significava enganador, virou Israel, que passou a ser conhecido como príncipe, significado de Israel. Quando você entra em aliança, Deus muda, como o céu te chama. Você não é mais um fracassado, endividado, doente. Você é filho, você é herdeiro, você é abençoado. Por mais na sarjeta que alguém caia, mas é filho de Deus, ele não vai ser chamado de caído na sarjeta, de doente, de endividado, de imprestável. Você já vê muita gente chamando o outro de imprestável? Eu já vi muita gente fazer seu imprestável por causa de alguma coisa que você não cumpriu, um requisito que você não cumpriu, você é chamado de imprestável, desqualificado. Né? Alguém fala assim: esse fulano é um desqualificado. Mas Deus não te chama assim. Você pode estar no fundo do poço, todo errado, em pecado, vivendo atrocidades, fazendo coisas que até o cão duvida, mas Deus olha para você e fala: meu filho, chama de filho. Filho pródigo, quando saiu de casa, ele gastou tudo que tinha, talvez envergonhou o pai. Aquela vizinhança do pai do filho pródigo é tudo falar assim lá, aí põe a culpa é no pai. O pai não educou direito, o pai não deu ensinamento, não corrigiu. Aí o filho agora saiu aí, ó, pegou o dinheiro dele, gastou para lá com qualquer coisa, mas o pai aguentou o fogo abafado. Quando o filho pródigo volta, o pai não o chamou de desnaturado, não o chamou de desqualificado, não o chamou de porqueira. Tem muito mais, seu porqueira? Não. E falou: o meu filho estava morto e reviveu. Pode estar morto, mas é filho. Nós estamos mortos em nossos pecados, mas nós somos filhos de Deus. E Deus está aqui para dizer a você: levanta tua mão para receber. Não importa a situação que você se encontrava até aqui, do jeito que você chegou, entrou na casa do Pai, você é restaurado, você é renovado e você é chamado de filho. Quem crê, bate palma, quem recebe dá glória. Ele está aqui para te abençoar. Ele não está aqui para te condenar nem para te julgar. Amém? Glória a Deus. Deus te marca. Marca é o que é pertencimento. Gênesis 17, 11. A circuncisão era o sinal da aliança. Hoje o nosso sinal é o Espírito Santo. Efésios 1, 13. Fosse selado com o Espírito Santo da promessa. Quem tem aliança tem marca. O diabo olha e sabe: esse não pode tocar, esse aí tem dono. Você já ouviu alguém contar quando o diabo, alguém vai lá no terreiro de macumba, lá na magia negra, fazer um trabalho contra as pessoas, e quando chega lá, coloca a foto da pessoa e fala assim: esse aqui eu não posso mexer não, que esse aqui é filho do homem lá de cima, esse aqui eu não posso tocar. O diabo sabe, talvez tenha alguém se levantando contra a tua vida para fazer o mal contra você, mas o diabo sabe que em você ele não pode tocar, porque você é filho de Deus, e quem é filho tem promessa, quem filho é herdeiro, quem é filho e é para sempre, não tem data de validade. diabo pode até querer colocar a data de validade em você, através de circunstâncias, através de setas, de palavras de maldição que alguém lança contra a tua vida. Ele quer colocar um stop, um fim na tua vida, colocar um prazo de validade. Mas Deus está dizendo você hoje aqui: você é filho, e filho é para sempre. Eu não conheço ex-filho, eu não conheço ex-pai. A aliança foi feita no Calvário, e a aliança que Deus faz é eterna. Quem crê, bate palma. Quem recebe, dá glória. Ele está aqui para te abençoar. Amém. Deus te prospera em tempo de crise. Chama-se provisão, é o Jeová Jiré. Talvez Abraão, quando estava ali para oferecer Isaac, ele estava em crise. Primeiro com a mulher, né? Já pensou uma mulher que vê o marido levar o filho para sacrifício? Tem até uma cena de um filme que a gente olha aqui, ela no desespero, correndo, preocupada com o que aconteceu. Quando ela vê o menino, o coração dela entra em paz. Serenidade invade a alma dela, porque na cabeça dela já tinha sido feito o sacrifício. Agora, você acha que não estava em crise o Abraão, mesmo confiando em Deus, mas tendo que contornar situações com a esposa, com a mãe do menino? Mas no tempo de crise, Deus traz provisão. Ele trouxe o cordeiro para resolver o problema. Talvez você esteja enfrentando uma crise tremenda, preocupado, como que vai resolver? Fique tranquilo, Deus tem provisão para você resolver essa crise. Se você é filho de Deus, Ele está trabalhando por você. O teu pai não te deixa na mão, o teu pai não vai te deixar, não vai te largar aí a ver navios. Ele vai trazer provisão para a tua vida, e essa crise vai passar. Mas somente a palavra de Deus não passa, mas a crise passa. Toma posse da tua vitória. Aleluia! Deus está neste lugar. Quem tem aliança prospera na crise. A crise quebra o contrato, mas a aliança alimenta. Ela nos alimenta. O contrato foi quebrado porque fulano não honrou com a palavra. Aí eu olho para a minha aliança com Deus e falo assim: eu não vou preocupar não, porque eu fiz uma aliança com Deus que não quebra aliança. Aliança eterna. Aleluia. Como entrar nessa aliança hoje? Deus já fez a parte dele na cruz. Agora falta nós fazermos a nossa. Cada um de nós tem que fazer a nossa parte e aceitar. O que que a Bíblia diz lá no versículo mais conhecido da Bíblia? João 3:16 diz assim: Deus amou o mundo de tal maneira que deu o seu único filho, para que todo aquele que nele crê não pereça, mas tenha a vida eterna. Então Deus já fez a parte dele, foi dar o filho dele. Agora, qual que é a nossa parte? É crer para não perecermos. Aquele que crê e for batizado será salvo. Quem não crê já está condenado aqui. Crê, você recebe salvação. Se não crê, tem condenação. Então depende de mim. A minha parte tem que ser feita, porque a parte de Deus já fez. Hoje eu falei aqui com quem tem benefício. Quem tem benefício aqui para receber no quinto dia útil? Tem alguém aqui? Sempre no quinto dia útil nós temos benefício. Quem é funcionário, quem trabalha, autônomo, ou mesmo quem já aposentou, sempre no quinto dia útil recebe, né? Então eu vou lá no banco para poder receber meu benefício. Eu estou fazendo a minha parte, eu estou saindo e indo até lá. Aí quando eu chego lá, o benefício não já está lá? Então a parte dele já foi feita. Assim é no mundo espiritual, assim é com Deus. Parte dele foi feita. Eu tenho que ir até ele para resgatar aquilo que ele já preparou para mim. Você saiu da tua casa hoje para vir na casa do Pai, você está fazendo a tua parte, mas chegando aqui, a bênção já está preparada para te entregar. Só você receber, só você tomar posse. Tem bênção de Deus sendo entregue aqui também. Glória a Deus. Deus está trabalhando. Eita glória. traga seu sacrifício. Romanos 12, 1. Seu corpo como sacrifício vivo não é dinheiro, é vida no altar. Creia na promessa mesmo sem ver. Abraão creu contra a esperança. Está escrito lá em Romanos 4, 18. A esperança era uma, mas ele creu. E falou assim, eu vou crer no que Deus está falando, porque se Deus está falando, ele vai cumprir. Então nós temos que ter essa convicção. Não saia do meio do sangue, fique na igreja, fique na presença, fique na aliança. Quem sai da aliança, perde a cobertura. Eu sempre gosto de frisar aqui uma metáfora de quando eu vou sair aqui, eu termino o culto, de repente eu tenho que ir embora. Aí quando eu vou embora ali, está chovendo, aí eu fico ali debaixo da cobertura para esperar a chuva passar. Enquanto eu estou debaixo da cobertura, eu não vou me molhar. Mas se eu sair debaixo da cobertura, certamente eu vou ficar todo molhado. Assim é na presença de Deus. Tem problemas que alguém passa por um problema porque saiu da cobertura. Saiu de perto da sombra, aí o sol vai queimar. Né? Quem tem um ditado que fala assim, o sol é para todos e a sombra. Alguém fala que é para quem merece, né? Mas é para quem está perto. Eu estou debaixo de uma árvore, eu saio de perto da árvore e eu não tenho sombra. Vou ter o sol, aí todo mundo está tomando sol. Mas se eu estou perto da árvore, aí eu tenho sombra a meu favor. Esteja perto de Deus, esteja perto do altar, esteja na casa do Pai que você está debaixo da cobertura, amém? Sangue de Jesus é que nos cobre, que nos blinda, que nos protege contra todo mal, aleluia. Hoje Deus está aqui passando como tocha de fogo entre as metades. Metade é o que? Eu e a promessa de Deus. Eu sou uma metade, a promessa de Deus é outra. Ele está passando como tocha para selar a aliança. Promessa de Deus já foi liberada e nós vamos tomar posse nessa tarde em nome de Jesus. Ele está te chamando para a aliança. Não é visita, não é religião. A aliança, aquilo que Deus te prometeu, ele vai cumprir, porque ele é Deus de aliança. Deus de aliança não desmancha aquilo que ele fez. A aliança que Deus faz não se rompe, não se quebra. É igual a palavra de Deus declara que um cordão de três dobras não se rompe facilmente. E a aliança com Deus não rompe de forma alguma. Você quer hoje fazer uma aliança de verdade com Deus? Não de boca, não de sangue, mas deixar o mundo e dizer de hoje em diante, eu sou do Senhor e o Senhor é meu. Lá no livro de Cantares tem a poesia que faz, eu sou do meu amado e o meu amado é meu. Eu tenho que declarar isso todo dia. Todo dia eu tenho que me posicionar dizendo, eu sou do Senhor e o Senhor é meu. Eu tenho que andar de mãos dadas com Ele. Como é que eu ando de mão dada com o Senhor, pastor? É ouvindo a sua palavra, obedecendo e aplicando no meu coração.
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0: Senhor nosso Deus e nosso Pai, neste momento eleva minha voz até o trono da tua graça, invocando o teu santo nome, em favor, meu Deus, deste que clama, deste que crê, este amado ouvinte que está acompanhando agora esta programação Visita o Seu Lar, na rádio 104,9 FM. O Senhor possa liberar grandes bênçãos e grande vitória na vida dessa pessoa. Eu repreenda todo o mal. Meu Deus, levanta esse que está caído e sustenta esse que está de pé para que ele não caia. Meu Deus, que ele possa olhar para frente e seguir a sua jornada firmemente na tua presença, sem olhar para trás. Meu Deus, segura nas mãos desta pessoa. Meu Deus, faça com que ele alcance os benefícios que o Senhor tem reservados para ele, meu Deus. Alcança esta família, abençoa de uma forma poderosa.
3: Não permita que o inimigo venha prevalecer contra eles. Que o Senhor possa dar, meu Deus, a bênção do Senhor, que enriquece e não acrescenta dores na vida desse que crê. Eu oro neste momento para que haja paz no seio desta família, para que haja alegria, para que haja comunhão, para que haja, meu Deus, felicidade de uma forma expressa, de uma forma extraordinária. Não deixe que nada de mal venha acontecer. Assim sendo, eu falo de uma forma muito especial a todos esses que estão nos ouvindo, que o meu desejo é que todos sejam alcançados e abençoados em o nome de Jesus. Amém? Graças a Deus.
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0: 12:57.
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9: Oba! Olá, povo de Deus, boa tarde para você que se liga na sua 104. A minha rádio, a sua rádio, a rádio que está sempre no coração do povo de Deus. Eu sou Alessandro e estamos chegando. Vamos juntos, até logo mais às 5. Vem aí para você, nosso show da tarde. Muito louvor, alegria e informação aqui, ó. 104.

104, a número 1 no coração do povo de Deus. Começamos e começamos muito bem pra você, o nosso show da tarde, nessa sua sexta-feira maravilhosa, 18 de setembro de 2026, com Cristina Mel, Agora é Para Sempre. Antes, André Valadão, Minha Vida Dou, Gabi Oliveira, O Som da Igreja, Som e Louvor, Deus Está Caprichando. Começando muito bem pra você, o nosso show da tarde. Vamos juntos, até logo mais às 5, com muito louvor, alegria.

0: E a informação, daqui a pouquinho teremos aí as edições do nosso informativo 104, sempre com as principais notícias da nossa região, do Brasil e do mundo. A 1h40, 2h40, 3h40 e 4h40 da tarde. Você também bem informado aí com as nossas principais notícias. A partir das 2h10 tem Pediu Ouviu, você comandando a nossa programação aqui na nossa tarde maravilhosa de sexta-feira, aqui no nosso show da tarde. Tudo isso e muito mais pra você no nosso show da tarde, que tá só começando.
1: Cristina Mel.
2: Cristina Mel.

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A número 1 no coração do povo de Deus, de volta com você no nosso show da tarde, nessa sua tarde maravilhosa de sexta-feira. Continuamos por aqui, até logo mais às 5. Onde quer que você esteja, Deus abençoe grandemente a sua vida. Tá valendo de montão carinho sempre. Paulo César Baruc, teu amor não falha.

0: Mais uma sequência especial para você aqui no nosso Show da Tarde com Davi Sasser, correndo para os teus braços. Antes, Aline Barros, Ele é Exaltado. Também Paulo César Baruc, Teu Amor Não Falha. É você ligado, ligada aqui na nossa programação, conferindo os melhores louvores. Estamos aqui, né, falando do amor de Deus por todos nós, 24 horas por dia, para os quatro cantos do planeta. Bom, tá na hora de informação para você.
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0: Previsão do tempo. Último fim de semana do inverno terá chuva e calor pelo país. Quem traz os detalhes é Carolina Prazeres.
2: No último fim de semana do inverno, a previsão é de mais chuva e alto risco de temporais no sul do país. O tempo será fechado nos três estados no sábado, principalmente no Rio Grande do Sul. A meteorologista da Tempo Ok, Nádia Marinho, faz um alerta.
3: E atenção, ouvinte, prepare-se para ventos fortes. Esse mau tempo será provocado por um ciclone que se forma no mar. No domingo, a chuva continua, mas perde força. E no centro-sul gaúcho, o tempo começa a ficar firme e já não chove no decorrer do domingo. E as temperaturas? Em Porto Alegre, os termômetros no sábado estarão com máxima de 25 graus e no domingo não passa dos 20. Já em Florianópolis, o caminho é inverso. No sábado chega a 19 e no domingo sobe mais um pouco para 23 graus. Em Curitiba, a temperatura, que vai 17 graus no sábado, chega aos 24 graus no domingo.
2: No sudeste, o sábado começa com sol, mas a partir da tarde, o tempo muda no sul e oeste de São Paulo. No domingo, uma frente fria avança pelo estado, trazendo chuva para o centro e leste paulista e atingindo o litoral. A máxima não passa dos 24 graus. No Espírito Santo, boa parte de Minas Gerais e Rio de Janeiro, o sol predomina e a chance de chuva é baixa.
3: Na região norte, o calorão continua firme nos dois dias e o destaque fica para as pancadas de chuvas isoladas no Amazonas, Acre e Rondônia, tanto no sábado quanto no domingo. E fechando com o Nordeste, a chuva se concentra na costa leste da região, mas será bem fraca. Tem previsão de chuva, inclusive, em Salvador, onde os termômetros devem marcar, no máximo, 27 graus à tarde.
2: No centro-oeste do país, a meteorologista afirma que o tempo será dividido. Na região sul do Mato Grosso do Sul, a previsão é de pancadas de chuva e ventos fortes. Já para quem está em Mato Grosso e Goiás, o tempo será firme, com muito sol e calor. Em Brasília, o sábado terá máxima de 28 graus, subindo para 30 graus no domingo. Produção e reportagem, Carolina Prazeres.
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1: Agora 1h46, mais uma vez, boa tarde para você, Fernandinho.

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0: Gabriel Guedes pra você em mais uma sequência aqui no nosso Show da Tarde Santo pra Sempre. Antes, Diante do Trono, Águas Purificadoras, Fernandinho e Infinitamente Mais. Bom, nós vamos dar agora uma pequena pausa no nosso Show da Tarde. Vem aí o Visita ao Seu Lar, mas eu volto já já trazendo mais louvores pra você. Não sai daí!
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2: Olá, queridos ouvintes, amados irmãos, participantes aqui da programação Visita ao Seu Lar. Quantas vezes você pensou que não ia conseguir romper com os obstáculos, com as barreiras, e quando chegou lá na frente, você olhou para trás e viu que você foi vencedor naquela jornada. O inimigo tem se levantado contra as nossas vidas para nos atacar, para querer nos tirar da rota. A nossa rota é rumo à eternidade. Cada passo que nós damos aqui na Terra, pautados na palavra de Deus, nós estamos caminhando para a cidade santa, a mansão celestial. E o inimigo não fica satisfeito com isso, ele vai querer nos tirar de rota. Mas o interessante é que nós temos alguém que nos guarda, que nos livra, que nos protege contra todas as ciladas do inimigo, contra todos os dardos inflamados e flechas que são lançadas contra as nossas vidas. Nós temos um escudo que nos protege. O inimigo até lança as flechas, mas elas não nos alcançam. Nós estamos começando, né, nessa sexta-feira, vai iniciar a poderosa campanha Proteção do Salmo 91. Aquele que habita no esconderijo do Altíssimo, à sombra do Onipotente, descansará. Eu estou falando com você que pode ficar tranquilo. Você pode descansar, porque Deus está trabalhando em teu favor. Nessa sexta-feira, nós vamos estar recebendo o pastor Wagner, vindo lá de Ipatinga, para abençoar a nossa vida, para liberar uma palavra de vitória. Então você não pode ficar de fora, venha participar. 3 horas da tarde e também 7:30 da noite, na Avenida Brasil, 3897, no coração de Valadares. 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
2: Paz, ela é eterna. É tanto que toda palavra que fala assim, farei uma aliança perpétua. Ele nunca vai finalizar. Já viu alguém que comete um erro? Tem países aí que tem a pena de prisão perpétua. Pessoa vai presa e nunca mais sai da cadeia. Perpétua quer dizer eternamente. E a aliança que Deus faz conosco é perpétua. Eterna, nunca acaba. Ela começa aqui e continua. Ele fala assim, começa aqui e termina lá no céu. Não. Ela começa aqui e continua na eternidade. Nunca tem fim. É igual o nosso Deus. Nosso Deus não tem princípio, não tem fim. Ele é da eternidade à eternidade. Nele não há sombra de variações e ele também não muda. Esse é o nosso Deus. Deus que faz aliança, Gênesis 15, 18, diz assim a palavra do Senhor: naquele mesmo dia fez o Senhor um pacto, ou seja, uma aliança com Abrão, dizendo: a tua descendência
6: tenho dado a essa terra, desde o rio do Egito até o grande rio Eufrates. Era uma de terra muito grande, extensa. Quando a pessoa olha assim, com os olhos nus, ele não consegue alcançar a divisa, de tão extensa que é. É como diz aqui no Brasil, né? Do Iapoca ao Chuí, né? Toma as duas extremidades da terra. Então Deus está prometendo ali para Abraão: vou estender a bênção para a sua vida, a aliança vai estender, e tenho dado essa terra desde o rio do Egito até o rio Eufrates. Então é muita bênção, é muita terra que estava sendo dada para Abraão por causa de uma aliança. Capítulo 17, versículo 7. Estabelecerei a minha aliança contigo e com a tua descendência depois de ti, e em suas gerações, com pacto perpétuo para te ser por Deus, a ti e a tua descendência depois de ti. Ou seja, toda a descendência de Abraão sempre estava firmada na aliança com Deus. Ele falou assim, ó, na sua descendência perpétua. Então foi na vida de Abraão, de Isaac, de Jacó, de José, de Efraim, de Manassés, e veio tombando para o nosso lado aqui até chegar hoje. Então a descendência de Abraão nos alcançou, nós somos descendência de Abraão. Por isso nós fomos alcançados pela aliança do Senhor. Então que nós possamos entender isso aqui. E essa aliança nunca vai acabar, vai vir os nossos filhos, netos, bisnetos, tataranetos, e vai por aí. E vai até a eternidade. Começou na eternidade e vai até a eternidade. É um círculo que não tem fim, é infinito, como é a aliança. Então a aliança do Senhor, ela é eterna. Irmãos, existe uma diferença absurda entre contrato e aliança. Contrato é: se você fizer, eu faço. Se quebrar, eu cancelo. Então depende do outro, né? De resultado. É aliança: se você fizer, eu faço. Então eu sempre vou esperar por alguém. Deus não espera. Deus, ele faz a parte dele. Agora cabe a mim também fazer a minha para poder dar continuidade no projeto. É baseado no desempenho, né? Quando a aliança, ela é humana. Aliança no hebraico é berit, significa cortar até sangrar. É um pacto de sangue na antiguidade. Para fazer aliança, cortava animais ao meio, as duas partes passavam no meio do sangue, dizendo: que aconteça comigo o que aconteceu com esses animais se eu quebrar essa aliança. É vida ou morte. O nosso Deus não faz contrato com você, ele faz aliança. Porque contrato vence, né? Você faz contrato de um ano, dois anos, quando você vai alugar uma casa ou um imóvel qualquer aí para um comércio, você faz um contrato. Mesmo que você faça um contrato duradouro para 5, 10 anos, quando chegar o final daqueles 10 anos, o contrato vence. Ou você tem que renovar, ou você tem que sair, desocupar o imóvel. Isso é contrato. Aliança não. Aliança, ela é eterna. Então que nós possamos estar ligados com o Senhor. O nosso Deus, ele não faz contrato. Porque Deus fez aliança com Abraão quando ele estava dormindo. Porque aliança não depende da sua força, depende da fidelidade de Deus. Abraão estava dormindo e Deus fez aliança com ele. Sabe por que a palavra menciona isso aqui? Porque aliança para eu fazer com Deus não depende da minha força, não depende da minha sabedoria, não depende do meu intelecto, depende de Deus apontar para mim e falar assim: eu vou fazer uma aliança com você. Mesmo na minha fraqueza, mesmo na minha limitação, Deus nos chama para ser aliançados com Ele, porque Ele é quem cuida de nós, né? Deus cuida de cada um de nós.
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2: Senhor nosso Deus e nosso Pai, o Senhor é aquele que está com os ouvidos abertos para nos ouvir e com as mãos estendidas para nos abençoar. Eu aproveito este momento para interceder em favor de cada um desses que estão nos ouvindo através da Rádio 104,9 FM. Meu Deus, eu peço que o Senhor visite o coração de cada um, que o Senhor venha tocar de uma maneira especial sobre a vida desse que crê, desse que acredita que a vida dele pode ser mudada. Libera, meu Deus, as bênçãos celestiais sobre a vida de cada um. Dá, meu Deus, condições favoráveis para que eles e a sua família possam viver e desfrutar do melhor do Senhor nesta terra. Prepara, meu Deus, uma bênção especial para cada um neste dia de hoje, em nome de Jesus. Amém e graças a Deus.
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0: Agora 2h13, de volta com você no nosso show da tarde. Tivemos aí o Visita ao Seu Lar com o pastor Sávio Souto, sempre trazendo aqui, né, uma bela mensagem para edificar as nossas vidas, as nossas tardes. E continuamos com você no nosso show da tarde até logo mais às 5. E a partir de agora, você confere...
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0: Olha, de repente você tá afim de ouvir aí aquele louvor especial, dedicar para aquele irmão, para aquela irmã que estão ligados aqui na nossa programação, ou ainda prestar a sua homenagem aos nossos aniversariantes dessa sexta-feira, 18 de setembro de 2026. Faz o seguinte, ó, pega agora mesmo aí seu smartphone, manda uma mensagem de áudio pro nosso WhatsApp, áudio de até 30 segundos, tá bom? 30 segundos, dizendo aí seu nome, o bairro, a cidade onde você mora, qual louvor você gostaria de ouvir, para quem você dedica esse louvor, encerrando com a seguinte frase: eu sou mais 104, nosso DDD 33, número do WhatsApp 999610104, tá liberado para você a partir de agora, até logo mais às 3, mas já sabe, né? Não deixa para mandar no finalzinho do pedido, viu? Senão, você corre o sério risco de repente não dar tempo de colocarmos aí o seu pedido de louvor no ar. Então manda agora, 33999610104, 2h15. Para começarmos muito bem o nosso pedido, viu, de hoje, tem Gerson Rufino, Quarto de Guerra. Mais uma vez, boa tarde para você.
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1: Agora 2h22, estamos de volta com você e o nosso show da tarde. O nosso pediu, ouviu também. Você comandando por aqui a nossa programação. E você tá ouvindo a 104 onde, hein? Eu quero saber onde é que você tá ouvindo aí a 104. Onde é que você tá ouvindo aqui a nossa programação? Manda sua mensagem aí, seu pedido de louvor pro nosso WhatsApp. DDD33, número 999610104. Manda mensagem de áudio dizendo aí seu nome, bairro ou a cidade onde você mora. Qual louvor você gostaria de ouvir? Para quem você dedica esse louvor? Encerrando com a seguinte frase: eu sou mais 104. Mas lembrando, hein? Áudio de até 30 segundos. Vamos lá para mais uma participação. Olá, boa tarde.
2: Boa tarde. Sou Eliane Pacheco, do bairro Atalai. Gostaria de ouvir um louvor com drops. É ele. Ofereço para meu esposo Ezequiel, para meu filho Wes, para todos os ouvintes, para toda a equipe da 104. Sou mais 104. A rádio do povo de Deus.

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2: Boa tarde, Alessandro Santos.
3: Boa tarde.
2: Graça e a paz do nosso Senhor Jesus Cristo esteja contigo.
3: Amém.
2: Aqui é Ivani do Jardim Pérola.
3: Oi,
2: gostaria
3: Ivani.
2: De estar pedindo um louvor com Isaías Saades, Bondade de Deus, e dizer que eu sou mais 104, a rádio do povo de Deus.

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3: Boa tarde, Jean. Pastor Jesus, aqui é o David de Bom Jesus do Prato. Comerciaria Bom Jesus, vai ser um projeto do deserto para a Dona Maria, Assembleia, Natália, treina massa do supermercado Bom Jesus, Caixa Oração, Barros, Jambruca, todo Bom Jesus do Prato, toda a região, Pega Mineira, sou mais 104, depois de Deus, aquele abraço.

0: 104, a número 1 no coração do povo de Deus, Voz da Verdade, Projeto no Deserto, pra você ligado aqui na nossa programação, aqui no nosso Pediu Ouviu. Já já, mais louvores, já já tem mais participação pra você dentro do nosso Pediu Ouviu. 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
0: Corte tímido nos juros deixa famílias e empresas sufocadas. Quem traz os detalhes é Valquíria Rios.
2: A Confederação Nacional da Indústria considera correta, mas tímida, a decisão do Banco Central de reduzir a taxa Selic em 0,25 ponto percentual para 13,75% ao ano. De acordo com o superintendente de economia da CNI, Márcio Guerra, o cenário atual permite uma redução maior dos juros. O especialista alerta para os efeitos da Selic elevada sobre o consumo e os investimentos.
3: Quando olhamos o consumo das famílias, esse consumo vem retraindo. Esse patamar elevadíssimo de juros, ele vem trazendo consequências diretas sobre as famílias e sobre as empresas. Para que se tenha uma ideia, a taxa de juros praticada para pessoa física ao ano, segundo dados do Banco Central, está em torno de 60% ao ano. E para pessoa jurídica, 25,4% ao ano. Ou seja, a taxa de juros hoje, o patamar, ele faz com que ocorra um desestímulo significativo do investimento e, com isso, a economia anda de lado.
2: O encarecimento do crédito tem pressionado a capacidade de pagamento dos tomadores. No crédito com recursos livres, a inadimplência atingiu 7,8% entre pessoas físicas, o maior nível da série histórica, e 4,2% entre pessoas jurídicas. Entre as famílias, o endividamento chegou a 49,8% da renda em junho, próximo do recorde da série histórica. Para a CNI, esses indicadores evidenciam que o aperto monetário continua impondo custos elevados à economia real. Os juros altos seguem impondo restrições significativas à atividade industrial. Para os próximos 3 meses, as empresas projetam aumento do endividamento bancário e queda nas margens de lucro. Produção e reportagem, Valquíria Rios.
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1: Agora 2h44, de volta com você, nosso Pediu Ouviu. Vamos para mais uma participação. Olá, boa tarde.
2: Olá, graça, paz.
1: Paz.
2: Aqui do Vale Verde.
1: Oi, Creuza.
2: Quero ouvir um louvor com Marcelo Nascimento, Um Milagre em Jericó. E ofereço para todos os ouvintes, para toda a minha família, para todos vocês aí da rádio, para minha mãe Tereza do Santa Helena. Sou mais 104, a Rádio do Povo de Deus. Valeu, um abraço, fica na paz.

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1: Alessandro, paz do Senhor, meu amigo. Boa tarde, Deus abençoa.
2: Amém, paz.
1: Tá falando aqui, Varão, Jefinho da Capotaria do bairro Vila Rica. Está pedindo louvor e o céu tem mais. Valesca mais. Feliz para todos os ouvintes nessa tarde. Que Deus continue nos abençoando. Fica na paz de Cristo, meu amigo. Fica na paz. Deus abençoa. 104, a rádio do povo de Deus. Deus abençoa.

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3: Ô, Alessandro. Alessandro Santa aqui, a Sueli.
4: Oi,
3: fala,
4: Sueli.
3: Aqui do meu bairro Palmeiras. Ô, Alessandro, desejo ouvir hoje um louvor. Louvor com Gerson Rufino. Adeus, Lodebar. Ofereço aqui para meu esposo Roberto, Renato, Maurício, Anderson. E eu sou mais 104 FM, a Rádio do Povo de Deus. Fique na paz.

0: No coração do povo de Deus, Gerson Rufino, adeus Lodebar. E com esse louvor, nós vamos chegando ao final do nosso Pediu Ouviu de hoje. Muito obrigado a você que enviou sua mensagem, participando aqui do nosso Pediu Ouviu, nos ajudando a fazer cada vez melhor a programação da 104, a programação do nosso Show da Tarde. E de repente, se você enviou seu pedido de louvor aqui, não deu tempo de colocarmos no ar, não fica triste, não fica bravo, chateada comigo, tá bom? Na próxima segunda-feira, a partir das 2h10, tem mais Pediu Ouviu pra você.
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0: De volta com você aqui na programação 104, sempre trazendo os melhores louvores. Aliás, a 104 você confere os melhores louvores 24 horas por dia, louvando, engrandecendo cada vez mais o nome do Senhor. E por aqui, nossa programação não para. Vamos de mais louvor para você.

0: sequência maravilhosa para você aqui no nosso Show da Tarde. Onde quer que você esteja, Deus abençoe grandemente a sua tarde. Muito obrigado pelo carinho, muito obrigado pela audiência. Já já tem mais louvor para você, não sai daí.
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0: 104, 3 e 19.
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0: E por aqui continuam os melhores louvores na sua tarde. Boa tarde.

0: Mais uma sequência especial para você aqui no nosso Show da Tarde com Gabriela Rocha, outro na fornalha. Antes, Alisson Santos, Paulo e Silas, ainda tivemos F-Hop Music para você, Eu Quero a Ti, Thales Roberto, Deus da Minha Vida, já já tem mais louvores, agora tá na hora de informação.
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0: Bolsa Família. Benefício terá valor mínimo de R$ 691 a partir do mês de outubro. Mais informações com Érica Brás.
2: A partir de outubro, o valor mínimo do programa Bolsa Família passa de R$ 600 para R$ 691 por lar beneficiado. O reajuste é de 15,04%. Por causa deste aumento, o valor médio estimado por família sobe de R$ 675 para R$ 777. O reajuste foi anunciado nesta quinta-feira, 17 de setembro, pelo Palácio do Planalto. A revisão dos valores corresponde à variação acumulada do Índice Nacional de Preços ao Consumidor, o INPC, entre março de 2023 e agosto de 2026. De acordo com o governo federal, a recomposição busca preservar o poder de compra das famílias beneficiárias diante da inflação acumulada no período. As transferências com o novo valor vão ocorrer na folha de outubro, com o primeiro dia de repasse previsto para o dia 19. O reajuste anunciado engloba também os benefícios adicionais pagos pelo Bolsa Família. O benefício Primeira Infância passa de R$ 150 para R$ 173 por criança com idade entre 0 e 7 anos incompletos. O benefício variável familiar passa de R$ 50 para R$ 58. Ele é pago a gestantes, nutrizes e crianças e adolescentes de até 18 anos incompletos. Esta é a primeira atualização dos valores pela inflação desde a retomada do atual modelo do Bolsa Família em 2023. A atualização dos valores do Bolsa Família está prevista na lei que instituiu o programa. A legislação autoriza o Poder Executivo a prever a correção periódica dos valores dos benefícios em intervalos de no máximo 24 meses. O Ministério do Desenvolvimento e Assistência Social, Família e Combate à Fome reforça que o reajuste contribui para o aprimoramento permanente do Bolsa Família, com ações voltadas à proteção de renda e à segurança alimentar das famílias. Detalhes sobre esta revisão de valores do Bolsa Família estão no Decreto 13.120, de 17 de setembro, publicado em edição extra do Diário Oficial da União. A proposta orçamentária encaminhada pelo governo federal ao Congresso deve ser ajustada para incorporar os novos valores dentro dos limites fiscais. Reportagem Érica Brás.
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0: 104, 3 e 40.
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0: Isadora Pompeu, Ovelhinha, ainda nessa sequência, Davi Sasser, Deus das Causas Impossíveis, Eliane Silva, Isto é Coisa pra Deus.
1: Bruna Carla.

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0: A número 1 no coração do povo de Deus. E por aqui tem mais louvores. A nossa programação. Boa tarde.

0: Continuamos juntinhos aqui na programação da sua 104 e o nosso show da tarde. Louvores e mais louvores para juntos engrandecermos e louvarmos o nome do Senhor nessa tarde super especial. Dá só um minutinho, nós vamos para um rápido intervalo e eu volto já já trazendo mais louvores para você. Não sai daí!
1: Cassiane.

0: 104, 4 e 19.
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0: Nani Azevedo, Deus proverá. Ainda tivemos nessa sequência Sara Farias, Eu Posso Orar por Você, Camuel Algo Novo, Eliane Fernandes, É Tempo de Cantar. Já já tem mais louvores, agora tá na hora de informação.
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0: Indústria completa 21 meses sem confiança na economia. Mais detalhes com Valquíria Rios.
2: O índice de confiança do empresário industrial, o ICEI, recuou em setembro, fazendo a indústria alcançar a marca de 21 meses de pessimismo com a economia brasileira. É o período mais longo de falta de confiança do setor desde 2015. De acordo com Marcelo Azevedo, gerente de análise econômica da CNI, a queda foi verificada em todos os componentes do ICEI.
3: Tanto as avaliações com relação à própria empresa, quanto a avaliação da economia brasileira. Elas pioraram na passagem de agosto para setembro. Com isso, o índice ele voltou a se afastar da linha divisória de 50 pontos, que separa confiança de falta de confiança. Mas chama atenção a queda do índice que reflete a avaliação dos empresários com relação à economia brasileira. Ele estava em 36,6 pontos, bastante abaixo da linha divisória, então ele mostrava já uma percepção pelos empresários de uma piora bastante significativa da economia brasileira nos últimos 6 meses, mas esse índice voltou a cair, ele caiu 3,6 pontos para 33 pontos.
2: Marcelo Azevedo destaca os baixos resultados ao longo do ano.
3: Mesmo quando houve algumas melhoras nesses meses de 2026, elas foram pontuais, não mudaram muito o quadro. O quadro continuou sendo de falta de confiança, uma falta de confiança disseminada entre os empresários industriais. Esse prolongado período, ele tende a formar posições com relação a contratações, com relação a investimento, com relação à produção, mais firmes dos empresários.
2: Para esta edição da pesquisa, a Confederação Nacional da Indústria consultou 1.186 empresas entre 1º e 8 de setembro de 2026. Produção e reportagem, Valquíria Rios.
0: Informativo 104, de volta na próxima segunda-feira, a partir de 1h40 da tarde.
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0: 64443.
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0: A número 1 no coração do povo de Deus, 4h46. Boa tarde pra você.
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0: 104, a número 1 no coração do povo de Deus. Valesca Maíssa, eu sou teu pai. Antes, Felipe Rodrigues, gratidão. Damares, o maior troféu. Bom, e com essa sequência, vamos chegando ao final do nosso show da tarde. Muito obrigado a você pelo carinho, pela sua companhia nessa tarde maravilhosa de sexta-feira. Continue ligado, já já tem Top Gospel, Game 104, também flashback no comando dele, JW. Para você, um grande abraço. Se o nosso bom Deus permitir, amanhã tem mais show da tarde, a partir de 1 da tarde. Tchau, tchau.
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18: Fala, povo de Deus, fala comigo. Bora lá começar mais uma super programação aqui na sua rádio. Top Gospel, Game 104, as melhores de hoje. Eu sou o JW, o telefone liberado pra vocês cadastrar comigo no game e faturar demais, hein? Pelas melhores do dia, confira aqui os grandes hits até às 7. Tem muito mais pra você ligado comigo aqui no som da sua
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Terceiro lugar das melhores hoje, o Sonho e Louvor com a música linda aqui, Festa de Crente. No quarto lugar, o Gui Rebuscini, Nosso Deus. No quinto lugar, o Thales Roberto com Eu Sou Blindado. Quinta posição, nas cinco mais de hoje, o Belo Som do Thales. É mais uma programação na tarde abençoada de sexta-feira. Sexta-feira, 18 de setembro de 2026. Já passando aí do meio do mês, né? Com um pezinho no fim de semana, como estão as coisas por aí? Tranquilo, as vésperas da primavera, nos despedindo do inverno, né? O inverno você já viu, né? Ele começa cavernoso e termina cavernoso. Já passamos por um momento de calor também, inclusive, durante o inverno, mas agora o tempo virando, as coisas acontecendo e tendo você comigo por aqui na programação mais uma vez é melhor ainda, né? E aí, você já fez o cadastro pra faturar comigo no game, pra responder as perguntas de conhecimentos gerais e levar os prêmios da programação? Aqui do game, participa maior de idade. 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Tá fácil no game, tem vaga por aqui, dá pra você ganhar comigo demais da conta. 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

0: Aline Barros no primeiro lugar, fechando a seleção das 5 mais de hoje. Depois da Cruz, Laura Sougueles com Marcos Brunet. E esse som bacana aqui, hein? Voltemos ao início.
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0: Fechando aqui a seleção das 5 mais de hoje, com o som da Laura Sougueles e Marcos Brunet, com Aline Barros também. Legal, por aqui na 5 mais. E se você ainda não fez o cadastro para faturar comigo no game, para responder as perguntas de conhecimentos gerais e levar os prêmios da programação, tô te esperando aqui, hein? Do game, participa maior de idade. Você faz o cadastro, a gente liga de volta, você responde ao vivo e fatura. Você faz o cadastro pelo 3279-0104 ou no zap, o 99961-0104. Além dos prêmios da Rádio do Povo de Deus, tem os prêmios que eu anuncio agora, tem os que eu anuncio em seguida. Tá fazendo o game, tem vaga por aqui, dá pra você levar comigo demais, hein? Pode levar comigo, inclusive, os prêmios da... De quem? 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E se você ainda não mandou um alô pra galera, você pode mandar o seu alô até 6h20 com mensagem de texto, mensagem de voz. Diga-nos por aqui no zap qual o seu nome, de onde você fala e pra quem você manda um salve. Pelo 99961-0104.

0: Jogador Lu, e o som que você confere comigo por aqui, Apocalipse 16. É hora de você faturar comigo no game, é hora de responder as perguntas de conhecimentos gerais e levar os prêmios da programação do game. Participa maior de idade, hein? Você faz o cadastro, a gente liga de volta, você responde as perguntas ao vivo e fatura. Você faz o cadastro pelo 3279-0104 ou no zap, o 99961-0104. Além dos prêmios da Rádio do Povo de Deus, tem os prêmios que eu anuncio agora, tem os prêmios que eu anuncio em seguida. E tá fácil no game, tem vaga por aqui, dá pra você ganhar comigo demais da conta, hein? Ó, você faz o cadastro pelo 3279-0104 ou no zap, o 99961-0104. 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Tem gente na linha pra faturar comigo aqui ao vivo no game. Alô, boa tarde.
1: Boa tarde, JW.
0: Eu estou falando com a...
1: Priscila.
0: Priscila, tudo beleza pura com você aí?
1: Tudo bem, graças a Deus. E com você aí?
0: Amém, por aqui tudo beleza também, graças a Deus. Você está falando de onde?
1: Eu estou falando no meio do centro, de novo.
0: Alô, povo de Deus aqui no centro, ligado na programação comigo. Um abraço pra todo mundo. Priscila, você está com fé que dá pra fazer uns 10 mil pontos aqui no game?
1: Bora que eu vou tentar.
0: Vamos ver até que ponto você é capaz de chegar.
2: Onde é que você se escondia durante as aulas de História, Física, Química, Biologia? Você tem coragem de testar seus conhecimentos? Prepare-se. Vai começar Game 104. Primeira pergunta. Valendo 1000 pontos.
0: Como é que se chama o ato de se expressar através de gestos? Química, mímica ou faísca? O ato de se expressar através de gestos é química, mímica ou faísca?
1: Mímica.
2: Segunda pergunta. Valendo 2000 pontos.
0: A Bíblia Sagrada diz que os discípulos já buscavam calça jeans no Oriente. É verdade ou mentira? A Bíblia Sagrada diz que os discípulos já buscavam calça jeans no Oriente. É verdade ou mentira?
1: Mentira.
2: Terceira pergunta. Valendo 3000 pontos.
0: 1 quilo de chumbo pesa mais do que 1 quilo de isopor. Essa informação é falsa ou é verdadeira? 1 quilo de chumbo pesa mais do que 1 quilo de isopor. A informação é falsa ou verdadeira?
1: Falsa.
2: Quarta pergunta. Valendo 4000 pontos.
0: Como é chamada a espécie de cavalo de pequeno porte? Como é chamada a espécie de cavalo de pequeno porte?
1: Pônei.
0: Hã? Espécie de cavalo de pequeno porte? Você acha que é o quê? Pônei?
1: Sim.
2: É hora de colocar as contas em dia.
1: Ai, Jesus.
0: Claro, certinha a resposta, Panei! Com muita habilidade, passando pelas diversas áreas do conhecimento, conquistando pontuação máxima aqui no game com os 10 mil pontos. Parabéns, Priscila! E você brilhando por aqui mais uma vez, demonstrando que sabe demais da conta. Tava difícil, não, ou tava?
1: Tava um pouco, você me pegou desprevenida.
0: E você foi bem demais da conta, brilhou aqui mais uma vez, certamente levará um dos prêmios da programação novamente. Você vai aproveitar para desejar um bom fim de semana para quem?
1: Eu vou desejar um fim de semana para toda a minha família, para minha mãe que fez aniversário essa semana, eu também fiz quarta-feira passada, e é isso aí.
0: Ah, você também fez aniversário antes de ontem?
1: Sim, quarta, e minha mãe fez na segunda.
0: Eita, felicidades aí para você, para sua mãe, muitos anos de vida, Deus continue abençoando vocês ricamente, com muita sorte de bênçãos, parabéns para vocês.
1: Amém.
0: Amém, amém, que bênção. Então, ó, bom fim de semana, valeu pela participação. Espero você faturando comigo de novo na semana que vem. Um abraço, até lá, tchau, tchau.
1: Combinado, tchau, tchau.
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0: Valesca Maíssa, Árvore Cortada, trazendo a Arca, o Nardo, Thiago Maquito, a presença e Soraya Moraes, Caminho no Deserto. Agora tá chegando a Cadeia da Prece, rapidinho, eu vou e volto logo em seguida pra trazer os flashbacks, aquelas do fundo do baú, pra gente matar a saudade. E se você ainda não mandou um alô pra gente, você pode mandar o seu alô aqui pelo Zap da 104. Pra quem você vai mandar um bom fim de semana? Mandar aqui um salve, uma boa noite, um feliz aniversário, manda o seu alô aqui, só mandar um salve, então, de repente, né, pelo 99961-0104, diga-nos o seu nome, de onde você fala e pra quem você manda o alô. Só mandar uma mensagem, voz importante, que manda uma mensagem curtinha, com duração entre 15 e 20 segundos, pra gente conseguir colocar sua mensagem no ar, legal? Uma mensagem curtinha, grave aí no ambiente silencioso para que o áudio fique bem bacana. Manda até 6h20, hein? Eu volto rapidinho.
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2: Olá, queridos ouvintes, amados irmãos, participantes aqui da programação Visita ao Seu Lar. Quantas vezes você pensou que não ia conseguir romper com os obstáculos, com as barreiras, e quando chegou lá na frente, você olhou para trás e viu que você foi vencedor naquela jornada. O inimigo tem se levantado contra as nossas vidas para nos atacar, para querer nos tirar da rota. A nossa rota é rumo à eternidade. Cada passo que nós damos aqui na Terra, pautados na palavra de Deus, nós estamos caminhando para a cidade santa, mansão celestial. E o inimigo não fica satisfeito com isso, ele vai querer nos tirar de rota. Mas o interessante é que nós temos alguém que nos guarda, que nos livra, que nos protege contra todas as ciladas do inimigo, contra todos os dardos inflamados e flechas que são lançadas contra as nossas vidas. Nós temos um escudo que nos protege. O inimigo até lança as flechas, mas elas não nos alcançam. Nós estamos começando, né, nessa sexta-feira, vai iniciar a poderosa campanha Proteção do Salmo 91. Aquele que habita no esconderijo do Altíssimo, à sombra do Onipotente, descansará. Eu estou falando com você que pode ficar tranquilo. Você pode descansar, porque Deus está trabalhando em teu favor. 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
3: Oh, minha filha, Deus existe. Jesus me curou. Tenha fé de novo. Ele vai te ajudar.
4: Acabou. Tudo. Acabou. Acabou. Glórias. Amém. Eu tô curada em nome de Jesus. Acabou.
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2: Paz, ela é eterna. É tanto que toda palavra que fala assim, farei uma aliança perfeita. Ele nunca vai finalizar. Já viu alguém que comete um erro? Tem países aí que tem a pena de prisão perpétua. Pessoa vai presa e nunca mais sai da cadeia. Perpétua quer dizer eternamente. E a aliança que Deus faz conosco é perpétua, eterna, nunca acaba. Ela começa aqui e continua. Ele fala assim, começa aqui e termina lá no céu. Não. Ela começa aqui e continua na eternidade. Nunca tem fim. É igual o nosso Deus. Nosso Deus não tem princípio e não tem fim. Ele é da eternidade à eternidade. Nele não há sombra de variações. Ele também não muda. Esse é o nosso Deus. Deus que faz aliança.
6: Gênesis 15, 18, diz assim a palavra do Senhor: naquele mesmo dia fez o Senhor um pacto, ou seja, uma aliança com Abrão, dizendo: a tua descendência tenho dado a essa terra, desde o rio do Egito até o grande rio Eufrates. Era uma de terra muito grande, extensa. Quando a pessoa olha assim, com os olhos nus, ele não consegue alcançar a divisa de tão extensa que é. É como diz aqui no Brasil, né? Do Iapoca ao Chuí, né? Toma as duas extremidades da terra. Então Deus está prometendo ali para Abraão: vou estender a bênção para a sua vida, a aliança vai estender, e tenho dado essa terra desde o rio do Egito até o rio Eufrates. Então é muita bênção, é muita terra que estava sendo dada para Abraão por causa de uma aliança. Capítulo 17, versículo 7: estabelecerei a minha aliança contigo e com a tua descendência depois de ti, e em suas gerações, com um pacto perpétuo para te ser por Deus, a ti e a tua descendência depois de ti. Ou seja, toda a descendência de Abraão sempre estava firmada na aliança com Deus. Ele falou assim, ó, na sua descendência perpétua. Então foi na vida de Abraão, de Isaac, de Jacó, de José, de Efraim, de Manassés, e veio tombando para o nosso lado aqui até chegar hoje. Então, a descendência de Abraão nos alcançou, nós somos descendência de Abraão. Por isso nós fomos alcançados pela aliança do Senhor. Então, que nós possamos entender isso aqui. E essa aliança nunca vai acabar, vai vir os nossos filhos, netos, bisnetos, tataranetos, e vai por aí. E vai até a eternidade. Começou na eternidade e vai até a eternidade. É um círculo que não tem fim, é infinito, como é a aliança. Então a aliança do Senhor, ela é eterna. Irmãos, existe uma diferença absurda entre contrato e aliança. Contrato é: se você fizer, eu faço. Se quebrar, eu cancelo. Então depende do outro, né? De resultado. É aliança: se você fizer, eu faço. Então eu sempre vou esperar por alguém. Deus não espera, Deus ele faz a parte dele. Agora cabe a mim também fazer a minha para poder dar continuidade no projeto. É baseado no desempenho, né? Quando a aliança ela é humana. Aliança no hebraico é berit, significa cortar até sangrar. É um pacto de sangue na antiguidade para fazer aliança. Cortava animais ao meio, as duas partes passava no meio do sangue, dizendo: que aconteça comigo o que aconteceu com esses animais se eu quebrar essa aliança. É vida ou morte. O nosso Deus não faz contrato com você, ele faz aliança. Porque contrato vence, né? Você faz contrato de um ano, dois anos, quando você vai alugar uma casa ou um imóvel qualquer aí para um comércio. Você faz um contrato, mesmo que você faça um contrato duradouro para 5, 10 anos, quando chegar o final daqueles 10 anos, o contrato vence. Ou você tem que renovar, ou você tem que sair, desocupar o imóvel. Isso é contrato. Aliança não. Aliança ela é eterna. Então que nós possamos estar ligados com o Senhor. O nosso Deus ele não faz contrato. Porque Deus fez aliança com Abraão quando ele estava dormindo. Porque aliança não depende da sua força, depende da fidelidade de Deus. Abraão estava dormindo e Deus fez aliança com ele. Sabe por que a palavra menciona isso aqui? Porque aliança para eu fazer com Deus não depende da minha força, não depende da minha sabedoria, não depende do meu intelecto, depende de Deus apontar para mim e falar assim: eu vou fazer uma aliança com você. Mesmo na minha fraqueza, mesmo na minha limitação, Deus nos chama para ser aliançados com Ele, porque Ele é quem cuida de nós, né? Deus cuida de cada um de nós.
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2: Ó grande Deus e poderoso Pai, eu apresento a vida de cada um dos teus filhos que estão nos ouvindo aqui através da Rádio 104,9 FM. Meu Deus, abençoe a vida de cada um. Libera, meu Deus, tudo que está travado no mundo espiritual. Repreenda tudo aquilo que não presta e não provém do Senhor. Abre as comportas do céu sobre a vida deste que crê. Meu Deus, dá condições favoráveis para que eles possam prosseguir na jornada, para que possam receber os benefícios do céu sobre a vida deles. Meu Deus, eu oro neste momento com a certeza e a convicção de que o Senhor ouviu esta oração e já liberou resposta dos céus. Eu te agradeço em nome de Jesus. Amém e graças a Deus.
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0: 6 e 12.
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0: tudo. Legal, hein, Marina de Oliveira? Faça um teste.
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0: Recordando com as antigas do Flashback, com o som da Marina de Oliveira, faça um teste legal. Essa é antiga, hein? Antes o Marcos Góes com Vai Não Peques Mais, no fundo do baú. 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É hora de passar o pano no zap. Conferir quem nos mandou a sua mensagem aqui pelo 999610104 na tarde de sexta-feira, 18 de setembro. Já se passaram 261 dias de 2026. E da estação, hein? 90 dias do inverno já. Estamos por um cabelinho inverno, né? No finalíssimo aí do inverno. Se você quiser aproveitar o frio, é só hoje, amanhã e depois da manhã, né? Depois, ó, aí você vai ter que guardar as cobertas. Vai trazer de novo agora só aquela camiseta, óculos de sol, boné, né? Iremos para a igreja de bermuda, óculos de sol, bonézinho, porque começa aí já estaremos caminhando pro verão, né? A gente começa a primavera e já vem aquele calor da primavera e coisa e tal. É a 38ª semana do ano, a lua hoje é crescente, o que se comemora no dia de hoje? Hoje é o dia dela. Dela quem? Da televisão. Você conhece a televisão? A televisão? A TV? Pois é, hein? 18 de setembro é o Dia Nacional da Televisão.

0: Não, e essa data foi instituída oficialmente por uma lei de 2001. Mas a escolha não é por acaso, né? Porque foi justamente no dia 18 de setembro de 1950 que a TV Tupi entrou oficialmente no ar em São Paulo, inaugurando a televisão brasileira. Bora entender mais sobre isso? Primeiro, a televisão brasileira começou com pouquíssimos aparelhos, você sabia não? Na noite da estreia da TV, em 1950, havia pouquíssimos televisores no Brasil. Assis Chateaubriand, responsável pela implantação da TV Tupi, chegou a importar aparelhos e instalá-los em pontos estratégicos de São Paulo para que as pessoas pudessem acompanhar a novidade. Estimativas históricas apontam cerca de 200 aparelhos instalados para a estreia. Hoje tem televisão em praticamente toda a casa, né? Naquele tempo, para assistir a estreia, o negócio era procurar onde tinha uma televisão e torcer para conseguir um lugar na frente. Era o famoso cheguei primeiro, escolho o sofá. Segundo, a televisão brasileira nasceu praticamente como uma extensão do rádio, né? A primeira TV brasileira aproveitou profissionais, artistas e formatos que já faziam sucesso no rádio. Programas musicais, humor, notícias e apresentadores migraram para a televisão, adaptando a linguagem para o novo meio. E tinha uma diferença importante. Não existia videotape, né? Não era gravado. Muitas atrações eram transmitidas ao vivo. Ou seja, se o apresentador errasse, não tinha edição, botão de voltar, nem vamos gravar de novo, nada disso, né? Era errar ao vivo e seguir sorrindo, como se estivesse tudo sob controle. Terceiro, a primeira televisão brasileira também teve seus atrasos, né? A estreia oficial da TV Tupi aconteceu em 18 de setembro de 1950 e a programação enfrentou problemas técnicos e atrasos. Registros históricos relatam que a primeira transmissão teve atraso significativo. Isso é curioso porque, mais de 70 anos depois, o atraso continua sendo praticamente uma tradição da televisão ao vivo, né? A diferença é que hoje alguém diz: tivemos um probleminha técnico. Em 1950, provavelmente era: não sabemos o que aconteceu, mas vamos continuar olhando para a câmera. E a curiosidade, né? A televisão brasileira completou 76 anos agora, então, em 2026. E existe uma ligação interessante entre a televisão e o futebol. O primeiro jogo transmitido ao vivo no Brasil só aconteceu 5 anos depois da inauguração da TV Tupi, né? Ou seja, em 1955. Portanto, quando a televisão brasileira nasceu, o torcedor ainda acompanhava futebol principalmente pelo rádio. Aí o marido chega em casa e fala para a esposa, né? Amor, comprei uma televisão de 75 polegadas. E a mulher diz: mas pra que uma televisão desse tamanho? E ele vai: pra enxergar melhor. Aí ela: tá, mas e funcionou? Funcionou. Funcionou tanto que só agora que eu consegui ver o tamanho da dívida desnecessária que acabamos de fazer. Moral da história: a televisão mudou, a tecnologia mudou, a programação mudou, mas uma coisa continua igual. Em toda casa, sempre existe alguém que tem certeza de que o problema é da televisão. Parabéns pra televisão, hoje é o seu dia! Agora vamos lá procurar os fatos do dia e ver se tem alguma coisa marcante, relevante, interessante que aconteceu no dia 18 de setembro na história do Brasil ou na história do mundo. 18 de setembro, cadê? Aqui, ó. Não, é isso mesmo, em 1970... O guitarrista americano Jimi Hendrix morreu sufocado no próprio vômito aos 27 anos a caminho de um hospital em Londres. Ele havia ingerido comprimidos de sonífero. Você já ouviu falar dessa figura aqui, ó, emblemática, o Jimi Hendrix? Jimi Hendrix foi um dos maiores guitarristas do mundo, né? Pelo menos era o que se falava até então. Um grande músico. um dos maiores guitarristas, ele que começou a introduzir aquela ideia lá da distorção das guitarras, não era isso? É tocar a guitarra elétrica usando efeitos de distorção, vários tipos de efeitos, microfonia e tal. Ele acabou tornando uma referência, né, para muitas gerações de músicos. Foi uma carreira pequena, né? O Jimi Hendrix, a fama dele, o sucesso dele não durou 5 anos, uns 4 anos, uma coisa mais ou menos assim, né? Mas ele foi considerado um dos músicos mais influentes do século passado, do século 20, na dúvida. E além de ser um protagonista do rock, ele acabou influenciando o blues, o jazz, outros ritmos e tal. Aí uma coisa que nós já falamos aqui na programação, né? E lembramos aqui que a morte dele aos 27 anos, já falamos sobre isso aqui, faz referência. As pessoas passaram a anotar sobre essa ideia do clube que eles chamaram depois de Clube dos 27, porque já lá nos anos 30, já tinha falecido lá, dos anos 30 foi o. Da banda Bluesman, como é que chama? Robert Johnson. Robert Johnson já tinha. Ele faleceu aos 27 anos lá na década de 30. Depois a gente teve, no final dos anos 60, lá dos Rolling Stones, lá o Brian Jones. Aí em 70, né, o Jimi Hendrix, num dia como esse, lá em 1970. Ainda em 70, aquela cantora lá, ó, que morreu por overdose de heroína, a Janis Joplin. Pouco depois, não sei se foi antes ou foi depois, do The Doors, o Jim Morrison. É isso mesmo, ele é do The Doors, né? É isso mesmo, o Jim Morrison. Depois do Nirvana, o Kurt Cobain, né? Que foi. Falaram que ele, no caso dele, foi suicídio e tal. Mais recentemente, nos anos 2012, tô na dúvida. Aquela cantora Amy Winehouse, né? Por intoxicação alcoólica até então, né? E essas pessoas todas faleceram aos 27 anos de idade. Estamos falando aqui de músicos renomados, conhecidos no âmbito mundial, ou pelo menos aqui no Ocidente, de maneira massiva, né? Famosos aí, grandes estrelas, que morreram aos 27 anos. E por isso, então, passou a falar sobre o Clube dos 27, essa lenda em torno dos músicos que faleceram aos 27 anos. Mas depois fizeram pesquisas, né? De mais de 1000 músicos e tal, e notou que isso aqui nada mais era do que uma coincidência. Ou não, né? O que, que você acha? Já ouviu falar sobre isso? Já falamos isso aqui algumas vezes, né? E num dia como esse, então, foi a vez do senhor Jimi Hendrix, considerado um dos maiores guitarristas aí, que também falece aos 27.
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3: 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Manda meu banho especial pra vocês, sua equipinho, pastor Elias de Jesus, Zé Batista Poço Alegre, pastor Roberto Belândia, Marinete Bato Palmeira, minha esposa Dalva aqui, meus filhos. E todos os ouvintes 104, que desejo pra você, meu irmão, um ótimo fim de semana abençoado, Deus abençoe, até segunda-feira, se Deus quiser.
0: Amém, meu amigo Geraldo. Obrigado pela dedicação. Um abraço para essa galera toda aí, para sua família também, nos acompanhando aqui. Você que passou a semana com a gente, dando aquelas moral sempre, ligadinho em toda a programação 104, né? Excelente fim de semana para você também, Geraldo. Quem mais aqui nos acompanhando, mandando seu salve pelo 99961-0104. O Romildo ligadíssimo sempre com a gente. Alô, galera do Santa Helena. Um abração aí, hein? Obrigado pela companhia, Romildo. Bom fim de semana pra você e pra toda a família aí também. Mais alguém aqui nos sintonizando? Pelo 99961-0104. O Juninho, sempre ligadinho por aqui do Bairro Vitória. Mandando um grande abraço pra mamãe Adegmar. Ademir Soares, Ana Soares, Denise Nascimento, Eva Maria. Quem mais? Ademilson Soares, Andréa Pugliese, Adriana Siqueira, Maria das Graças, Ricardo. Sara Ingrid também, legal, obrigado pela companhia, Juninho. E alô, galera do Bairro Vitória, bom fim de semana aí também. Mais alguém aqui nos acompanhando, mandando seu alô pelo 99961-0104. Grande abraço, alô, alô, Roberto, alô, Betinho, obrigado pela companhia, que bom ter você nos acompanhando aí no Som da 104 também, bom fim de semana. Mais alguém ligado aqui na Rádio do Povo de Deus comigo? Quem é? Outra aqui, ó, Leonardo, um abraço, Leonardo, para você e para a família aí também, obrigado pela companhia. E se não deu para você participar comigo aqui hoje, Conto com você aqui na segunda parte das 5. Mande o seu alô aí. A gente rola a sua participação sempre aqui pelo 99961-0104.
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0: 6h36 já.
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Prisma Brasil, ó Senhor Jesus, Antônio José de Paula Amanhã e o Mark Zuit com Graças. E agora chegando aquela clássica, belíssima canção que tocava, que toca e que certamente continuará tocando profundamente a nossa vida. Essa aqui, ó, é a música do dia.

Há uma lenda muito antiga, uma história bastante conhecida, que deixa um ensinamento muito interessante para os nossos dias. Conta-se que certa vez, numa região bem distante, um sapo, que era muito falador, ele queria fugir do rigoroso frio do inverno. E então algumas aves, dentre elas alguns gansos, sugeriram que os sapos se juntassem a eles para que pudessem migrar, né, que fosse com eles para um lugar mais quente, uma região de clima bem mais aconchegante. Porém, apareceu um problema: o sapo não sabe voar. Como ele poderia seguir viagem junto com as aves? Mas o sapo, muito sabido, foi logo dizendo: deixem comigo, senhoras aves, eu tenho um cérebro brilhante, eu vou ter uma boa ideia, com certeza. Daí então, o sapo pensou um pouco e aí ele pediu aos gansos que o ajudassem. O sapo então disse para os gansos: eu quero que dois gansos segurem um pedaço de vara bem firme, cada ganso segure em uma ponta da vara, e assim eu irei me pendurar nessa vara, agarrando-a com a boca. E assim, como o sapo tem um bocão, uma boca bem grande, ele poderia se prender ao pedaço de vara com a boca e seguir com os gansos nessa viagem. E assim fizeram. Em pouco tempo, os gansos e o sapo iniciaram a jornada para essa longa viagem. Quando já estavam voando já há bastante tempo, e assim que passaram por uma pequena cidade, os moradores daquela cidade saíram para ver aquela cena estranha e bem original, que era o sapo voando, agarrado no pedaço de vara que os gansos seguravam. Nesse momento, admirados com essa façanha, as pessoas da cidade começaram a perguntar: olha só, o sapo está voando! Quem poderia ter tido uma ideia tão brilhante para que o sapo pudesse voar? Isso fez com que o sapo se inchasse de tanto orgulho e se sentindo importante demais pela sua ideia, o sapo não aguentou e começou a gritar diante de tanto elogio. Ele dizia: fui eu que tive essa brilhante ideia. E o orgulho foi a sua ruína. Assim que o sapo abriu a boca para se vangloriar, ele se soltou do pedaço de vara e começou a cair, estatelando-se no chão. E a lição de hoje é: ninguém jamais morreu por ser humilde e não alardear os seus feitos e orgulho. Deixe que os outros reconheçam os seus feitos. Deixe o orgulho de lado. Cuidado para não se achar o mais criativo e esperto. Cuidado para não pensar que é insubstituível ou melhor do que os que estão à sua volta. Antes, seja humilde. Mesmo porque, há pouco mais de 2 milênios, um rei que se fez carpinteiro ensinou sabiamente: quando fordes convidados a um banquete, não vos assenteis nos primeiros lugares. 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

0: frase do dia de hoje, para você parar e pensar comigo, é sobre humildade dos textos judaicos. E dos textos judaicos sobre humildade, a mensagem nos diz: o topo da inteligência é alcançar a humildade.
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0: Final do Top Gospel com Game 104, os flashbacks, a sua participação e as melhores do dia. Obrigado pelo carinho da sua companhia. Eu sou o JW e amei ter você por aqui mais uma vez. Vem chegando a Voz do Brasil. Na sequência tem o Show Musical 104 e nos encontraremos na segunda, a partir das 5 da tarde, se o Senhor Jesus nos permitir. Para você, uma ótima noite, um excelente fim de semana e até lá. Tchau, tchau.
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7: Em Brasília, 19 horas.
8: Está no ar a Voz do Brasil. As notícias do governo federal que movimentaram o país no dia de hoje.
9: Olá, boa noite.
7: Boa noite para você que nos acompanha em todo o país.
9: Sexta-feira, 18 de setembro de 2026.
7: Vamos ao destaque do dia.
9: Ação integrada para o enfrentamento ao crime organizado no Rio de Janeiro.
7: Estratégia apresentada, aposta em inteligência e atuação coordenada para cortar a logística das organizações criminosas. Pablo Mundim.
10: Entre janeiro e setembro, 16 operações integradas no estado resultaram em mais de 3.300 prisões e na apreensão de quase 1.200 quilos de drogas.
9: Prova de vida é automática para quem comparecer às urnas.
7: Voto é uma das formas utilizadas pelo INSS para garantir a manutenção de pagamentos. Thaís de Araújo.
11: A medida faz parte de uma mudança no procedimento, que deixou de exigir que o aposentado se desloque a uma agência para a prova de vida.
9: A prova nacional docente será aplicada neste domingo em todo o país.
7: A avaliação pode ser usada em processos seletivos e concursos públicos para professores. Edinaldo Júnior.
12: A avaliação é destinada a concluintes de licenciaturas, graduados e profissionais da educação interessados em utilizar a nota em processos seletivos para a carreira docente.
9: Hoje, na apresentação da Voz do Brasil, Nazi Brum e Mariana Jungmann.
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9: Ações integradas para o enfrentamento ao crime organizado envolvem União, estados e municípios no Rio de Janeiro.
7: Hoje foram apresentadas ações que apostam em cooperação, inteligência e integração.
9: A ideia é trabalhar na proteção das rotas, retomar os territórios e retirar o poder econômico das organizações criminosas.
10: União, estado e município juntos no enfrentamento ao crime organizado no Rio de Janeiro. A estratégia apresentada nesta sexta-feira aposta em integração, inteligência e atuação coordenada para dificultar a circulação, o abastecimento e o financiamento das organizações criminosas. A atuação está organizada em três frentes. A primeira protege corredores logísticos estratégicos, com ações nas divisas do estado do Rio com São Paulo, Minas Gerais e Espírito Santo, além de áreas da cidade fluminense, como a Avenida Brasil, a Linha Vermelha e a Linha Amarela. A segunda apoia a recuperação de territórios e a terceira fortalece a segurança municipal. Uma estratégia de integração das forças nacionais e estaduais para combater o crime, disse o secretário nacional de Segurança Pública do Ministério da Justiça e Segurança Pública, Chico Lucas Veloso.
13: Integração entre forças federais, forças estaduais e forças municipais, integradas pela inteligência violência, tratando com firmeza o crime e respeitando o cidadão.
10: Os acordos de cooperação entre o Ministério da Justiça e o Estado do Rio têm vigência de 5 anos. Com o município, a parceria prevê a formação da Força Municipal, disse o ministro da Justiça e Segurança Pública, Wellington César Lima e Silva.
14: Se o crime se pretende organizado, o Estado tem que ser muito mais organizado. A mensagem tem que ser forte. E a mensagem forte é usar a integração junto com a inteligência e junto com todos os mecanismos modernos e tecnológicos que temos para combater o crime.
10: Entre janeiro e setembro, 16 operações integradas coordenadas pela Secretaria Nacional de Segurança Pública no Estado resultaram em mais de 3.300 prisões e na apreensão de quase 1.200 quilos de drogas. Reportagem Pablo Mundim.
7: Esclarecer fake news envolvendo a reforma tributária.
9: E promover a capacitação de profissionais, gestores e da sociedade sobre o tema.
7: Esse é o objetivo de uma força-tarefa da Receita Federal junto a outros órgãos.
15: Em uma ação conjunta com o Conselho Federal de Contabilidade, o SEBRAE e a Federação Nacional das Empresas de Serviços Contábeis, a Receita Federal anunciou uma força-tarefa para esclarecer sobre a reforma tributária e o eventual surgimento de notícias falsas, as fake news, no processo de implementação das novas regras. Entre as ações, está um treinamento gratuito sobre as mudanças da reforma. O curso é voltado principalmente para profissionais da área e gestores, mas pode ser acessado por qualquer cidadão que deseje entender as novas regras. O secretário da Receita Federal, Robson Barreirinhas, falou da importância dessa capacitação.
16: A gente sabe que tem muita desinformação nas redes sociais. Muita gente promovendo desinformação. Olha, vai ser um desastre a reforma, olha o problema que você vai ter. A nossa orientação é que busque o profissional de contabilidade, acompanhe os nossos cursos, as nossas orientações. É um curso sistematizado, desde a orientação mais geral, mas até aquela mais aprofundada em relação aos lançamentos contábeis.
15: Durante todo o ano de 2026, está sendo realizada a fase de testes e adaptação operacional da reforma tributária. Entre 2027 e 2032, a reforma passará a ser implementada de forma gradual. A previsão é que em 2033 o modelo já esteja completamente ativo. A reforma tributária substitui 5 impostos sobre o consumo por um modelo unificado, o IVA, Imposto sobre Valor Agregado. O presidente do Conselho Federal de Contabilidade, Joaquim Bezerra, comentou os impactos da reforma.
17: Os empresários vão poder ter a oportunidade de entender mais qual é o funcionamento de seus negócios, de seus empreendimentos, a dinâmica fiscal de sua empresa.
15: O curso de capacitação sobre a reforma tributária oferecido pela Receita Federal e parceiros conta com 18 módulos, é gratuito e fornece certificado de conclusão. O treinamento está disponível em gov.br/receitafederal na aba Reforma Tributária do Consumo. A página conta também com orientações, manuais e um painel com informações que desmontam fake news. Reportagem Luana Karen.
9: Quem recebe aposentadoria, pensão ou benefício assistencial do Instituto Nacional do Seguro Social e votar nas eleições deste ano, poderá ter a prova de vida registrada automaticamente.
7: Isso porque o comparecimento às urnas é uma das formas reconhecidas pelo INSS para confirmar que o beneficiário está vivo.
18: Aposentados e pensionistas podem contar com mais uma forma de realizar a prova de vida, o comparecimento às urnas. O INSS recebe os dados da Justiça Eleitoral e faz o registro automaticamente. A medida faz parte de uma mudança no procedimento, que deixou de exigir que o aposentado se desloque a uma agência para a prova de vida. O próprio INSS cruza informações de diferentes bases do governo para verificar se a pessoa continua viva. Nas eleições municipais de 2024, a Justiça Eleitoral registrou dados de mais de 20 milhões de beneficiários. Desse total, cerca de 5 milhões tiveram a prova de vida atualizada. É o que explica o ministro da Previdência Social, Volney Queiroz.
19: É uma portaria de 2022 e que foi validada na eleição de 2024, então todas aquelas pessoas que compareceram às eleições de 2024 tiveram o comparecimento eleitoral com prova de vida. Então agora em 2026, novamente, as pessoas que precisarem fazer a prova de vida, comparecendo às urnas em outubro, elas validam a sua vida com o comparecimento eleitoral.
18: Mas votar não é a única forma de fazer a prova de vida. O procedimento automático do INSS também passa por outros registros utilizados pelo governo, como, por exemplo, a renovação da Carteira Nacional de Habilitação. Quando necessário, também podem ser utilizados meios digitais ou presenciais. Entre as opções estão o reconhecimento facial pelo aplicativo GovBR e o atendimento nos balcões ou nos terminais de autoatendimento do banco pagador, quando esses serviços estiverem disponíveis. A orientação é acompanhar a situação pelos canais oficiais do INSS. Quem estiver com a prova de vida pendente poderá receber uma comunicação para regularizar a situação. As informações podem ser consultadas pelo telefone 135 ou pelo aplicativo e site Meu INSS. Reportagem Thaís de Araújo.
9: Quando alguém pega o dinheiro ou mexe nos bens de uma pessoa idosa sem ela permitir, isso também é uma forma de violência.
7: É o chamado abuso patrimonial e financeiro. Pode acontecer quando alguém usa a aposentadoria do idoso, fica com o cartão ou a senha, vende um bem sem autorização ou até faz empréstimos no nome da pessoa.
9: E é importante ficar de olho nesses sinais e saber onde denunciar.
20: De acordo com o Ministério dos Direitos Humanos e da Cidadania, a violência patrimonial e financeira contra a pessoa idosa ocorre quando o dinheiro, benefícios, bens ou documentos são apropriados, retidos ou utilizados sem autorização. Entre as situações estão o uso indevido de aposentadorias, a retenção de cartões e senhas, a venda de bens sem consentimento e a contratação forçada de empréstimos. Também são considerados abusos a oferta de empréstimos sem solicitação clara, a emissão de informações sobre taxas e contratos e golpes como boletos falsos, falso parente e extorsões por aplicativos de mensagens. Suspeitas ou casos de violência podem ser denunciados pelo Disque 100 gratuitamente, 24 horas por dia. O canal recebe denúncias de vítimas e testemunhas, inclusive de forma anônima. Também é possível pelo WhatsApp no número 61996110100 ou pelo Telegram, procurando por Direitos Humanos Brasil. Também é possível procurar delegacias de polícia, o Ministério Público, as defensorias públicas e serviços de assistência social e saúde em situação de risco imediato. A orientação é ligar para o 190. Dilson Santa Fé, para a Voz do Brasil.
7: O Disque 100 é um canal que acolhe e encaminha denúncias de violações dos direitos humanos no Brasil.
9: Entre 1º de janeiro e o início de setembro deste ano, foram recebidas mais de 508 mil denúncias, segundo o painel de dados da Ouvidoria Nacional de Direitos Humanos.
7: E para que ninguém deixe de recorrer a esse canal por falta de informação, conheça agora os principais mitos e verdades sobre o serviço.
21: O Disque Direitos Humanos, conhecido como Disque 100, nunca desliga. Está disponível 24 horas, todos os dias, inclusive aos sábados, domingos e feriados. A equipe acolhe as denúncias de grupos vulneráveis, como idosos, indígenas, crianças e adolescentes e pessoas com deficiência, e direciona às instituições competentes. Mas a desinformação pode dificultar o acesso da população brasileira ao serviço. Por isso, vamos conhecer agora alguns mitos e verdades relacionados ao Disque 100.
22: A pessoa denunciante deve ser identificada?
21: Mito. O denunciante não é obrigado a se identificar. Mas para isso, o anonimato deve ser solicitado durante o atendimento.
23: O Disque 100 substitui serviços de emergência?
21: Isso também é um mito. Um serviço não substitui os outros. Em cenários de perigo iminente, não hesite em procurar a Polícia Militar pelo 190, o Corpo de Bombeiros ligando 193 ou o SAMU no 192.
24: Se comprovada a violação, o agressor poderá ser responsabilizado?
21: Verdade, mas sempre respeitando o devido processo legal e observando o direito ao contraditório, ampla defesa e a presunção da inocência. Lembrando que os profissionais da ouvidoria não entram em contato com o denunciante ou com a vítima para comunicar o desfecho da denúncia. Caso o denunciante queira receber atualizações, é necessário entrar em contato com o Disque 100 e informar o número de protocolo recebido no momento da denúncia.
25: E se a denúncia for feita de má fé, o denunciante poderá responder judicialmente?
21: também é verdade. No Brasil, existem mecanismos legais que permitem a responsabilização de quem aciona serviços públicos com má fé. Por isso, o serviço Disque 100 e outros canais de denúncias devem ser utilizados com responsabilidade.
0: É preciso apresentar provas materiais para a abertura de um protocolo de denúncia?
21: Mito. As provas ajudam na apuração, mas não são obrigatórias, porque nem sempre é possível reunir materiais que comprovem uma violação. Mas algumas informações são essenciais para o prosseguimento da denúncia, como o nome da vítima e do autor, local, data e a descrição do episódio. Vale lembrar que a ligação para o Disque 100 é gratuita e, além do atendimento telefônico, o serviço recebe denúncias pelo WhatsApp, Telegram, videochamadas em língua brasileira de sinais e presencialmente na sede do Ministério dos Direitos Humanos e da Cidadania, em Brasília. Reportagem Graziele Bezerra.
9: E quem precisar recorrer ao Disque 100 pelo WhatsApp, anote aí, o número é 61 99611 0100.
1: A prova nacional docente, a PND, será realizada neste domingo, dia 20, em 806 cidades de todo o país.
9: A avaliação pode ser usada em processos seletivos e concursos públicos para a carreira de professor da educação básica.
12: Neste domingo acontece a Prova Nacional Docente. A avaliação é destinada a concluintes de licenciaturas, graduados e profissionais da educação interessados em utilizar a nota em processos seletivos para a carreira docente. Nesta edição, a PND tem uma função a mais. A mesma avaliação teórica será utilizada como Exame Nacional de Desempenho dos Estudantes, o ENAD das licenciaturas. A prova avalia a formação dos estudantes que pretendem atuar na educação. O diretor de graduação do Instituto Federal do Tocantins, Daniel Marra da Silva, destaca que a avaliação é fundamental para certificar o conhecimento dos futuros educadores e dos cursos de licenciaturas.
2: Além de avaliar o desempenho do estudante no curso e nos dar um retrato de como que o curso está sendo desenvolvido mesmo, da qualidade, ou nos oferece subsídios para melhorias, né? Também oferece essa oportunidade ao estudante de, a partir do desempenho, assumir um concurso público por instituições que adotem esse sistema.
12: A prova tem duas partes. São 30 questões objetivas e uma discursiva de formação geral docente, além de outras 50 questões específicas da área de licenciatura. Ao todo, são 21 áreas avaliadas, entre elas pedagogia, matemática, história, geografia e educação física. Elisiane Marim Galeazzi, estudante de Farroupilha, no Rio Grande do Sul, vai participar do exame e fala como se preparou.
3: É importante desenvolver uma boa capacidade de interpretação, relacionando os conteúdos estudados com as situações concretas da prática docente.
12: João Antônio, estudante de Física em Palmas, Tocantins, também vai participar. Para ele, a carreira já está definida e será dentro da sala de aula.
4: A gente vê uma grande tendência a pessoas desistirem da educação, da sala de aula. Eu me sinto transformado pela educação e eu quero levar isso para frente.
12: É preciso ficar atento aos horários. Os portões abrem ao meio-dia e fecham impreterivelmente à 1 da tarde pelo horário de Brasília. A prova começa à 1h30 e termina às 7 da noite. O candidato deve levar documento oficial com foto e caneta esferográfica preta de material transparente. O celular e outros eletrônicos devem ser desligados e guardados no envelope porta-objetos. O local de prova está no cartão de confirmação da inscrição disponível no sistema PND. Colocução de Edinaldo Júnior, reportagem Pablo Mundim.
1: Hoje é Dia Nacional de Conscientização e Incentivo ao Diagnóstico Precoce do Retinoblastoma,
9: que é o câncer nos olhos mais comum em crianças.
1: A melhor estratégia de combate à doença é observar os olhinhos e fazer exames preventivos.
9: E o tratamento está disponível no Sistema Único de Saúde.
5: O retinoblastoma é um tipo raro de câncer ocular que se desenvolve na retina. Ele acomete principalmente crianças com menos de 5 anos de idade. É o tumor intraocular mais frequente na infância. A chefe do Serviço de Oncologia Pediátrica do Instituto Nacional do Câncer, o INCA, doutora Sima Ferman, fala dos sintomas da doença.
26: Os principais são a leucocoria, que é o reflexo branco na pupila
6: pupila quando a luz incide. Mas tem outros sinais e sintomas também importantes, como o estrabismo, ou mesmo o olhinho vermelho, né, que fica vermelho, ou dor, ou queda da visão. São sintomas importantes e que merecem uma investigação o mais rápido possível.
5: E hoje é o Dia Nacional de Conscientização e Incentivo ao Diagnóstico Precoce do Retinoblastoma. Descobrir a doença com antecedência é fundamental para um tratamento de sucesso, com até 98% de cura, diminuindo assim as chances de cegueira. O retinoblastoma ganhou maior visibilidade após a filha dos jornalistas Tiago Leifert e Dayana Garbim receber o diagnóstico da doença. Depois disso, o casal criou uma ONG e uma campanha De Olho nos Olhinhos, que incentiva pais e responsáveis a fazerem pelo menos um exame de vista a cada 6 meses para afastar o risco da doença. A campanha tem o apoio do Instituto Nacional do Câncer. Tiago Leifert fala da importância do diagnóstico precoce.
8: O retinoblastoma atinge crianças de 0 a 5 anos. Elas não vão falar que elas não estão enxergando, elas vão tentar se adaptar e cabe a nós, os adultos que estão ali em volta, a gente tem que ficar de olho nos olhinhos. Então a gente decidiu compartilhar com as famílias para que as pessoas pudessem chegar ao tratamento antes do que a gente conseguiu. Não só as famílias também, professores, a tia da creche, grupo do futebol, do seu condomínio, todo mundo tem que ficar de olho nos olhinhos.
5: O Sistema Único de Saúde oferece tratamento integral para o retinoblastoma. Os pacientes são encaminhados para unidades de assistência de alta complexidade em oncologia. O SUS cobre exames, cirurgias, quimioterapia e radioterapia quando são necessárias. As informações sobre o tratamento estão disponíveis em gov.br/inca. Com locução de Thaísa Vitória, reportagem Cleide Lopes.
1: A Anvisa, Agência Nacional de Vigilância Sanitária, proibiu a importação, o armazenamento, a distribuição, a comercialização e a propaganda e também o uso da caneta de GLP-1 denominada T36.
9: O medicamento não possui registro sanitário junto à Anvisa e não teve a sua segurança e eficácia avaliadas no Brasil.
1: A comercialização desse produto, popularmente conhecido como caneta emagrecedora, por meio do site golfarma.shop, também foi proibida.
9: O site vinha anunciando medicamentos sem registro no Brasil, à base de tirzepatida ou que alegavam supostamente ter como princípio a retatrutida.
1: Por meio do site golfarma.shop, também foi proibida.
9: O site vinha anunciando medicamentos sem registro no Brasil, à base de tirzepatida ou que

0: grutas e cavernas espalhadas por todo o Brasil.
1: Imagina caminhar por um ambiente onde a luz do sol não chega. Em salões subterrâneos, rios, formações rochosas e estruturas que levaram milhares ou até milhões de anos para se formar. É o universo das cavernas e grutas, patrimônio natural brasileiro. E no país, são mais de 30 mil, de acordo com o ICMBio, Instituto Chico Mendes de Conservação da Biodiversidade. E que tal conhecer algumas delas com a gente? Estamos na Chapada Diamantina, no interior da Bahia. E vamos começar nosso roteiro em Iraquara, conhecida como capital das grutas e cavernas. O guia turístico Rael de Souza, que nasceu na cidade, conta o que você pode encontrar pela região.
2: Iraquara é conhecida como a capital de grutas e cavernas do Brasil. Então, tem mais de 200 grutas catalogadas, somente tem 7 que é aberta à visitação. Eu vou citar aqui o nome de algumas dessas, das grutas, que tem Gruta da Fumaça, Lata Doce, Caverna Turbina, Gruta da Pratinha, Gruta Azul, Maneiro, Bolo de Noiva.
1: Dessas grutas que o Rael acabou de citar, entre as mais famosas estão a Lapa Doce e a Gruta da Pratinha. Cada uma oferece uma experiência diferente. A Lapa Doce é uma caverna seca, com formações calcárias milenares e salões que chegam a 25 metros de altura. A única luz que entra é a da lanterna que acompanha os visitantes. Já a Gruta da Pratinha é chamada de Oásis do Sertão Baiano, pelas suas águas incrivelmente azuis e transparentes. Quem não perde a oportunidade de ir a essa região é a baiana Eliseni Fernandes, que hoje mora em São Paulo.
3: Lá em Iraquara mesmo, tem a gruta que fica na Fazenda Pratinha, né? Lá tem duas grutas, que é a Gruta Pratinha e a Gruta Azul. A Gruta Azul, a gente não pode entrar, né, na água, mas para tirar foto. Geralmente o turista vai assim mais no período da tarde, né? Ali por volta das 2 horas, que é onde o sol bate na caverna e a água ali fica toda iluminada, né? Tem a Gruta Pratinha, que é mais para mergulho, né? Tem uns passeios ali que você faz o mergulho. É uma experiência, assim, incrível.
1: Visitar nossas cavernas é caminhar entre catedrais de pedras milenares, flutuar em rios subterrâneos de água azul cristalina e vivenciar o silêncio absoluto da natureza. Ficou curioso? Então se liga na dica do ICMBio. Quando for planejar o passeio, verificar a distância e o grau de esforço físico exigido. E sempre que possível, contratar um guia turístico credenciado pelo órgão. Eu sou a Raquel Mariano e até a próxima viagem.
4: Na próxima semana, com a chegada da primavera, vamos falar de flores, projetos e cidades que produzem e exportam esse bem tão delicado.
0: Vamos conhecer Olambra, em São Paulo, uma estância turística conhecida como a Cidade das Flores.
4: O local é responsável por 40% da produção nacional de flores e plantas ornamentais, além de dominar 80% das exportações do setor no país.
0: Então, até sexta-feira, na nossa próxima viagem pelo país.
4: E essas foram as notícias do Governo Federal.
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0: Fique agora com as notícias do Poder Judiciário e do Congresso Nacional. Boa noite, um bom fim de semana.
4: A gente volta na segunda-feira. Uma boa noite.

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2: Supremo confirma a validade da norma que proíbe delegados de chefiar policiamento extensivo no Rio.
3: Semana Nacional da Execução Trabalhista arrecada mais de 4 bilhões de reais.
2: STJ mantém condenação de ex-deputada Flor de Lis a 50 anos de prisão e anulação de júri que absolveu outros 3 réus.
3: Boa noite, eu sou Leandro Bezerra.
2: Eu sou Walter Lima.
3: Confirmada pelos ministros do Supremo Tribunal Federal a validade

0: da norma que proíbe delegados de chefiar policiamento ostensivo no Rio de Janeiro.
1: A decisão foi tomada em sessão virtual. Os ministros julgaram uma ação direta de inconstitucionalidade contra uma lei estadual de 2025, que estabelece o exercício de funções de comando ou de chefia em forças de segurança.
0: STJ mantém condenação da ex-deputada federal Flor de Lis dos Santos de Souza a 50 anos de reclusão pela morte, em 2019, do pastor Anderson do Carmo de Souza, o então marido dela.
1: Os ministros também mantiveram uma anulação de júri que absolveu outros três réus. Fátima Uchoa.
2: O assassinato a tiros do pastor Anderson ocorreu na casa da família em Niterói. Flor de Lis foi condenada por planejar o crime. O Tribunal de Justiça do Rio de Janeiro havia anulado a absolvição de uma neta biológica da ex-deputada e de dois filhos adotivos, sob o fundamento de que a decisão dos jurados foi contrária às provas do processo. Por isso, os três devem ser submetidos a novo júri popular. Em relação a Flor de Lis, a relatora no STJ, desembargadora convocada Nilsoni de Freitas, observou que a decisão de pronúncia que levou a ex-deputada a julgamento apresentou fundamentação suficiente com base em provas periciais e testemunhais.
0: Mais de 4 bilhões de reais foram arrecadados nesta edição da Semana Nacional da Execução Trabalhista.
1: Durante 5 dias, a Justiça do Trabalho concentrou esforços para garantir o pagamento de dívidas já reconhecidas. Larissa Batista.
3: Os dados parciais desta edição revelam a dimensão da iniciativa. Cerca de 77 mil audiências foram realizadas em todo o país e mais de 20 mil acordos foram firmados entre trabalhadores e empresas. Ao todo, mais de 4 bilhões de reais foram arrecadados. Neste ano, a Força-Tarefa concentrou esforços nos grandes devedores e na localização de bens. A estratégia buscou encontrar recursos para quitar milhares de dívidas trabalhistas, de quem já tinha o direito reconhecido.
0: As eleições estão chegando e a Justiça Eleitoral tem alguns aplicativos que vão facilitar a vida do eleitor.
1: Essas ferramentas permitem consultar serviços, denunciar irregularidades e acompanhar informações da votação. Estevam Furtado.
4: O e-título permite consultar o local de votação, a situação eleitoral e outros serviços. Já o Pardal é o canal para denunciar irregularidades como propaganda ilegal e suspeita de compra de votos. O boletim na mão permite consultar os votos registrados nos boletins de urna a partir do QR Code impresso no documento. E o aplicativo Mesário reúne treinamentos e orientações para quem vai trabalhar nas sessões eleitorais. Todos eles estão disponíveis gratuitamente nas lojas Google Play e Apple Store.
0: O Ministério Público Federal divulga novo balanço sobre o uso de recursos ambientais do caso Brumadinho.
1: O relatório apresenta avanços em obras, compras de veículos, drones e regularização de terras nas unidades de conservação. Sabrine Menezes.
5: Fruto de uma decisão da Justiça Federal, com anuência do MPF, do Ministério do Meio Ambiente e do IBAMA, o projeto G7 Parques Nacionais converte multas ambientais da Vale em investimentos para a preservação de 7 parques nacionais de Minas Gerais. Segundo o relatório, no período mais recente foram solicitados 21 milhões de reais, usados principalmente em contratos de engenharia. Os recursos também financiam projetos de infraestrutura, compra de equipamentos e regularização fundiária. As novas solicitações de aporte financeiro, cerca de 37 milhões de reais, serão utilizados para proteger as unidades, melhorar as estruturas dos parques e incentivar o turismo sustentável.
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0: A você uma boa noite.
1: Um fim de semana excelente e até segunda-feira.
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8: Eu sou Humberto Pinheiro e estes são os destaques de hoje do Jornal do Senado, que começa agora. Plataformas digitais terão que divulgar relatórios sobre proteção de crianças e adolescentes. Há 80 anos, Constituição de 1946 marcava a redemocratização do Brasil. Projeto no Senado amplia direitos de trabalhadores domésticos no seguro-desemprego. Boa noite. As plataformas digitais com mais de 1 milhão de usuários menores de 18 anos precisam publicar o primeiro relatório semestral de transparência previsto no Estatuto Digital da Criança e do Adolescente. O documento deve detalhar as medidas adotadas para proteger crianças e adolescentes, além de informar como a plataforma identifica e enfrenta riscos e recebe e trata denúncias. A exigência vale para provedores e aplicações de internet destinados a menores de idade ou com acesso provável por esse público. Repórter Pedro Pincer.
9: Plataformas digitais acessadas por crianças e adolescentes com mais de 1 milhão de usuários menores de 18 anos precisam publicar o primeiro relatório semestral de transparência previsto no ECA Digital. O documento precisa detalhar como a plataforma protege crianças e adolescentes e como lida com riscos e denúncias. O autor da proposta do ECA Digital foi o senador Alessandro Vieira, do MDB de Sergipe. Ele destaca a importância e o ineditismo da legislação.
10: Nós estamos regulando parcialmente a atividade das empresas mais poderosas da história do capitalismo. Essa é a primeira lei das Américas nessa matéria. As empresas serão obrigadas a, por padrão, organizar seus aplicativos, seus produtos, seus serviços, na forma mais protetiva para a criança e adolescente. Esse é um projeto, essa é uma legislação voltada para a proteção da criança e adolescente.
9: Mais informações sobre o ECA Digital e sobre as obrigações previstas podem ser consultadas em gov.br/ANPD.
8: Há 80 anos, em 18 de setembro de 1946, o Brasil promulgava uma nova Constituição, após o fim do Estado Novo. A Carta Constitucional reestabeleceu as eleições diretas, fortaleceu o Congresso Nacional e devolveu autonomia política e administrativa a estados e municípios. O texto também ampliou direitos e garantias individuais e marcou a redemocratização do país. Mais detalhes com o repórter Rodrigo Rezende.
11: Depois de 15 anos de governo Getúlio Vargas, entre 1930 e 1945, e 8 anos da ditadura do Estado Novo, iniciada em 1937, o Brasil teria, em 1946, uma nova Constituição. O consultor legislativo Gilberto Guerzoni ressalta que o fim da Segunda Guerra acelerou o processo de democratização no país e praticamente exigiu a elaboração de um novo conjunto de leis. O presidente da Assembleia Constituinte foi o senador Melo Viana. Em 18 de setembro de 1946, a nova carta foi promulgada e, segundo Guerzoni, era uma Constituição liberal e a mais democrática até então.
12: Nós temos a volta da autonomia dos estados e municípios, das eleições diretas para governador e prefeito e para presidente da República, né, o restabelecimento das assembleias legislativas, das câmaras municipais e do próprio Congresso Nacional.
11: A Constituição de 1946 ficou em vigor até o golpe de 1964. Ela foi substituída formalmente pela Carta de 1967.
8: A busca pela igualdade de direitos para os trabalhadores domésticos deve ganhar mais um capítulo com o novo projeto apresentado no Senado. A proposta pretende alterar a lei que regulamenta o trabalho doméstico remunerado para equiparar as regras do seguro-desemprego da categoria às aplicadas aos demais trabalhadores. Repórter Douglas Castilho.
13: Atualmente, a trabalhadora doméstica demitida sem justa causa tem direito a ganhar um salário mínimo em até 3 parcelas, desde que tenha trabalhado por pelo menos 15 meses nos 2 anos que antecederam o fim do emprego. As demais categorias profissionais podem ganhar de 3 a 5 parcelas e o valor é calculado com base na média dos últimos salários. O consultor legislativo da Casa, Bernardo Schettini, destacou que, apesar dos avanços alcançados nos últimos anos, a garantia plena na Seguridade Social das trabalhadoras domésticas ainda não foi atingida.
14: Hoje, essas trabalhadoras e esses trabalhadores também acessam o FGTS, o próprio seguro-desemprego, tem direito a uma jornada e uma escala de trabalho dignas, recebem horas extras quando devidas. A principal divergência hoje em dia, no âmbito da Seguridade Social, está no seguro-desemprego.
13: Outro ponto do projeto indica o Fundo de Amparo ao Trabalhador, FAT, como fonte para custear os gastos com a implementação das novas regras. O texto agora aguarda envio às comissões pertinentes.
8: Uma proposta e análise na Comissão de Educação propõe a instalação de botão de pânico nas escolas. Além do dispositivo emergencial para acionar autoridades, o texto também prevê que estabelecimentos de ensino das redes pública e privada implementem medidas como câmeras de vigilância e treinamento de pessoal responsável pelos equipamentos de segurança. O objetivo do projeto é prevenir e combater a violência escolar. Por isso, estipula que todo ano ocorram simulações para testar os planos de segurança, que devem contar com a participação obrigatória de alunos e funcionários. O texto determina ainda que os estados mantenham áreas de inteligência voltadas à prevenção de agressões nas escolas, inclusive no ambiente virtual.
15: Eleições 2026.
8: Falta pouco para o dia das eleições de 4 de outubro. A Justiça Eleitoral já analisou mais de 99% dos pedidos de registro de candidatura em todo o país. Os tribunais eleitorais também já começaram a preparar as urnas eletrônicas. O processo inclui a instalação dos sistemas e a inserção dos dados que serão utilizados na votação. A reportagem é de Raíssa Abreu.
16: Segundo o presidente do TSE, ministro Cássio Nunes Marques, é só depois do julgamento de todos os pedidos de candidatura que os tribunais regionais podem lacrar o sistema das urnas eletrônicas. Os dados dos 13 candidatos à presidência da República já foram carregados. É o que conta o coordenador de processamento da Secretaria Judiciária do Tribunal, Daniel Vasconcelos.
17: Na sequência, os TREs irão fazer também essas cerimônias de encerramento do cândido, de modo que para cada unidade da federação seja dada a carga de todos os cargos, não só de presidente, mas dos demais que estão em jogo esse ano.
16: O primeiro turno das eleições acontece no dia 4 de outubro.
8: Lembrando que neste ano o eleitor irá votar em dois senadores, mas atenção, são dois senadores diferentes, um voto para cada candidato ou candidata. Primeiro, o eleitor escolherá um candidato e confirmará a escolha. Em seguida, registrará o outro voto. Se o eleitor repetir o mesmo número nas duas oportunidades, apenas o primeiro voto será considerado válido. O segundo será anulado automaticamente pela urna eletrônica. Também é importante lembrar que na votação para senador não é possível votar na legenda, ou seja, o eleitor não poderá digitar apenas o número do partido. Caso isso aconteça, o voto para senador será considerado nulo. No dia da eleição, é permitido levar os números dos candidatos anotados no papel. O primeiro turno da eleição ocorre no dia 4 de outubro. E para ajudar o cidadão a se informar melhor, o Senado Federal criou uma página especial para a cobertura das eleições. O site pode ser acessado por meio do endereço senado.leg.br/eleições. Com trabalhos técnicos de Eliseu Caires, o Jornal do Senado fica por aqui. Acompanhe agora as notícias do Tribunal de Contas da União e da Câmara dos Deputados. Boa noite e um bom fim de semana.
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18: O Tribunal de Contas da União avaliou as barreiras enfrentadas por pequenos provedores de internet no Brasil. Essas empresas têm papel importante na expansão da conectividade. Em municípios com até 30 mil habitantes, elas respondem por 91% das conexões de fibra ótica. A auditoria identificou problemas que aumentam custos e dificultam investimentos. Entre eles, estão dificuldades para compartilhar postes, acesso ao crédito e a concorrência com provedores ilegais. O TCU também apontou que o furto de cabos e a atuação de organizações criminosas prejudicam a prestação do serviço em alguns locais. O tribunal recomendou que a Agência Nacional de Telecomunicações e o Ministério das Comunicações revejam as regras de compartilhamento de infraestrutura e adotem medidas contra provedores ilegais. Saiba mais em tcu.gov.br.
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19: Câmara cria regras especiais para controle sanitário da agricultura familiar.
20: Deputados estudam modernizar sistema de busca de pessoas desaparecidas.
21: Comissão inclui cálculo do fator amazônico nas políticas públicas da região.
2: Boa noite. A Comissão da Amazônia aprovou a inclusão do chamado fator amazônico no cálculo das políticas de desenvolvimento social para a região. A repórter Fabielle Pires tem os detalhes.
3: Avançou mais um passo na Câmara dos Deputados a proposta que insere o chamado fator amazônico em políticas públicas do governo federal. O projeto foi aprovado pela Comissão da Amazônia e dos Povos Originários e Tradicionais. A ideia é que sejam considerados custos e prazos adicionais ao planejar e executar políticas de desenvolvimento social na Amazônia Legal, incluindo processos de compras públicas. A proposta foi apresentada por vários deputados da bancada amazônica de partidos diferentes. Segundo a justificativa do projeto, os desafios logísticos da Amazônia acabam aumentando os custos de produtos, serviços e investimentos públicos na região. Esses custos estão relacionados às grandes distâncias, às dificuldades de transporte, ao acesso a comunidades isoladas e às condições climáticas da região. Em entrevista à Rádio Câmara, o relator da proposta da Comissão da Amazônia, deputado Dorinaldo Malafaia, do PDT do Amapá, explicou que a região passa por dificuldades logísticas na organização de diferentes políticas públicas, de distribuição de alimentos e a cobertura vacinal de áreas isoladas.
22: O fator amazônico e o custo amazônico, ele é uma realidade nossa. Nós precisamos avançar do ponto de vista das políticas públicas, das políticas de gestão, para que a gente possa realmente adaptar isso a uma realidade que é a desigualdade regional.
3: O texto foi aprovado pela Comissão da Amazônia na versão sugerida pelo relator. Entre as mudanças propostas por Dorinaldo Malafaia ao projeto original, estão alterações na nova lei de licitações para que o valor estimado das contratações públicas na região amazônica inclua gastos extras com deslocamento, comunicação e acesso limitado a recursos. A proposta, que inclui o fator amazônico em políticas de desenvolvimento social, já havia sido aprovado também pela Comissão de Previdência, Assistência Social, Infância, Adolescência e Família. O projeto agora segue para a Comissão de Constituição e Justiça. Para virar lei, a proposta precisa ser aprovada pela Câmara e pelo Senado. Da Rádio Câmara de Brasília, Fabielle Pires.
23: Desenvolvimento Regional.
24: Roberto Duarte, do Republicanos do Acre, propõe criar um programa nacional para ampliar o acesso à energia solar com linhas de crédito quitadas a partir da própria economia obtida na conta de luz. A iniciativa também prevê o uso do saldo do FGTS para custear a instalação dos sistemas fotovoltaicos.
25: Roberto Duarte acrescenta que a proposta engloba um incentivo a condomínios solares comunitários, condições facilitadas para famílias de baixa renda e uma verba específica para financiar projetos por meio de emendas parlamentares.
23: Consumidor.
24: Celso Russomano, do Republicanos de São Paulo, é autor de projeto que obriga aplicativos de transporte e entrega a detalhar a composição do preço cobrado do consumidor. A plataforma deverá informar quanto fica com a empresa e quanto do valor é repassado a prestadores de serviço e estabelecimentos.
25: Celso Russomano também determina que as informações sobre o preço apareçam antes da confirmação da compra, inclusive quando houver o chamado reajuste dinâmico. O texto ainda exige a disponibilidade do histórico de cada operação por pelo menos 12 meses.
23: Homenagem.
24: Luciano Vieira, do PSDB do Rio de Janeiro, apresentou o projeto que inclui o nome de Sérgio Vieira de Mello no livro dos Heróis e Heroínas da Pátria. A homenagem visa reconhecer a atuação do brasileiro que foi alto comissário da ONU, morto em um atentado à bomba no Iraque em 2003.
25: Luciano Vieira lembra que Sérgio Vieira de Mello atuou durante 34 anos na Organização das Nações Unidas, em missões voltadas à paz e aos direitos humanos. Entre as missões, o parlamentar destaca a condução do processo de independência do Timor-Leste, de 1999 a 2002.
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0: Saúde.
24: Passou em mais uma comissão da Câmara a proposta que prevê a criação de protocolo para atendimento de mulheres na menopausa pelo SUS. A repórter Maria Neves traz mais informações sobre o texto.
1: A Comissão de Finanças e Tributação da Câmara dos Deputados aprovou o projeto que obriga o Sistema Único de Saúde a elaborar protocolo clínico para o tratamento dos sintomas do climatério. Esse período, que começa por volta dos 40 anos e representa a transição da fase reprodutiva para a não reprodutiva da mulher, costuma ser marcado por sintomas físicos e emocionais. A autora do texto, deputada Ana Paula Lima, do PT de Santa Catarina, enumera algumas das dificuldades enfrentadas pelas mulheres nessa fase.
4: Aproximadamente 85% das mulheres experimentam fogachos durante a transição menopausal tardia e no pós-menopausa inicial. E cerca de 50% das mulheres no pós-menopausa eventualmente desenvolvem sintomas de atrofia vulvo-vaginal, incluindo secura vaginal e dispareunia.
1: O projeto original de Ana Paula Lima previa apenas a oferta de terapia hormonal pelo SUS. No entanto, a relatora na Comissão de Finanças e Tributação, deputada Ana Pimentel, do PT Mineiro, recomendou que se aprovasse a versão apresentada na Comissão de Defesa dos Direitos da Mulher. No entendimento da relatora, ao obrigar o Sistema Único de Saúde a oferecer terapia hormonal a mulheres no climatério, o projeto criava despesa obrigatória de caráter continuado para o Executivo Federal. Nesse caso, seria necessário apresentar a estimativa de custo da nova exigência e formas de compensar o gasto. De acordo com Ana Pimentel, o texto aprovado supera essa dificuldade por reformular a proposição em termos predominantemente normativos e programáticos. Em lugar de assegurar de forma direta a oferta obrigatória do tratamento hormonal, passa a prever que o sistema de saúde pode ofertar diferentes abordagens terapêuticas, inclusive hormonais. O projeto agora será analisado pela Comissão de Constituição e Justiça. Se aprovado, poderá seguir para análise do Senado. Da Rádio Câmara de Brasília, Maria Neves.
0: Previdência.
25: Para Adolfo Viana, do PSDB da Bahia, a conquista de um emprego formal não deve significar a perda imediata do Bolsa Família. O projeto de autoria do deputado estabelece a permanência da família no programa por 24 meses com o pagamento integral do benefício.
24: A proposta estabelece que a regra valeria mesmo quando a nova renda ultrapassar os limites atualmente previstos. Adolfo Viana sustenta que a medida dá mais segurança ao trabalhador, estimula a formalização e amplia a base de contribuintes da Previdência Social.
0: Educação.
25: Projeto de Rafael Brito, do MDB de Alagoas, altera a fórmula do repasse do PNAE, o Programa Nacional de Alimentação Escolar, para aumentar os recursos da merenda escolar, especialmente para o Norte e Nordeste. O objetivo é melhor atender estudantes em situação de vulnerabilidade econômica.
5: Hoje, o recurso da merenda é calculado apenas pelo número de alunos matriculados, sem considerar que existem escolas, por exemplo, que a maioria dos estudantes vive em situação de pobreza ou tem na alimentação escolar a principal refeição do seu dia. Essa minha proposta, ela não retira recurso nenhum do município, para ficar bem claro. Todos continuam recebendo o valor que já recebem. O que a gente está fazendo é criar um repasse adicional para os estudantes em situação de pobreza e extrema pobreza. garantindo mais recursos de alimentação justamente para as escolas que atendem quem mais precisa.
24: Rafael Brito esclarece ainda que o aumento será gradual até 2031. Segundo ele, a medida segue uma recomendação técnica do governo federal e usará dados existentes nos sistemas do CadÚnico e do Bolsa Família para evitar distorções e burocracia.
0: Cultura.
25: A coxinha pode ser reconhecida como patrimônio cultural e material do Brasil por causa de sua relevância histórica, cultural e gastronômica. O texto de Vitor Lippe, do PSD de São Paulo, destaca a presença do salgado em diferentes regiões e sua relação com a identidade alimentar do país.
24: O deputado também ressalta a importância econômica da coxinha, especialmente para pequenos negócios, como lanchonetes e vendedores ambulantes. Segundo Vitor Lippe, a produção e a comercialização do salgado movimentam uma cadeia que envolve empreendedores, indústria e geração de empregos.
0: Segurança Pública.
25: Comissão aprova projeto que busca modernizar o sistema de busca de pessoas desaparecidas. A repórter Silvia Munhato traz mais detalhes sobre as medidas a serem adotadas, inclusive o uso de câmeras de segurança.
6: A Comissão de Finanças e Tributação da Câmara dos Deputados aprovou proposta que busca modernizar a Política Nacional de Busca de Pessoas Desaparecidas. O texto reforça o uso de tecnologia nas investigações. Pela proposta, a política passa a tratar, além do desaparecimento, do combate ao tráfico de pessoas, inclusive quando o crime ocorrer no exterior contra a vítima brasileira. O texto prevê a autorização do uso de câmeras e reconhecimento facial para apoiar as investigações e acelerar a localização de desaparecidos com regras para proteger dados e preservar o sigilo das apurações. Outra medida é a integração de dados entre sistemas municipais, estaduais e federais para unificar as ações de busca. No Código Penal é criado artigo que tipifica o crime de desaparecimento ou tráfico de pessoas, englobando condutas como exploração sexual, trabalho escravo, adoção ilegal e remoção de órgãos, prevendo agravantes para situações envolvendo funcionários públicos, vulneráveis ou deslocamento da vítima para outra região. Também é incluído o crime de desaparecimento de pessoas na Lei de Crimes Hediondos, quando praticado contra crianças e adolescentes. E o texto ainda regulamenta o uso do alerta Amber, que teria o objetivo de emitir alertas nacionais para localização rápida de pessoas desaparecidas a menos de 24 horas. O relator da proposta na Comissão de Segurança Pública, deputado Sanderson, do PL do Rio Grande do Sul, destacou a necessidade de investimentos na área de inteligência.
7: Hoje nós temos algo em torno de 10% apenas dos crimes cometidos são levados a uma condenação. É muito pouco. Nós precisamos elevar isso, mas para elevar precisamos de tecnologia, de inteligência policial, para que o promotor tenha condições de oferecer a denúncia e que os magistrados tenham condições de, com base nas provas, condenarem os culpados, mas a tecnologia deve estar a favor da população brasileira e este projeto, então, vem justamente nesse sentido.
6: Já a relatora na Comissão de Finanças e Tributação, deputada Camila Jara, do PT do Mato Grosso do Sul, fez alterações no sentido da implementação gradual das medidas previstas. O objetivo é adequar as mudanças à capacidade orçamentária da administração pública. A proposta que moderniza a Política Nacional de Busca de Pessoas Desaparecidas ainda será analisada pela Comissão de Constituição e Justiça. Depois seguirá para o plenário da Câmara. Da Rádio Câmara de Brasília, Silvia Minhato.
24: Fred Linhares, do Republicanos, apresentou projeto que inclui o Distrito Federal na regra que aumenta a pena para furto de veículo levado a outra unidade da federação. A mudança busca eliminar a omissão do Código Penal, que atualmente menciona apenas os estados e outros países.
25: Pela proposta de Fred Linhares, o transporte de veículo furtado para o Distrito Federal impõe ao responsável uma pena de 4 a 10 anos de prisão, além de multa. O parlamentar considera que a alteração dá mais segurança jurídica à aplicação da lei.
24: Jadiel Alencar, do Republicanos do Piauí, apresentou relatório favorável à aprovação de projeto que amplia a proteção da imagem, da voz e da privacidade de crianças e adolescentes no ambiente digital. Ele explica que o texto busca combater situações de exposição abusiva.
25: Jadiel Alencar defende que conteúdos considerados prejudiciais sejam retirados das plataformas, com medidas para impedir a republicação do mesmo material. O texto também prevê a exclusão desses conteúdos dos resultados dos serviços de busca na internet.
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23: Agricultura.
24: A Câmara aprovou regras especiais para o controle sanitário de produtos da agricultura familiar. A repórter Paula Bittar nos conta quais são.
11: A Comissão de Constituição e Justiça da Câmara aprovou uma proposta que prevê regras especiais para o controle sanitário e o comércio de produtos alimentícios da agricultura familiar, como doces, queijos e bebidas. O principal ponto da proposta é isentar de autorização governamental prévia a fabricação, a distribuição e a venda de produtos alimentícios coloniais ou artesanais da agricultura familiar, desde que cumpridas certas regras. Pelo texto, poderá haver fiscalização sanitária sobre os alimentos coloniais e artesanais produzidos pelos agricultores familiares, mas ela será prioritariamente orientadora. O projeto prevê que a dispensa de autorização governamental dependerá do cumprimento da lei e de normas relativas à produção, ao controle sanitário e às boas práticas de fabricação. De acordo com o texto aprovado, para comercializar os produtos alimentícios coloniais ou artesanais, os agricultores familiares deverão efetuar o registro eletrônico automático de cada produto previamente à primeira comercialização junto ao órgão competente definido em regulamento, com informações sobre o responsável pela produção, caracterização do produto, área geográfica de comercialização e outras informações. Também deverão capacitar em boas práticas de fabricação de alimentos o profissional responsável por registrar produtos que apresentem risco sanitário relevante, que são, em geral, alimentos mais suscetíveis à deterioração ou contaminação por micro-organismos. O projeto, que prevê regras especiais para o controle sanitário e o comércio de produtos alimentícios da agricultura familiar, segue agora para o Senado Federal. Na Rádio Câmara, de Brasília, Paula Bittar.
25: Dr. Flávio do PL do Rio de Janeiro apresentou projeto para reduzir barreiras à venda regional de produtos da agricultura familiar e artesanal. A proposta permite que produtos circulem fora da cidade de origem sem exigência de adesão ao sistema federal de inspeção.
12: O produtor, às vezes, ele produz um queijo, ou um salame, ou um doce no seu município. E ele tem um selo de inspeção municipal. E ele só pode comercializar dentro do município dele. Mas o profissional que dá o selo de inspeção municipal é o mesmo que dá o selo de inspeção estadual e o selo de inspeção federal, que é o CIF. E às vezes você tem um município de 1 quilômetro de divisa com outro, a pessoa faz o queijo aqui e é convidado para participar de uma feira de produtos da agricultura familiar ou artesanal, não pode ir porque ele não tem o CISB ou o CIF. O nosso projeto de lei pede que quem tenha o SIM possa comercializar o seu produto da agricultura familiar e artesanal nos municípios vizinhos também. Então a gente quer que, como se fosse, diga assim ao SIM, quem tem o SIM possa comercializar o seu produto em todos os municípios do seu estado.
24: Dr. Flávio afirma que regras sanitárias criadas para grandes empreendimentos dificultam a regularização de pequenos produtores, incentivam a informalidade e limitam o acesso a mercados. Ele explica que o projeto prevê regulamentação pelo Ministério da Agricultura em até 180 dias.
25: Diego Andrade, do PSD de Minas Gerais, defende a criação do programa Leite do Povo para oferecer até 30 litros por mês aos beneficiários do Bolsa Família. Pela proposta, o governo federal deve pagar parte do custo e o restante seria descontado diretamente do benefício.
24: Diego Andrade afirma que a iniciativa pretende ampliar o acesso à alimentação com prioridade para famílias com crianças pequenas, gestantes e idosos. Ele também defende que a compra do leite seja feita de produtores e cooperativas brasileiras para fortalecer a produção nacional.
25: Termina agora o Jornal Câmara dos Deputados, produzido pela Rádio Câmara, com trabalhos técnicos de Wellington Teles e a apresentação de Val Monteiro e Luciana Vieira. Uma boa noite para você.
24: A Voz do Brasil está de volta na segunda-feira. Boa noite e bom fim de semana.
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0: 104,20 para as 9.
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0: 104,9 em ponto.
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